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1: Oi, voltamos, voltamos. Voltou. Boa noite.
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1: E aí, como tão pegas? 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Eu, João Luiz, continuo por aqui. Nove Vasco, Centro Rádio TV, Alto da Vila Cruzeiro, noite do dia 27, quarta-feira, maio, ano é 26.

He-Man, que vai estrear nos cinemas também. Esse ano aí promete pros amantes dos anos 80, né? Tem He-Man, tem o que mais? Tem Mortal Kombat e também tem o Street Fighter. Para os amantes aí dos anos 80, é um balde cheio de nostalgia. E você, vai no cineminha curtir, recordar? Maroon, wow!

0: sim.
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0: até 10. O Guilherme juntos na sua noitinha, pegando muito bem, mas não acabou não, hein? Oi, Tamires, bem-vinda. Tá na audiência, quer curtir essa aqui, ó. É o Vitinho Imperador.
1: Isso é Vitinho Imperador.

0: noite, imperador! Pedido da Nath também pra você ligadinha com a gente. Boa noite! Olha, o fim da escala 6-1, a Câmara encerra a discussão e inicia a votação em primeiro turno. Vamos saber o que tá pegando aí, atualizado agora às 9h05 da noite. O plenário da Câmara aprovou por 372 votos a 101 um requerimento para encerrar a discussão e abriu também a votação da PEC, a emenda à Constituição que acaba com a escala de trabalho 6-1 em primeiro turno. A votação ocorre em dois turnos e precisa de ao menos 308 votos dos 513 deputados em cada um para seguir aí com a tramitação. A PEC foi aprovada mais cedo pela comissão especial, prevê que os trabalhadores terão dois dias de folga por semana e a jornada máxima cairá de 44 para 40 horas semanais, sem redução salarial. Durante a discussão, o presidente da Câmara, Hugo Mota, chegou a pedir que os deputados que estão vestidos com camisas que defendem o fim da escala 6-1 troquem de roupa. Segundo ele, o regimento interno não permite trajes e cartazes de protesto. A PEC foi aprovada nesta tarde pela comissão especial, prevê que os trabalhadores terão os dois dias de folga por semana e a jornada máxima vai cair para 40 horas sem redução, viu? Caso seja aprovada pelo Senado, o trecho que trata no fim da escala 6-1 e obriga dois dias de descanso semanais passará a valer dois meses após a publicação também da norma. Daqui a pouquinho eu volto com muito mais. Segue o fluxo da sua boa companhia. Oi, Dri, já tem seu Gustavo Mioto por aqui. Boa noite, bem-vinda.
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3: Quem nunca trocou figurinha no recreio, ficou feliz com um cromo raro ou passou horas tentando completar o álbum da Copa, hein? Pois é, uma das tradições mais queridas do futebol mundial vai passar por uma grande mudança. Depois de mais de 60 anos, a FIFA vai encerrar sua histórica parceria com a Panini. A partir de 2031, os álbuns dos colecionáveis oficiais da Copa do Mundo serão

0: camisas usadas pelos jogadores em suas estreias na Copa. A FIFA também quer apostar mais em experiências digitais e ativações para aproximar o torcedor do torneio. Enquanto isso, o álbum da Copa de 2026 já entrou para a história como o maior de todos os tempos, com 980 figurinhas e as 48 seleções do Mundial. Inclusive, tem alguma figurinha repetida aí para trocar, hein? Bom, por aqui é o Fábio Cardoso e daqui a pouco tem mais Torcida Brasil na Copa. A América é nossa!
1: América é nossa! 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
1: Quase fechando a sua Super Night de quarta-feira. Amanhã estamos de volta por aqui às 18 no seu boteco. E depois, às 20 horas, logo após a voz, a Noite Educadora Eclética, bem pra você. Tortosa pra fechar o dia da programação. Obrigadão pelo carinho e pela audiência. A gente volta a falar amanhã às 6. Fui!

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0: e senhores, essa é.
1: E essa tem tudo a ver com a minha Bahia.

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4: Muito bom. Excelente, bebê.
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4: Olá, bom dia. Educadora. E um bom dia especialmente também pra família que diz tanto que me adora.
6: Bom dia.
4: Ó, o Duduzinho aí. Tetê. Gatinha, já estamos na quinta-feira, bebê, não estamos? Quinta-feira já? Então, e só 28. Eu tô falando, quando eu falo, as pessoas dizem, Rodolfo, você tá muito exagerado nesse teu comentário aí, pelo amor de Deus. Mas não é? O mês que tem 31 dias demora muito a passar. Já estamos na quinta-feira, fim de semana aqui, ó. Batendo a porta, se você ficar na pontinha do pé aí, você já consegue avistar a cestinha, mas cadê o 31 que não chega jamais? 28 ainda, nu! Mas enfim, claro que a gente segue por aqui e contando muito com a sua participação. Você ouviu? Todo mundo por aí, você não vai ficar de fora não, né?
7: Claro que não.
4: Então o zapinho tá muito fácil. É o 99986-1023. Olá, seja muito bem-vindo, bem-vinda você também. 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Educador FM, Batatá em São Paulo, são 24 horas no ar, direto tocando a melhor música para o A Melhor Ouvinte do Brasil. 102,3. E até 9 horas tem Rodolfo Mosquia na área aí, contando muito claro com a sua participação. Se liga aí, bebê, vamos que vamos. Vamos sempre pegando muito bem, né? Simbora com as velhinhas.
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4: Exatamente. Programação A Caminho do Sol desta quinta-feira, 28 de maio de 2026. Pra você levantando, se preparando todo ou toda para trabalho. Ah, bebê, pra essa galera aí, ó, que vem rasgando noite adentro, madrugada fora, garantindo, claro, o pãozinho nosso de cada dia. Dudu! Zona Rural, sítios, chácaras, fazendas, enfim, essa galera do agronegócio também, que não deixa a peteca cair jamais. Alô, região!
11: Brasil!
4: Bom dia, Brasil! Vamos levantando minha gente lá na capital federal. Pode olhar aí, ó, atualizar o seu celular. Ou olhar aí no seu sistema multimídia. 5 horas em ponto na melhor do Brasil. E a gente vai abrindo com o Abel e o Caim. Meu fraco é mulher.
12: Ai,
4: tem gente que não gosta, tem gente que não quer.

do Bom Dia. Bom dia, não, senhor. 7 horas é o bom dia. Abrindo a programação a caminho do sol desta quinta-feira, chuchu. 28 de maio, 2026. E foi aprovado, hein? Fim da escala 6x1. Câmara aprova PEC que reduz jornada de trabalho. Eita, Lelê, será que a gente tá dentro disso aí também, bebê? Precisamos saber, hein? Queremos folga, queremos férias, queremos parar, queremos ganhar sem ter que trabalhar. Quem é que não, né? Hã? Ah, me ajuda aí, bebê. De tonto, só alguns parentes e alguns coleguinhas também, minha. E ela, o plenário na Câmara dos Deputados aprovou ontem uma proposta de emenda à Constituição. Famosa PEC, né? Que reduz a jornada de trabalho de 44 para 40 horas por semana em até 14 meses e permite o fim da escala 6x1. Pois é, a proposta foi aprovada por 472 votos a 22 em primeiro turno e 461 a 19 votos também no segundo turno. Eu tô tentando achar aqui quando é que isso começa a valer. Como a matéria é muito extensa, muito longa, eu ainda não consegui encontrar. Mas eu acho que a gente já devia valer, começar a valer a partir de agora, né, gatona? O que você é? Vai! Vai que você vai ver o teu. 5 horas e 11 minutos pra você, um bom dia, boa quinta-feira.

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2: 5:12, nós seguimos por aqui, tocando só as velhinhas, aquelas que marcaram época. É o passado, bebê, de presente pra você. Chico

0: Durval e o Davi. Como não conhecer, né? As vozes de Durval e o Davi. Águas de São Francisco, na melhor do Brasil, às 5h25. Minha Pequetita, Dino Franco, Mouraí, Só Quero Você, Cleiton e Cristiane. E a entrevista de Chico Rei com o Paraná.
1: Bom dia!
0: Rosimeire, minha amiguinha. Você tá bem? Tá tranquila? Tá tranquilo? Tá tudo certo por aí? Ó, tá anotado, viu, querida? Coisas boas, né? Rodolfinho tem acompanhado essa semaninha aí. O horóscopo não tá favorecendo em nada, hein? É. Eu sou obrigado a concordar, viu, Rose? Rosimeire, minha amiga, ela é de Sagitário. Finalzinho, que a gente tá organizando ainda, só pra você ter uma ideia, ó. Os momentos com seu amor nu podem ficar quentes. Calientes.
2: Oh, yeah.
0: Não vai botar fogo no colchão, não, hein, mulher? Não literalmente, né? Eita, lelê, aí não. E ela quer saber o seguinte, ó, eu tava dando uma olhada, viu, Rose? Cadê? Abre lá pra eu falar aqui pra Rose. Ô, Rose, diz que a pessoa de Sagitário é conhecida pelo seu otimismo contagiante, espírito aventureiro e aquele amor incondicional aí pela liberdade, é isso mesmo? Eita, lelê, hein? Com tudo e nada prosa. Valeu, querida, obrigado pelo carinho. Radião é melhor lá no trampo. Aí você vai ouvir e saber o que vai acontecer com você nesta quinta-feira.

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2: É Natal, um Feliz Natal. Estou com saudade do bom velhinho.
3: Bom dia, Rodolfo.
2: Olá, bom dia. Você tá sabendo da Mega, né? Concurso 3011. Pode pagar a bagatela de 6 milhões de reais, claro, se você acertar somente a coisa toda. Então, o sorteio ocorre hoje, 9 da noite lá em São Paulo. 6 milhões? Eu acho que vai acumular. Pra acertar a Mega, eu não tô conseguindo não. Mas pra acertar que ela vai acumular, menino, não tem quem pega comigo.
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Vamos fazer o ingresso agora. Vamos falar só como é a pessoa do signo tal. 5h29, Gilberto.

0: 22 minutos para as 6, ouvimos ali Buscando a Felicidade. Vestido de Noiva, o ano era 1983. Tivemos com o Irídio, mas o Irineu, Grande Golpe, e Quem Ama Não Vê Defeitos, Gilberto Majumar. Prova disso é aquele filme, né? Como é que chama aquele filme? Amor à Primeira Vista. Que é muito legal. Se você não assistiu, assista. Amor. Não, não é Amor à Primeira Vista, não. É aquele que lhe... Não, tá errado. O Amor é Cego, acho que é O Amor é Cego. Você vê que eu tô sabendo bem, né? Tô passando uma dica aqui que não tem a mínima ideia do que eu tô falando, mas é isso mesmo. O Amor é Cego. É aquele que o cara vê, ele vê uma bate a gata, né? Um violino. E a mulher é desse tamanho, ela parece uma betoneira. Não é isso mesmo, O Amor é Cego. É, que doideira. Bebê, deixa eu dar uma notícia boa pra você. Pra você que não sabe o que significa a sigla CLT, eu vou te passar agora o significado disso daí. Chora, levanta e trabalha. E já vai no Zapim também, manda mensagens pra nós aqui, ó.
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0: Vai lá.
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0: Tava dando uma olhada aqui nesse feminicídio aqui, esse rapaz é doido, hein? Olha lá, aconteceu em Minas. Ana Cláudia Rodrigues da Silva Souza, de apenas 41 anos, foi encontrada com vida na manhã de terça-feira, após ficar mais de 24 horas presa à vegetação de um penhasco na Serra do Rola Moça, na Grande BH. Ela havia desaparecido na segunda, depois de ser sequestrada até então pelo ex-companheiro. Olha isso. Silvanildo Amâncio de Araújo, de 52 anos, foi detido em Várzea da Palma, no norte de Minas, e levado a uma delegacia da Polícia Civil. Ele admitiu que empurrou a mulher do precipício. Segundo a Polícia Civil, ele ainda teria estuprado a vítima. Cara, isso tá numa frequência que vou te contar, hein, meu? Tá de brincadeira comigo? Tem que ter uma penalidade mais rígida nesse sentido aí. Que olha, você vê cada uma que poderia ser duas. Coitada dessa moça, eu tava dando uma olhadinha nas imagens agora. Ela passou um frio lascado lá nesse tal penhasco. Brinquedo não, hein, velho?
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0: Ô Sidney, meu amigo, vou te passar, anota aí, ele tá querendo saber o significado da sigla CLT. Ó, chora, levanta e trabalha. Você já chorou? Agora levanta e vai trabalhar.
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Tivemos ainda Moreno, Moreninho, Balanço na Rede e Em Mulher Não Se Bate, tá vendo? Mato Grosso, mais uma Tias, aquele maluco lá jogando a ex no penhasco, no precipício. Rapaz, que entrega o gás. Dá brinquedo não isso aí, hein? Mas enfim, 999-86-1023, esse é o desafio para você se comunicar, dar o seu bom dia e enviar aqui para nós também o seu signo. A gente está organizando a coisa toda. Alto da Vila Cruzeiro, neste momento, marcando 17 graus. Tá um ventinho esquisito por aqui, meio geladinho, sabe como é, não? Aí eu lhe pergunto, e a chuva? Cadê a chuva? Lembra quando a gente fazia a dança da chuva? Hein, gatona? Vamos ter que voltar, hein? Fazer a dança da chuva.

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4: E aí, bonitinho, bonitinha? Tudo bem, tudo tranquilo? Se não tá, vai ficar. Já estamos na quinta-feira, não sei você. Quer ver? Vou levantar aqui, ó. Deixa eu dar uma olhada. Ó, literalmente, estou de pé. Deixa eu ver ali. Olha lá que maravilha, rapaz. Eu não sei você, mas eu já consigo avistar a cestinha dali, ó. E tá cheia, hein? Está recheada. Ô, oh, maravilha! E sim, bebê! Sabe aquela cesta de piquenique que geralmente tem muita coisa boa lá dentro? Muitas guloseimas. Pois é, é a cestinha que eu tô conseguindo avistar aqui já da quinta-feira.
5: Ai, para!
4: Que é isso? Você tá bem? Se não, vai ficar, tá?
6: Bom dia!
4: Ó o Dudu aí, cadê a Tetê? Cadê gatona? Todo mundo conosco por aqui, você não vai ficar de fora não, né, bebê?
7: Claro que não.
4: Então vai no Zapim 999861023 e ó, envia pra nós o seu signo, a gente quer saber. É, o que os astros têm a dizer a seu respeito. Nu. Vamos lá então, podemos? 6 horas em ponto lá na capital federal.
8: Brasil.
4: Aí sim, hein, bebê?
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4: Olá, seja muito bem-vindo, bem-vinda você também. 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Educador FM, Batatá, em São Paulo, são 24 horas no ar, direto tocando a melhor música para o A Melhor Ouvinte do Brasil. E até 9 horas com a patota toda, tem Rodolfo Mosquear na área e contando claro com você, bebê. Senão a gente vai embora, né, gatona? Vai lá.
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4: Olá, minha família que diz tanto também que me adora. Bom dia, já estamos aí na quinta-feira, 28 ainda de maio, 2026. Lembrando que o mês termina agora domingo e até lá, bebê, se bobear amanhã é 27. Não é difícil não, hein? Do jeito que a coisa anda. 999861023 para você se comunicar, porque a Cooper Lube tá chegando aqui, ó.
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0: Você é tudo que pedir pra Deus. Magia!

aí sim, eles são René e Ronaldo. Manda boa demais. Você tá doido. Alô, Josi, bom dia. A Josi é de Aquário, assim como a Silvia também, que me pediu ali o impasse. Só que não separados, né, Josi? Ou Silvia? Ó a confusão. A Josi mandou que ela é de Aquário. A Silvia também, só que primeiro ela me pediu uma canção de René e Ronaldo, separados. Pronto, agora acho que deu certo aqui. E ela também é de Aquário. Eita, Lelê, hein? Tô gostando de ver a galera.

0: então, menina. Silvinha, seguinte, finalzinho pra você, tá? Eu sei que você vai estar com o Radião a Milhão lá no trabalho depois. Aqui, ó, diz que o romance tende a ficar mais prestativo e ajudar o amor será gratificante. Foi bom ou não? Deu pra você entender? Só o finzinho ali da coisa. O romance tende a ficar prestativo e ajudar o amor será mais gratificante. Nu. Aguenta aí, mulher, não apavora não. Valeu, querida, obrigado pelo carinho. Tivemos ainda, além de René Ronaldo, do outro lado da rua, Mococa Paraíso. E você é tudo que pedi pra Deus, Magia, César e Paulinho.
1: Bom dia!
0: Aí sim. 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
0: Duduzinho.
6: Bom dia.
0: Bom dia, 6h16. Então, aí, nossa amiga Lucinéia. Oi, Rodolfo, bom dia, com muita alegria. Fala de gêmeos hoje. Se você falou ontem, não ouvi. Os geminianos são os melhores. Aí ela dá uma risadinha, só que não. Somos muito indecisos. É mesmo? Gêmeos é indeciso? Bora, finalzinho. Deixa eu ver ali, ó. Pera lá. Não, será que fala? Vamos falar o finalzinho pra ela também, senão vai ficar ruim, né? Senão a gente vai favorecer. É. Ô, Lucinéia, finalzinho aqui do seu signo pra hoje. Será o melhor período para se acertar com o paquera

0: paquera, enfim, e embarcar aí em um romance de futuro. Aí, diz que a pessoa de Gêmeos é conhecida pela mente ágil, curiosidade insaciável. Que isso, bebê? Oh, yeah. E grande talento também para comunicação. Ouviu aí? São indivíduos extremamente sociáveis, adaptáveis e versáteis, que adoram aprender e trocar ideias com diferentes tipos de pessoas, tá vendo? Não fala nada de indecisos, não. Ela tá achando que ela é indecisa? Pelo menos é o que diz aqui a respeito de quem é de Gêmeos, né? Enfim. 6:18, tem dose dupla, se liga aí, vamos que vamos.
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E aí, comenta não? Melhor não, né, Rodolfinho? Como é que é? Boca fechada, não entra mosquito, não entra mosca, enfim. É melhor, né? Milionário Zé Rico, dose dupla hoje, tivemos ali Águas da Saudade e você agora vai decidir. Duas camisas. Bom dia. 999-86-1023 é nosso sapinho pra você que está levantando agora, você que se ajeita para trabalho, tá uma quinta-feira fechada. Mas eu já abri aqui o site Climatempo. Não tá dizendo que vem chuva aí não, hein? Mas enfim, vai saber, a gente nunca sabe, né? Helenice, bom dia pra você, minha querida. Tá anotando aqui. Ó, eu vou no intervalinho, já já tem sim a previsão do tempo. Na volta, na participação do melhor ouvinte do Brasil, Helenice, a gente volta com a sua canção. Já já tem essa aqui, ó. Legal.

0: apaixonada.
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0: Olha a chuva! É, a chuva não seria uma boa não, tá todo mundo querendo, né? Então vamos fazer o seguinte, olha a cobra! Ouve aí, ó!
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3: Olha a fogueira, iaiá. Fala, Léo. Franca tá tranquilo hoje?
4: Golfinho, bom dia. Fechado aqui, não tem nenhuma nuvem.
3: O tempo aqui tá estranho, também esquisito. Sei lá. Bom, vamos saber o que vai acontecer? Então tá na hora. Vai, chuchuzinho. Tá vendo aquele botão ali? Quando eu falar pra você assim, ó, vamos ensaiar no ar, quer ver? Ó, vem cá. Ó, presta bem atenção. Quando eu falar pra você, está na hora, eu vou te fazer um sinal. Esse sinal aqui, ó. Eu faço assim com o dedo, beleza? Estamos ensaiando para que tudo dê certo. Calma. Só 31 anos de casa. A gente aprende. A gente é novo ainda. Quando eu fizer o sinal assim com o dedo e falar, está na hora, você já... Esse botão aí, exatamente. Clica. Só isso você tem que fazer. Podemos, não? Então vamos ver, hein? 3, 2, 1. Está na hora.
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3: Aí, bebê, tá vendo? É assim que a banda toca. Se chegou, a gente diz. Segundo o Léo, Franca tá tranquilo hoje. Pra onde tenha sol, é pra lá que você quer ir. Ó, teremos hoje um dia de sol com muitas nuvens. À tarde, à noite, nebulosidade diminui, porém não chove não, segundo o clima tempo, tá? A mínima 17 graus, a máxima 28. É isso aí. Clima Tempo diz que chuva nem pra remédio.
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3: Como a coisa anda difícil. Alguém aí se habilita fazer a dancinha da chuva, não? Que é isso? Aí vai dar um dilúvio.

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1: 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Olha o zapinho aí, ó, pra você que tá afim de se comunicar em

0: meia também. 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
0: Ai, eu sei que você tá bravo, rapaz. Nu! Penso num homem bravo, tá mordendo a testa, ó. Tão bravo que ele tá. Por quê, Rodolfinho? 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É. 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Temperatura. 3, 4, eu não sei lá quantas temperaturas tem o seu chuveiro, sua ducha, enfim. Aí quando chega a continha, bebê, nu. Nu. É desaminador, não é? 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

0: Begatona.
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0: Aí.
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0: Pra você que tá dançando mambo, preparando o seu cafezinho. Faça como Helenice. Alô, Helenice. Tá apaixonada, hein, mulher? Tá lelê, hein? Gostei de ver. Cadê? Abre lá. Isso. Ela já mandou o signo dela, quer saber o que os astros têm a dizer a seu respeito. E tá querendo ouvir, e vai. As Marcianas com Nossa Melodia Preferida, ó. Você tem alguma aí com alguém, não?
3: Tem, né?

0: Bebê?
1: Eu vi ali a Karina, né? De Leão. Tá anotado, Karina. Bom dia. Você sabe quem é de Leão junto com você? A minha amiga Carmen, também lá de Cajuru. E ela falou o seguinte: já que você tá falando aí, eu quero saber também do Leão. Então, o Leão. Será que é o Leão do INSS? Não. Ó, que leão brabo esse aqui. Ô, Carmen, finalzinho pra você. Então tá, aqui ó, essa é boa, hein? Atração por colega tende a aumentar. Oh, yeah. Ouviu, não? Só o finzinho ali, ó. Você de leão, fique atento, fique atenta. Atração por coleguinha tende a aumentar. Você no horóscopo, 999-86-1023, fique à vontade, você que tá levantando agora, se ajeitando, se preparando para trabalho e ao mesmo tempo, ela tá querendo ouvir uma canção da Jaine. Faz sempre que a gente não roda Jaine, né? Principalmente essa daí, ó, que ela regravou em 1996. Jaine vinha muito aqui na rádio também, numa época de outrora, claro. Aí, Carmen, Mississippi.

6h43, o ano era 1996, tá aí o Mississippi. 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Não é isso, minha amiga Lourdes, Lurdinha de Brodovski. Bom dia, querida, ela é de Virgem. A Sandra mandou agorinha pouco também, ó, já enviou pra nós aqui, que é também. E aqui, vamos dar um pulinho a 1997, ó, Brodovski vai cantarolar. Brodovski ouvirá Lurdinha soltando o vozeirão lá e cantando com o Rio Negro mais os Solimões. A indicação é dela. É, bebê. 97, hein? Rapaz que entrega o gás. É, por você. O

0: 997.
1: Rio Negro mais Solimões, é por você. Faltando 12 minutos para as 7 para você que está levantando agora. Para você que ainda não levantou, não tem problema não. Depois você vem no zapinho e dá bom dia para nós aqui. Oi, Ivan, meu amigo Ivan. Bom dia, bom trabalho, uma ótima quinta-feira para você. Então, rapaz, você sabe que o Donizete lá de Brodowski falou a mesma coisa, né? Tava um vento gelado. Donizete falou que tava frio lá em Brodowski. Eu tô notando, tá um ventinho meio... Deixa eu ver quanto tá aqui, pera lá. De repente caiu a temperatura, 16 graus, ó. Já atualizou ali. 16 graus aqui no alto da Vila Cruzeiro. Meu amigo Ivan, forte abraço, meu bom. Você sabe que essa canção que você tá me pedindo aqui, ela ganhou notoriedade, como se diz, na novela Pantanal, né? Vários gravaram, regravaram, enfim, Tonico Tinoco, Inesita Barroso. Mas ela, na verdade, pela primeira vez, foi gravada em 1946. Até então, pela dupla Palmeira e Luizinho. Tem muita gente que já sabe do que tô falando, hein? Como ela tocou demais na novela Pantanal. De lá pra cá, ela começou a ganhar um sucesso tremendo, né? A galera começou a se identificar muito com a canção. Ai, que legal. Então vamos ouvir. Ouvir e recordar na voz dele, dele.
2: Quem é o cantor?
1: Que é isso, bebê? Serjão. Alá. É o Cavalo Preto. Por nome de Ventania. Roda boa. Boa por demais. Vai lá, Sandrinha, bom dia. Acabou de enviar agora. Ela é de Áries.

0: Tem alguns significados aí essa palavra pelego. Aqui na canção, ela se refere aí à pele de carneiro ou ovelha, né? Com a lã e tal. Mas cuidado aí, pelego tem outros significados também. Deixa pra lá. Aí é assunto para uma outra página. Bebê, deixa eu falar pra você agora. 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
0: 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Pensa num cabra brabo. Por que, Rodolfo? Por que, Rodolfinho? 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Tá bravo, hein? Menino do céu. 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
0: As velhinhas ficando por aqui. Agora uma pomada minâncora, um Dorflex pra dar uma relaxada nos músculos. Né, bebê? O Bom Dia tá chegando aí, com o melhor do sertanejo universitário. Você, claro, continue mandando mensagens aqui pra nós, inclusive enviando também o seu signo. A gente tá organizando a coisa toda, que a gente quer saber o que os astros têm a dizer a seu respeito. É você, no horóscopo, aqui, da Educadora. Belê, meu amigo Zé Carlos, lá de Patrocínio Paulista, tá querendo e vai ouvir o Grande Desafio.
3: Bem, meus amigos, chegou um momento diferente no show do Teodoro e Sampaio. O Grande Desafio. Teodoro contra o Sampaio.
4: Mas se é desafio, você vai me ofender.
3: E se você me ofender também, o trem vai ficar é feio.
4: Então vamos combinar algumas coisas?
3: Vamos.
4: Você não pode ofender minha família.
3: E você não pode ofender a minha também.
4: Senão eu fico nervoso.
3: E eu fico de novo também nervoso.
4: É? Então quem é que vai começar?
3: Pode começar você.
4: Eu?
3: É.
4: Sem problema.
3: Mas cuidado.
4: Cuidado. Som na caixa então pra mim.

0: somos amigos?
1: É claro, e temos que continuar cantando juntos.
0: Então vamos fazer as pazes?
1: Agora!

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4: Oi, Glória! Bom dia!
5: Bom dia!
4: Tá anotado, viu, querida? Não esqueci não, ela é de Aries.
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4: Lembrei da Laura Branigan, Gloria.
7: Tocamos essa semana, né?
4: Gloria, tanana, lembra não? Pra nossa amiga Glória, ô Glória! E pra você que está levantando agora...
8: Bom dia, minha família que me ama!
4: Olá, minha família que diz tanto também que me adora!
9: Bom dia!
4: Duduzinho, Tetê, luta todo mundo aí! Você não vai ficar de fora não, né, meu querido, minha querida?
10: Claro que não!
4: Vai lá no Zapim, 999-86-1023, comunique-se!
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4: Olá, seja muito bem-vindo, bem-vinda, você também. Esta é a ZYD832, o canal é o 272. Educador FM, Batatá, em São Paulo, são 24 horas no ar, direto, tocando a melhor música para o A Melhor Ouvinte do Brasil. 102,3. E até 9 horas tem Rodolfo Mosquiar na área aí, contando muito claro com a sua participação.
5: Pega, pega.

0: locadora desta quinta-feira já, 28 ainda. Mas enfim, quinta-feira, 28 de maio de 2026, nós continuamos por aqui, firmes, fortes, belíssimos, cheirosos e penteadinhos.
1: Você tá mentindo?
0: Não tô!
1: Você tá mentindo,
0: e digo mais, hein? Gordo, ruliço e bem mais ou menos aí no serviço. Ou aqui no serviço, né? Não é? São 7h05 para você que está levantando agora. Bom dia, vai lá. A gente quer saber o que os astros têm a dizer a seu respeito. E nós estamos organizando a coisa toda aqui. Na verdade, terminando tudo, né? Porque daqui a pouquinho, aí sim, é por nossa conta e risco. 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
0: E a gente começa hoje com Eduardo Costa. Imagina eu,

chegando muito bem agora, 7h12. Neuza em Serrana, bom dia, querida, obrigada pelo carinho, tá anotado? Serração por aí também, né, Neuzinha? Você sabe que eu fui pegar um café agora, fui dar uma olhada no tempo, aqui também, uma neblina danada. Marlon e Maicon na melhor, saudade.

Tá aí, ó, 7:16, os meninos Marlon e Mai com Saudade no Bom Dia. Te peço, fica comigo. Assunto que dói, Gustavo Lima, imagina eu. Eduardo Costa abrindo o Bom Dia, educadora desta, ia falar desta quarta, desta meião da semana. Quinta-feira, bebê, já tá difícil terminar a semana, ainda tô voltando. Hoje, 28 de maio de 2026. 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No Bom Dia, até às 8 horas. Boa quinta.

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2: E como sempre, pegando muito bem no ar a primeira edição do Zap Hits com conveniência 14 de março. Se liga aí, vamos que vamos.
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3: Eita, Lele, é o seu hit, a sua favorita, claro, aquela que você gosta mais. Das duas, uma, hein, bebê? Tá prontinho, hein? Prontinha? Zapinho em mãos. 999-86-1023. Fique à vontade pra você botar aí, ó. Hoje temos aqui as opções. A primeirinha, Haverá Sinais, Jorge Mateus e Lauana Prado. Já a segunda, Ali Te Ama, Rayane e Rafaela com Henrique e Juliano. Briga boa, hein? É, equilibrou, né? Deixa eu ver. Um, dois, três. Um, dois, não. Três, quatro. Não, não tá boa, não. Tá injusto. São quatro contra três ali, bebê. Me ajuda aí. Mas agora quem vai decidir a coisa toda aí é você. Deu pra entender, não? A primeira, Haverá Sinais, Jorge Mateus e Lauana Prado. A segunda, Ali Te Ama, Rayane e Rafaela com Henrique e Juliano. Rodolfinho, aquele trechinho, bebê, roda aí.
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3: Então tá, ouve.
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0: da primeira edição do Zap Hits da Educadora com a conveniência 14 de março. Haverá sinais. Jorge Matheus com Luana Prado. A segunda tá chegando agora aqui, ó.
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0: Ali te ama.
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3: Ali te ama, viu? Não é pouco, ali te ama pra caramba, viu?
0: Rayane e Rafaela. Henrique Juliano, ó.
4: Ô louco, bicho.
0: Agora é com você, bebê. Ali te ama, viu? Segunda opção. Rayane e Rafaela com Henrique mais Juliano. A primeira já ouvimos um trechinho também. Haverá sinais. Jorge Matheus com Luana Prado. Fazer o seguinte: enquanto você resolve qual que você gosta mais, e vai votando também, claro, 999-86-1023 é o zapinho. A gente vai ouvindo a intermediária hoje com Dallas Company. É a dança de cowboy. Bora dançar, não?

0: Já passamos do peso e da idade de acompanhar uma dancinha dessa daí, bebê, não vem não. Dallas Company, dança de cowboy intermediária na primeira edição do Zap Hits da Educadora com Conveniência, 14 de março, que hoje trouxe aqui as opções. A primeira, Avera Sinai, Jorge Matheus e Lauana Prado. A segunda, Litiama, Rayane e Rafaela com Henrique mais o Juliano. E a campeã chegou. Por que, Rodolfinho? Ah, bebê. Porque o a melhor ouvinte do Brasil votou, como não?
1: Brasil!
0: Então vamos lá, ergue aí o volume do teu rádio.
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0: 28 minutos para você que está levantando, se ajeitando, se preparando todo ou toda para trabalho. Fala, Cláudia. Cláudia falou que vai fazer faxina. Olá, bom dia, Rodolfo. Bora fazer faxina com esse tempinho. Dá uma serração, hein, menina? Onde você tá aí? Essa foto que você me enviou tá bem fechado o tempo. Não consegue ver nada, nem a rua, segundo ela lá. É mesmo? Deu pra notar. Mas é bom pra dar uma quentada, viu, Cláudia? Valeu, querida. Bom trabalho pra você. Fala, Vanessa.
1: Oi, Rodolfo.
0: Oi.
1: Bom dia a todos aí da Rádio Educadora.
0: Oi, bebê.
1: Bom dia a todos os ouvintes.
0: Diga lá.
1: Eu queria ouvir meu signo, Rodolfo, Capricórnio.
0: Capricórnio.
1: E o signo do meu esposo Henrique, Leão.
0: Leão.
1: Manda um alô pra minha mãezinha e do meu pai Orlando,
0: alô,
1: lá em Cajuru. Um abraço pra vocês todos aí da rádio. Tchau, obrigado.
0: Vó, gostei. Tchau, obrigado. Valeu, Vanessa. Obrigado pelo carinho, querida. Ó, 7:29, já pulou aqui. 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Belê? Se me dá um minuto, dois na verdade. Pronto, já tem torcida Brasil. Logo após, a gente volta com a nova de Maiara e Maraíza. Essa música, Ana Maria lá de Franca, que tá pedindo pra gente rodar, que ela adorou a letra. É a reza de mãe. Você conhece, não? Essa aqui, ó.
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0: ah lá,
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0: Que é isso, chuchu? Já, inteirinha. Você que ainda não ouviu, vai ouvir. A letra é bem bacana. Agora 7:30. Pula dessa cama aí.
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0: Adriano, onde você está? Isso aí é centro, não é? Ali é Marechal Deodoro. Marechal Deodoro ali, não é? Eu acho que sim, quer ver? Vamos ver.
4: Bom dia, Rodolfo. Enxergar o quê com esse tempo doido? Tá feio o negócio, hein? Bom dia, ótima quinta-feira a você. Adoro.
0: Opa! É, não, é sim lá. Agora que eu aumentei aqui, eu ampliei aqui o retrato que ela me mandou. O retrato que ela me mandou. Deixa eu ver o outro. Ih, rapaz. Esse aqui eu não identifico, não. Deixa eu ver, pera lá. A segunda foto eu não consigo identificar, não, Adriana. A primeira sim, ali na Marechal Deodoro, né? Troca Lourdes ali o farol, o semáforo. Enfim, vai lá.

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1: 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É o ouvinte fazendo pegadinha com o Rodolfinho aqui. Ele manda foto e pergunta assim: Rodolfinho, onde estou? Eu sei lá onde você tá. Segundo Adriano, é o mesmo local ali, ó.
2: É a mesma rua, Rodolfo. São duas fotos de lugares diferentes, mas na mesma rua.
1: Ah, não pode ser. Será que eu tô tão ruim assim de localização? Então tá, se você tá dizendo, eu vou fazer esse trajeto aí, eu quero saber se é a mesma rua, você vai ver só. Brasil é nós, ninguém pode nos parar,
0: aqui na nossa torcida Brasil. 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
3: A Copa do Mundo de 2026 vai passar por três países diferentes e o Canadá também terá papel importante nessa histórica edição do Mundial. O país vai receber jogos em dois estádios modernos e cheios de história. Em Toronto, o Toronto Stadium terá capacidade para cerca de 45 mil torcedores e vai receber seis partidas da Copa, cinco jogos da fase de grupos e um da fase de 16avos de final. O estádio foi inaugurado em 2007 e já recebeu torneios importantes da FIFA, além de ser a casa do Toronto FC, um dos principais clubes da Liga de Futebol dos Estados Unidos, a MLS. Já em Vancouver, o BC Place vai receber sete jogos, incluindo uma partida das oitavas de final. Com capacidade para mais de 50 mil pessoas, o estádio inaugurado em 1983

0: da história realizada em 3 países ao mesmo tempo. Eu sou Fábio Cardoso e daqui a pouco tem muito mais no Torcida Brasil na Copa. A América é nossa!
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3: Tá todo mundo fazendo pegadinha agora comigo aqui, não vem não, hein?
4: Você tá mentindo!
3: Não tô não!
4: Você tá mentindo que eu sei!
3: E essa aqui, Rodolfo, onde fica? Ah, sei lá, Rita mandou. Ô Rita, não, hein não, pode parar, hein? Que é isso? E se eu acertar, eu ganho o quê? Vamos inverter agora. Não é mais a rádio que dá brindes, presentes para o ouvinte. O ouvinte vai ter que dar um presente para mim agora. Tô recebendo fotos aqui, a galera perguntando onde fica isso aqui. Rapaz, que entrega o gás, eu não sei não. Ô Adriana, agora...

Eu ia chutar essa rua aí mais pra frente, viu, Adriano? Quase que chegando lá embaixo, na antiga Colaba, mas não. Ia tomar na Tarraqueta, hein? Nu! Ela falou que é bem ali em cima. Meu Deus do céu, como é que eu tô... Tô bem sem noção, hein? Que horror isso aí, credo. 99986-1023 é nosso zapinho, fique à vontade. Daqui a pouquinho a gente começa com os primeiros signos. É você no horóscopo. Nu! Aí é por nossa conta e risco, hein? Minha amiga, ela é de Franca e vamos atendê-la, Ana Maria, que ouviu ontem aqui na emissora a gente tocando e adorou a música nova de Maiara e Maraísa. Você que ainda não conhece, para tudo que você tá fazendo, vai lá e ergue só um pouquinho o volume do teu rádio, eu espero. Fica à vontade, tô te esperando, calma, eu sei, tá longe, vai lá. Ó, quando você vai apitando, esse apito é por nossa conta, tá? Esse subim, ó, quer ver subir, ó. Adoro fazer isso. Aumentou? Fome na alta, hein, Rodolfo? Nu. Depois vai na fono e fala assim, Rodolfinho, você já não tá ouvindo mais nada. Então, vamos lá. Ó, música nova de Maiara e Maraísa, Reza de Mãe é o nome da canção.

0: de sua graça. Lembrei dele agora nessa canção aí, ó. Ayanor. Ou Azor, né? Alguém chama Azor aí, não? Azor também não, né? Acho que Azor parou de fabricar em 77. Ninguém chama Azor, chama? Alguém conhece alguém que chama Azor? Não, não tem mais Azor. Parou de fabricar faz tempo. Alô, Ayanor, deu ar de sua graça. Ayanor. Fala, Silvia. Silvia Leigo, lá de São Simão. Ela falou que o dia amanheceu meio friozinho por lá também. Muita serração, não? Deve ser, né, Silvia? Obrigado, querida, pelo carinho. Ela gosta dos meninos aqui da casa. Segundo ela, falou assim, adoro os meninos da casa.
1: Você tá mentindo.
0: Não tá, não.
1: Você tá mentindo, que eu sei.
0: Né, Silvia? Um bom dia pra você, uma ótima quinta-feira, com serração e tudo mais por aí. E cadê o frio? Cadê a chuva? Chuva, ó, nós vamos fazer a dança da chuva e não vai demorar, tá? Precisamos de adeptos a isso e com bastante fé, bastante credibilidade e esperança. Senão também não cai, você sabe como é que a banda toca, né? Então logo faremos a dança da chuva. Voltaremos com a dança da chuva. Espero que você me dê uma, nos dê uma mão, né? Porque nós estamos precisando. Coisa tá feia por aqui. 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Rodolfinho, se você falasse um pouquinho mais devagar, bebê, você ia me ajudar e muito, hein? Nu! 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Foi, não? Aê! 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
2: Bom dia!
0: Chaveira ali. Segundo o Reginaldo, vulgo Vanderlei, na rua dele mora um Azor. Quem mais? É que nem Clóvis, né? Difícil o nome Clóvis também, né? Parou de fabricar faz um tempinho já, Clóvis. Ô, Adriano, onde você tá, bebê? Não enxergo um palmo na frente, então. Ele me... Se eu adivinhar, eu ganho o quê? Ele me mandou uma... Parece uma fita isolante e no meio tem um risquinho assim de caneta branca. É uma pista, deu pra entender, né? Mas eu não tenho a mínima ideia onde você tá. Valeu, meu bom, forte abraço. Ó, daqui a pouquinho a gente começa com os primeiros signos pra esta quinta, hein? E pelo visto, tem neblina pra todo lado. A galera tá mandando várias fotos aqui, ó. Eu não tenho a mínima ideia de onde fica. Zé Neto e Cristiano.
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2: Bom dia, Rodolfo.
3: Olá, bom dia. Você lembra de No Mercy?
4: Claro que não.
3: Lembra assim, aquela assim, ó. Ready you go. Lembrou? Essa aí, ó. Ó. I wanna know. Você dançou muito isso aí, não vem, não? Boa demais, hein? Já inteirinha, aguenta aí.
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2: Agora um momento de reflexão para ouvirmos os pássaros cantarem. Ui, que delícia, tem nada, vambora com

0: grama crescer aí, ó. Tá na hora. E aí, você tá prontinho, tá prontinha? Se não tiver, chuchuzinho, se prepara, porque agora o bicho vai pegar geral. Quero nem saber se o pato é macho.
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0: E nós queremos saber, eu quero saber quem vem lá agora. Bom, que é Áries, eu sei. Podemos começar ao contrário, gatona? De trás pra frente? Nossa, não pode fazer nada aqui. Não pode começar o horóscopo ao contrário. Não posso tocar uma música de trás pra frente. Não posso quebrar a mesa de som, nem o microfone. Ei, não posso fazer nada. É a dó. Então tá, vamos lá. Áries chegando aí, ó.
1: Áries, 21 de março a 20 de abril.
0: Hoje temos a glória. Glória, glória, aleluia. O que você deve ouvir disso, hein, Glória? Meu Deus, bom dia. Neuza Serrana, Maria e a Sandra também, meninas. Meninas, vamos lá. Os astros alertam que esta manhã pode ser pontuada por instabilidades. Eita lelê, hein? Já começou daquele jeito. Segure os gastos e não arrisque o que conquistou. Deu pra entender? Segura firme isso aí. Hoje, o seu jeito tende a ficar mais exigente e mandão também com quem convive e trabalha. E você precisará fazer a lição de casa para não provocar perrengues, ouviu? Procure ter mais tolerância, jogo de cintura e evite julgamentos precipitados ou pré-cipitados. Deu pra entender? Deixe tudo fluir naturalmente mesmo, porque a noite deve ser bem mais tranquila no amor. E a sua cor para hoje é o azul. Nada favorável no comecinho ali, hein, bebê? Cuidado aí, você de Áries.
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0: Olha lá, Adriana, Ana Maria e a Meire em Franca também. Não convém criar altas expectativas nas primeiras horas do dia, tá? Ainda mais na vida profissional. A concorrência tende a ficar mais acirrada e disputas podem mexer aí com o seu astral. Evite assumir mais compromissos, pois há tendência de se estressar tentando resolver tudo e vai. Vai com calma e seja mais paciente com o amor no período da manhã, quando o romance pode ser palco de tretas. Você não vai deixar isso acontecer, né? Pelo amor de Deus, me ajuda aí. Já à noite, a união brilhará e a paquera pode virar também namoro. E o namoro pode virar... Isso é por minha conta, tá claro? Se a gente namora, é pra isso, não é? Azul pra hoje, você de touro. Capricha aí, bebê.
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0: Lucinéia, é você no horóscopo, hein? Lucinéia, Regina, Dalva de Brodowski e a nossa amiga Carla. A Carla falou do foto, eu tava ouvindo. Nu. Ontem tava muito batendo demais, assim, sabe? Falei, então, menina. Hoje, a tendência de acordar já pensando nas responsabilidades que precisa dar conta... E no que depender dos astros, não serão poucas não, hein? Então pula dessa cama aí, bebê. Você sabe o que significa CLT? A sigla CLT que nos defende? Chora, levanta e trabalha. É isso? Então levanta. Os deveres vão se impor, mas cumpra sua parte sem esperar muito pela cooperação alheia. Sua energia vai oscilar agora pela manhã. A rotina deve pesar mais e qualquer contratempo pode causar irritação, sim. Já os assuntos do coração podem ficar em segundo plano ao longo do dia, mas a noite vai compensar, vai ser bom. Será o melhor período também para se acertar com o ou a paquera e embarcar aí em um romance de futuro. Atenção, senhores passageiros com destino ao casóriozinho. Eita, Lelê, coloca um verdinho que é sua cor pra hoje, bora dar os doces, que nós queremos também bolinho, só que bolinho de casamento, não vem não, hein? Tem que casar, ninguém merece ser feliz a vida toda, eu sempre digo isso, vai lá. Pulando da cama, quinta-feira já. Se você subir numa cadeira, num banquinho, ou de repente ficar aí na ponta do pé, você vai conseguir ver a cestinha logo ali, não é isso? A semana já está indo para vinagre, como dizia vovó. A semana, bebê. O mês, não. Ainda 28.
3: Ai, tá. Bruno.
0: Se bobear, amanhã, a hora que eu acordar é 27, ninguém merece.
4: Bom dia.
0: Ó, o Dudu aí. A TT. Ah, gatona, você não vai ficar de fora não, né, bebê?
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0: Olá, seja muito bem-vindo, bem-vinda, você também. Esta é ZYD832, o canal é o 272. Educadora FM, Batatá, em São Paulo, são 24 horas no ar, direto tocando a melhor música para o A Melhor Ouvinte do Brasil. E até 9 horas tem Rodolfo Mosquer na área aí, contando muito claro com a sua participação. Isso é o que importa. O resto a gente come torta.
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0: né, bebê? De morango.

0: pãozinho nosso de cada dia, né? Brinquedo não, hein? Eu digo sempre e repito, quem trabalha, quem trampa numa madrugada é que realmente sabe aí com quantos paus se faz uma canoa.
1: Brasil!
0: Lá na capital federal, quer ver, ó? Acende aí o teu celular. Acendeu? 8 horas em ponto, não é isso? Eita, lelê, hein? Pode olhar no teu multimídia na condução, ali em cima tem um relógio, 8 em ponto. É, que é isso? Hora precisa! E vamos dar um pulinho então a 1996. Como anunciado, como dito, essa galera aqui, ó, No Mercy, é um grupo americano de música dance pop fundado, na verdade, em 1995, pelo então produtor musical Frank Farian, isso na Flórida. E o seu auge foi no ano seguinte, exatamente em 1996, com o lançamento desta canção aqui, ó. My Lovely. Ui, bora dançar.

0: maio de 2026, ouvimos ainda No Mercy, de 1996, Where Do You Go?
1: Bom dia!
0: E a Edna dançando lá. Você acredita que a Edna estava dançando ao som de No Mercy? Tanto é que ela pediu o nome da canção para que ela consiga baixar e cantarolar pela casa quando estiver fazendo uma piscina, uma faxina, né? Ou preparando o rango. Valeu! 89!
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0: Educadora 8:11, meninas que me amam.
1: Bom dia.
0: E onde estão as meninas que me adoram?
1: Bom dia.
0: Eita, Lele, hein?
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0: Que carência é essa? Vamos lá, tá na hora de mais três signos. E a Roseli tá querendo saber. Deu tempo sim, querida. Tá chegando aí o teu agora. Vambora.
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0: Ai, ai, vamos lá.
6: Câncer.
7: 21 de junho a 21 de julho.
0: É você no horóscopo. Roseli, Kátia de Patrocínio Paulista e Helenice. Você vai se destacar em todo lugar e pode ter boas notícias também em assuntos que envolvam aqui, ó. Dinheiro, bebê. Din-din. Fim de mês, não tá precisando de um aí? Eu tô. Faça tudo com mais calma na parte da manhã, tá? Os astros atiçam o seu lado nervoso, o que pode mexer aí com o seu astral e o seu organismo também. Cuidado. Agora, as vibrações mais positivas estão reservadas para a paixão e você deve nadar de braçadas em boas oportunidades também.
8: Oh, yeah.
0: Gostei. Os astros vão deixar seus encantos em alta e da paquera para a conquista será apenas um pulinho, bebê.
9: Ai, para.
0: Então, coloca verde. Pessoa se dando um pulinho de verdinho. Que bonitinho vai ficar? Capricha aí e uma boa sorte.
5: Leão,
7: 22 de julho a 22 de agosto.
0: Uma ervilha saltitante, eu diria. Oi, Tânia, Carmen de Cajuru, Karina e o Henrique também. Decisões importantes podem ser tomadas hoje, mas não se precipite. Com cautela aí, bebê. Pera lá que não é assim que a banda toca, não. Eita, Lelê. A pressa pode atrapalhar não apenas a sua performance no trabalho, como também as escolhas que fizer. Os astros recomendam a ser mais tolerante e não bater de frente com quem pensa de forma diferente da sua. Principalmente patrão, patrão, hein? Cuidado aí! Gavetinha tá cheia de currículo lá, cuidado! Pegadinhas não estão descartadas na parte da manhã e há risco de se estranhar com o amor. Você não vai deixar isso aí acontecer.

0: pelo amor de Deus. Já à noite, o clima vai ficar mais convidativo e você saberá instintivamente como agir. Ô palavra, hein? Não dá pra trocar essas coisas desse tamanho não, gatona? Instintivamente como agir. A atração por coleguinha tende a aumentar. E a cor para hoje é magenta.
1: Virgem, de 23 de agosto a 22 de setembro.
0: Oi, Lourdes, Imbronoski, Sandra, Sueli e a Gisele também. Hoje ela quer saber porque ontem não deu tempo dela mandar. E ontem tava nervosinho, hein? Ô Gi, ouve aí. Você pode começar o dia com desafios e os contatos em geral vão exigir também mais diplomacia. Espero que você esteja entendendo, tá? Conversas e trocas de experiências com quem encontra sempre podem ser as sementes de um projeto promissor. Ah lá, hoje a ordem é manter distância de situações e negociações que envolvam riscos. Sabe aquela coisa? Tô desconfiado ou desconfiada. Então deixa pra lá. Sua comunicação ficará mais envolvente e deve abrir aí seus caminhos para o amor. Que é isso? Amor ou amizade? Oi. A noite será mais indicada também para expor o que sente e investir aí na conquista. E a cor ajuda em nó. Meio caminho andado. A sua cor para hoje é o vermelho. Vermelho. Oi. É o vermelho, vermelhaço, vermelhusco, vermelhante. É o vermelhão. 8:15. 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Outono brasileiro, como sempre, a educadora pegando muitíssimo bem. Na sua quinta-feira tem Sorriso Maroto, Alexandre Pires, Mágica, Pode a Cidade.

0: mínima ideia onde é isso aí. Galera me mandando fotos mostrando da neblina da cerração que tá. Segundo ele, realmente não dá pra enxergar nada. Só que eu não tenho a mínima ideia. A localidade dele ali, ó. Eu fico imaginando nas estradas agora. Você que tá aí na estrada ou vai pegar a estrada, bebê, redobre a cautela e o cuidado também. Se na cidade tá assim, centrão, como a Adriana me mandou agora há pouco, centro da cidade desse jeito, eu fico imaginando nas estradas aqui da nossa região. Não é brinquedo não, hein? 8:19. Ele tá aqui perto do industrial. Ah, então tá aqui pertinho da emissora também, não tá longe não. Bem fechado, hein? Quinta-feira, com muita neblina na cidade e região.
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6: O governo da Alemanha estuda aumentar a contribuição cobrada de pessoas sem filhos para ajudar a cobrir o rombo no sistema de auxílio invalidez e cuidados de longa duração. A medida afeta quem utiliza o sistema público de saúde e cuidados no país. Atualmente, pessoas sem filhos pagam uma taxa maior do que quem tem filhos. A proposta é elevar essa contribuição de 4,2% para 4,3% da renda. O governo alemão alerta que o envelhecimento da população pode gerar um déficit de mais de 22 bilhões de euros até 2028. O sistema financia o atendimento de idosos, doentes crônicos e pessoas com deficiência, que necessitam de cuidados permanentes. A proposta divide opiniões entre partidos e especialistas, que cobram uma reforma mais ampla para garantir a sustentabilidade do sistema no futuro.
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0: Pega
7: bem.
0: Muito bem. 8:22 pra você não perder aí a hora do trabalho, senão você já viu, né? A cara que o patrão ou a sua patroa vai te olhar. Já notou, não? Basta um olhar. Você vai entender tudo.
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0: Leila! Vamos lá, Leila, Célia, Lúcia, lá em Franca, essa meninada, menina, elas gostam, né? As meninas todas são de Libra?
9: Libra, 23 de setembro a 22 de outubro.
0: Então vamos aqui, os astros revelam que quanto mais determinação, garra e empenho você tiver, maiores serão as chances de ganhar um trocado e encher a carteira. Claro que sim, né? Preste atenção aí nos sinais e sintomas do seu organismo e procure se cuidar melhor, tá? Mas faça isso com calma. Bora caminhar. Aí você fala assim, Rodolfinho, não, hoje não. Tá muito frio. Tá um tempo esquisito. Então tá. A vontade de se amarrar se fortalece e o coração vai pedir certezas. Deu pra entender, não? Só não se precipite ao tomar algumas atitudes e decisões aí, ó. Cuidado. Já a noite será mais favorável para investir na paquera, no namoro, no romance ou, de repente, juntar as escovas de dentes, não é assim que eles falam? Aí, ó, a cor aqui não ajuda em nada, hein? Dá uma caprichada boa em uma cor que você gosta, porque senão você não casa. Vai ficar pra titia.
10: Ai, para!
11: Eita, Lelê.
12: Escorpião. De 23 de outubro a 21 de novembro.
0: Vamos lá, minha amiga Vera. Lá em Altinópolis, hoje temos a Lígia, que me mandou fotos também de lá. Tava bem fechado, cerração, né? Neblina, essa coisa toda e tal. Lígia, em Altinópolis, e a Cláudia. Os astros realçam suas principais qualidades. Há risco de desentendimento com parentes e o caldo pode entornar com quem convive ou trabalha. Cuidado aí. Não é bom não, hein? Olha lá. Controle também a inquietação nas primeiras horas do dia, pois tensões podem deixar aí seu jeito mais ansioso e afetar também seu bem-estar. Já o romance pode enfrentar tretas agora pela manhã, mas depois, calma, não apavora não, tudo se ajeita, a coisa vai engrenar. Nu! Pode começar um lance de futuro com alguém próximo também. Ah lá, de repente, a sua cara metade está ao seu lado e você ainda não a encontrou. Sabe por quê, né? Porque você não está de azul, que é a sua cor pra hoje.
12: Sagitário, de 22 de novembro a 21 de dezembro.
0: Rosimeire e Suzana, de Patrocínio Paulista, hoje os assuntos do serviço vão pedir mais empenho. Vibrações tensas podem deixar sua energia em baixa até o começo da tarde. Toma cuidado aí, tá? Seu signo é um dos mais extrovertidos e alegres, mas hoje pode ficar com um jeito mais acanhado e contido. Você vai deixar acontecer? Claro que não! Evite alimentar cismas, desconfianças e melhore também a comunicação com quem convive e trabalha. O dia pode deixar a desejar, mas a noite... bebê! A noite promete compensar e aqui, ó, emoções intensas devem surgir, devem aparecer.
13: Oh, yeah.
0: Deu pra entender? Ou você quer que eu pegue aqui uma lousa mágica e faça um desenho em pato? Não, né? Os momentos com seu amor podem ficar quente, caliente.
13: Oh, yeah.
0: Oi, é de novo. Se tiver de azul, se não tiver de azul, não vai rolar não, hein?
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0: Esse shot aí só não faz um milagre de fazer a gatona dançar um forrozinho. Pisa no meu pé pra todo lado. Não, você dança muito mal, gatona. Você tá louco. Não, tô fora. Vou dançar com você, não. Aqui, ó, pisou no meu calo. Pisou no meu joanete. Para, para que isso dói. Olha a agressividade, hein? Eu vou acionar o botão do pânico aqui, hein? Eita, lelê, ai, ai, ai. Ah, você não dança nada, você fala, vamos dançar. Aí levanta pra dançar com a gatona lá, você vai pra cá, ela vai pra lá, sabe? Ô, oh, pera um pouquinho, agora vamos tentar fazer junto, né? Ela dançou pra um canto e eu dancei para outro. Não rolou. Sabe quando não engrena, não vai? E você? Ó, oh, presta atenção, hein? Presta atenção, hein? Gente boa, tem pra todo lado? Tem. E pilantra, rapaz, mais do que gente boa, hein? Aqui, ó, o lançamento recente do álbum da Copa do Mundo fez aumentar aí o número de golpes na internet, envolvendo a venda de figurinhas e do livro também, ilustrado da Panini. Segundo dados, pelo menos, olha isso, ou ouve isso, 164 sites fraudulentos que simulam a página oficial de venda de figurinhas foram identificados até meados de maio, um aumento aí de 720% em relação ao registrado até 23 de abril, quando eram apenas 20 páginas. Já é muito, né? E não para por aí não, a coisa piora. Esses domínios reproduzem o layout, a identidade visual e as etapas da jornada de compra do produto oficial. Olha que malandro safado. Ele faz tudo direitinho, né? Com preços também muito abaixo da média ou ofertas classificadas como imperdíveis. Não caia nisso aí. Para aumentar a credibilidade, algumas dessas páginas falsas apresentam até informações ali no rodapé, como formas de contato, CNPJ e endereço. És mole ou queres mais? Cuidado, hein? 164 sites fraudulentos. Você pode estar querendo comprar aí suas figurinhas e se dar mal, nu, e ser escolhido ainda. Cuidado aí. 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
0: Nós vamos lançar um álbum aqui do Bom Dia Educadora, né, gatona? Vamos falar aí. Ui, será que eu vou conseguir falsificar a minha figurinha? Nuni merece, hein? Fala sério. Ai, que horror!
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2: Nu, já é isso tudo? Educadora, 8 horas, 34 minutos para você, um bom dia. Eu quero bom dia, deixa eu ver. Ué, gatona, vamos dar um bom dia seu aí. Danada.
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2: Vai lá.
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2: Dá um pulinho lá. São os últimos, né? É, eu vejo. Ergueu a bandeira da vitória, bebê, eu já vi. Vamos lá com os últimos signos para que a gente feche a lojinha. Feche o estabelecimento, recolha a toalha. Isso é piquenique, né? Recolhe a toalha xadrez, tira o lixo e vambora.
5: Capricórnio,
2: de 20. Não, bebê, é ali primeiro, ó. Hoje tá difícil, hein?
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2: Hoje não tá brinquedo, não. Agora sim, bebê. Roda aquele ali, ó.
5: Capricórnio.
6: De 22 de dezembro a 20 de janeiro.
2: Ai, como eu gosto da coisa mal arrumada. Oi, Cris, Cristina, Ivone, Sônia e a Vanessa. Vanessa mandou áudio. Vamos lá, então. Meninas, aqui, ó. Você pode esperar um dia especial com seus queridos. Ó, que beleza. Convites para sair e oportunidades de socializar não vão faltar, não, tá? E os melhores momentos estão previstos também com os amigos. Rolezinho com a turma, olha lá, devem reservar boas surpresas, claro, se você tiver solteira, solteiro, você casado não tem nada que perambular por aí não, hein? Deixa eu te pegar aí. Se está de olho em alguém, os astros garantem que a noite será perfeita para mudar e dar um passo mais sério com o ou a paquera, que é isso? E a sua cor para hoje é azul. Capricha aí.
5: Aquário.
6: De 21 de janeiro a 19 de fevereiro.
2: Josi, Ribeirão Preto, hoje temos a Deise e a Silvia. Hoje não dá pra esperar muita molezinha não, hein? E aqui, ó, as ambições profissionais podem exigir um pouco mais de você também. Será preciso ralar dobrado e dar duro para chegar aonde quer, mas não se apavore que seus esforços não ficarão sem respostas, não. E você pode colher aí bons frutos também. As demandas da carreira não são poucas e podem tomar mais tempo e energia. Seu carisma e popularidade vão ficar em alta à noite. E você pode ter também boas surpresas com alguém ligado aí ao seu trabalho. Ó. Já o romance tende a ficar mais prestativo e ajudar o amor será gratificante. Deixa eu tentar entender essa frase aqui, pera lá. O romance tende a ficar mais prestativo e ajudar o amor será mais gratificante. Tá bom. Eu espero que você tenha entendido, você de aquário. Verde a sua cor.
5: Peixes.
6: De 20 de fevereiro a 20 de março.
2: Com licença que os melhores estão chegando. Luz na passarela. Não, não precisa luz, não. Somos tímidos. Pequenos aplausos agora. Aí. Lindalva, de Serrana, só tem ela? E são poucos também, por isso que são os melhores. Eu falo pra você, ué. Aqui, ó. Nem todos os planos podem dar. Ih, lascou. Amarelo, vambora, Lindalva. Saia de fininho. Nem todos os planos podem dar certo. Ao menos até o início da tarde, tá? Calma aí. Procure melhorar a concentração no trabalho. Cuide com mais carinho do seu organismo e evite se deixar influenciar pelo que os outros falam. Tá bom. Quando alguém me chamar de gordinho, não vou deixar. Ah, vai pra lá. Os assuntos do coração estarão mais favorecidos a partir da tarde. Agora. As vibrações mais positivas.

Ativas vão ficar ativas logo mais à noite, bebê. Aí não tem pra ninguém. Chá com nós que não dá jeito nisso tudo aí. Os astros garantem também boas surpresas ou surpresas incríveis nos contatos e a conquista tem tudo para ser favorável. Ouviu? Quando eu digo que somos os melhores, amarelo. É, vai ficar meio estranho. Amarelo eu já sou. Essa cara amarela minha esquisita aqui, mas tudo bem. Galera, mais uma vez, valeu, obrigado pelo carinho. É você no horóscopo aqui, brincando com a gente, entrando nessa brincadeira saudável, claro, que a gente sempre fala aqui, que as pessoas gostam de ouvir e tudo mais. Belê, amanhã tem mais por hoje. Estabelecimento fechado. Nós vamos dar uma limpada na casa agora, recolher as toalhas, colocar as cadeiras de pernas para o ar em cima das mesas. Só que amanhã tem mais. Lindalva já mandou um joinha ali, eu não entendi, o finalzinho pra nós foi bom, viu, Lindalva? Enfim, Taylor Swift, The Fatal Filha, 20 minutos.

Ana Carolina na melhor do Brasil, com a garganta. O ano era 1999. Ouvimos ainda Taylor Swift com The Fairy Ophelia. Para você que está levantando agora nesta quinta-feira toda fechada, e continue, hein? Meu amigo Anor me mandou uma foto, um retrato agora também, de ali rodovia, no caso, né? Ainda com a neblina, com essa cerração. O que, que é isso, hein? Será que não vai acabar isso aí nunca? 13 minutos para as 9. Confere aí.

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0: ou você não enviou, não conseguiu. Ela disse que adorou, então tá bom. Se você gostou, palmas para a Rose. Rose Dawson, lembra de Rose Dawson não? Quem aí lembra de Rose Dawson? Todo mundo? Menos eu? Eita lelê, hein? Então tá.
1: Verdadeiro!
2: Parece que eu já quero sentar aqui num bar em Goiânia mesmo e já começar a beber o vinho.

dança da... Você lembra da dança do pirim, pirim, pirim? Não, da Gretchen? Quem é que lembra aí da dança da Gretchen? Do pirim, pirim, pirim. Ninguém, né? Lembra sim. Toca aquela canção. Essa canção que eu tô te falando é a dança do melô do piripi, que eles falam. Tipo 2 da madrugada numa festa. Não, toca. Vai lá e pede pro DJ. Fala, DJ, coloca pra mim a Gretchen, a dança do pirim, pirim. Você vai ver o cabra.

canção, só que tem que ser ali pelas duas e meia da madruga, quando o camarada já está mais embelezado. Deu pra entender, não? Ele já está mais embelezado. Exatamente. Menino, vira o Fred Astaire Tupiniquim, né, brinquedo não? Titi tá chegando aí. Valeu. Amanhã tem mais, hein? Sexta-feira já? E amanhã, se bobear, quando eu acordar, vai ser dia 27. Ô, mês que não acaba. Rapaz, que entrega o gás. Turma do Pagode, apaixonado raiz.

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8: Os brasileiros ainda têm quase 5 bilhões de reais esquecidos em bancos e instituições financeiras para resgatar. A informação é do Banco Central e do Ministério da Fazenda. Parte desses recursos, cerca de 5 bilhões e 700 milhões de reais, já foi transferida para o fundo que vai garantir o programa Desenrola 2.0, voltado à renegociação de dívidas. Mesmo assim, o governo garante que os cidadãos ainda poderão poderão recuperar os valores. A consulta deve ser feita no site oficial do Banco Central. O resgate é feito por meio de chave Pix ou diretamente com a instituição financeira. O governo alerta que não envia mensagens ou ligações pedindo dados pessoais para liberar o dinheiro e reforça o alerta contra golpes.
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2: Quinta-feira, dia de TBT, hoje 28 de maio, temperatura caiu bastante, hein? 20 graus, tem até neblina em Batatais, que loucura! Ai, meu Deus!
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2: No ar, mais uma edição do nosso Frequência Educadora. Tem neblina em todas as partes. Aí na sua cidade também o tempo assim virou a casaca do nada. Meu Deus do céu. Aí você coloca aquela blusa de frio, daqui a pouco o sol aparece, você começa a sentir calor. Tá uma coisa, tá igual meu signo. Meu Deus do céu. Bora lá, vamos começar o Frequência Educadora. Eu quero falar de esporte pra você daqui a pouco no Educadora nos Esportes. Quero te deixar bem informado com o Fique Sabendo e quero brincar com você no Zap Hits, onde você vai escolher de duas uma. E hoje é quinta-feira, é dia de Zap Hits TBT. E tem também o Palpitando Educadora. Daqui a pouco eu vou apresentar mais uma história polêmica pra você meter a colher. E tá faltando o quê? Não tá faltando, que você já tá aí. O melhor ouvinte do Brasil, aê!
6: Brasil!

0: 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O nosso palpitando, trazendo mais uma polêmica pra você meter a colher, Thiago. Eu vou falar mesmo, tô nem aí. Epa! Fica à vontade, tá? Ô Thiago, por favor, eu não quero me identificar. Eu tenho um filho, Thiago, de 24 anos. Ele trabalha, graças a Deus, ele tá assim, num trabalho muito bom, ganha bem, mora comigo. E não ajuda em casa. Ai, meu Deus do céu.
1: Ai, caramba.
0: Semana passada, ô Thiago, eu avisei que a partir do mês que vem, ele vai ter que pagar um aluguel e ajudar nas contas. É como se fosse um aluguel. Ele vai ter que ajudar nas contas de casa, pelo que eu entendi aqui que ele me escreveu. Ele achou um absurdo isso, viu, Thiago? Ele disse que pai e mãe tem obrigação de apoiar e que vai sair de casa brigado comigo e com a mãe dele. Eu tô sendo duro demais? Ai, meu Deus do céu. Se eu for falar o que eu penso, meu Deus do céu. Vou deixar, hein? Vou deixar pro ouvinte. Ô Thiago, o que eu faço, hein? Olha, pelo que eu entendi aqui, ele conversou um pouquinho off comigo, ele tá com a consciência até pesada por ter falado isso pro filho. É, e aí, o que você acha? Pai e mãe deve cobrar aluguel de filho marmanjo que trabalha ou tem que sustentar até ele querer sair de casa?

pela colher sem dó. Vocês entenderam a situação desse nosso ouvinte? Olha a situação dele. Eu tô com vontade de falar, mas vou deixar você, o melhor ouvinte, falar. Ele tem um filho de 24 anos que trabalha, ganha bem, mas mora com ele e não ajuda nada em casa. E na semana passada, esse pai conversou com ele e disse que a partir do mês que vem, ele vai ter que pagar uma espécie de um aluguel, né? Pra ajudar a pagar as contas em casa. Ele achou um absurdo. O filho achou um absurdo. E disse que pai e mãe, ele pôs assim, ó, Thiago, ele falou na minha cara isso, eu tô sem acreditar. Ele disse que pai e mãe têm obrigação de apoiar e que vai sair de casa brigado comigo e com a minha esposa. E agora, aí ele pôs aqui, ó, a minha esposa conversou comigo. A esposa acha que ele foi duro demais com o filho. E é isso que ele tá querendo saber. Eu tô sendo duro demais com meu filho? E aí, ouvinte, pai e mãe devem cobrar aluguel de filho marmanjo que trabalha ou tem que sustentar até ele sair de casa? Meu Deus do céu, fica à vontade pra meter. É o palpitando, vou falar e vou embora, hein? Vou falar.

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0: É aquele momento da gente falar um pouco de esporte, junto com o Alto Posto Irmãos Ribeiro e Machados Multimarcas e Copa Libertadores, né? Noite de mais definições da Copa Libertadores. O Corinthians, até então invicto na Liberta, recebeu e perdeu para o Platense por 2-0, numa noite infeliz do goleiro Hugo Souza. Tá assistindo o jogo ontem, meu Deus do céu. Apesar da derrota, o Timão manteve a liderança aí do Grupo E. Ontem também o Fluminense recebeu e derrotou o La Guaira da Venezuela por 3-1. La Guaira, né? O time carioca ficou em segundo lugar no Grupo C. Os resultados de ontem garantiram ao Flamengo a melhor campanha na fase de grupos. Mais dois times brasileiros entram em campo hoje. Pelo Grupo D, o Cruzeiro recebe o Barcelona do Equador, precisando aí vencer para não correr riscos. E o Palmeiras, às 19 horas, recebe o Júnior Barranquilla. E o Verdão é o segundo colocado, né, do Grupo F, e para não correr riscos, ele precisa também vencer. Noite de definições também na Copa Sul-Americana. Botafogo e Atlético Mineiro terminaram em primeiro lugar nos seus grupos e se garantiram aí nas oitavas. Já o Vasco da Gama e Bragantino, eles terminaram em segundo, né, em seus respectivos grupos, e terão aí de disputar playoffs por uma vaga nas oitavas da Sula. 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
3: Bom dia, 9:29 aqui na rádio que pega bem. 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
1: Bom dia pra você, boa quinta-feira, onde quer que você esteja. Alô, os amigos da rodagem, os caminhoneiros, as caminhoneiras. Ô, moçada, tamo junto, hein? Bom trabalho.

0: filho tem 24 anos, ele trabalha, Thiago, e ganha muito bem. Mas mora comigo ainda, comigo, com a mãe, e ele não ajuda em nada em casa, nada, nada, nada. Até que semana passada eu avisei que a partir do mês que vem ele vai ter que pagar uma espécie de um aluguel e ajudar aqui nas contas. Sabe o que aconteceu? Ele achou ruim, achou um absurdo, diz que pai e mãe têm obrigação de apoiar e que vai sair de casa brigado comigo e com a mãe. Sempre deu tudo pra ele, fez tudo pra ele. A minha esposa me diz que eu fui duro demais, que eu não devia ter falado isso pra ele. Aí minha consciência pesou. E eu tô sendo duro demais? É isso que eu quero saber do Palpitando de hoje. Pai e mãe devem cobrar aluguel de filho marmanjo que trabalha ou tem que sustentar até ele querer sair de casa, hein? É o nosso Palpitando, sempre polêmico. Alexandre Tibum, bom dia, Ale. E aí?
1: Opa, Tibum fechou na área. Bom dia, Tiagão, o galã da educadora, e bom dia, ouvinte, fechou? Educadora pega bem. E aí, Tiagão, como você tá essa manhã de quinta-feira?
0: Tô ótimo, tranquilo? Tô ótimo.
1: Vai aqui vai que essa energia positiva, Tibum fechou pra você, meu irmão, tamo junto. Mandar um abração pro Merrão do Timão, o Ali do Breco, o Leandrinho, o Caconde e o Vandinho, fechou? Aê! Ô, Tiagão, vai aqui. O meu Corinthians perdeu, mas eu nunca abandono. Aqui, vai Corinthians! Aê! Perdeu, fechou. E o Parará?
0: Acontece.
1: Parará, fechou, Tiagão.
0: Ô, Alexandre, faz parte. Acontece, tá? Acontece. Ah, Betinha, Betinha, tudo bem, linda? Beijo, boa quinta-feira pra você, Betinha. Quem mais, hein? A Denise lá de Nuporanga. Denise, boa quinta, minha querida. Bom dia, Tiago. Você fala pra esse pai deixar sair. Deixa o filho sair para ele aprender a dar valor nos pais. Os meus filhos começaram a trabalhar bem cedo e hoje estão todos bem instruídos na vida, graças a Deus. Todo mundo trabalhando. Aí é a opinião da Denise lá de Nuporanga. Helena Laurato, Helena, bom dia, boa quinta-feira, querida, para você.
2: Bom dia, Tiago.
0: Bom dia.
2: Eu acho que esse pai tá certinho.
0: Você acha que ele tá certo?
2: Não é cobrar um aluguel. Eu acho que a pessoa tem que ter bom senso.
0: Entendi.
2: Falar, não, eu vou colaborar aqui na minha casa. Eu como, eu durmo, eu tomo banho, eu uso internet, eu faço tudo. Sim. Aqui. Eu tenho que colaborar com meu pai.
0: Ajudar.

0: o aluguel. Mas isso é uma...
1: É um devir, né?
0: Toda pessoa de bom senso tem que ajudar.
1: Entendi.
0: É. Bom dia pra você.
1: Se a gente for pensar, né, Helena, o pai não tá errado, não, né? É, mas enfim, mas ele ficou com a consciência pesada aqui, pelo que eu entendi. Até a esposa dele falou, acho que você foi duro demais com o nosso filho. A Carmen Modrin. Ô, Carmen, bom dia pra você. Tá afim de meter a colher, Carmen? Fica à vontade.
2: Tiago?
1: Oi.
2: Bom dia.
1: Bom dia.
2: Quem tô aí?
1: Opa.
2: Bom dia
1: aí
2: pra
1: também?
2: Vocês aí. Que Deus abençoe.
1: Amém, querida.
2: Maravilhosa pra todos nós.
1: Pra todos nós.
2: Não, tá certo. Ele tem que ajudar em casa. O pai não tá errado, não. Até os 18
1: é uma coisa, né? É.
2: Nossa.
1: Exatamente.
2: Depois dos 18, ele tem que ajudar também. Alguma coisinha tem que pagar. O pai não está errado, não.
1: Não é obrigado a ficar bancando, né?
2: Pedir pra ajudar. Um bom dia aí pra vocês.
1: Bom dia, Carmen.
2: Que Deus abençoe.
1: Amém, querida. Ó, uma excelente quinta-feira pra você. Fica à vontade pra meter a colher em mais um caso do nosso palpitando educadora. Esse pai escreveu pra gente, pediu pra não falar o nome dele, a gente vai respeitar. É, que tem um filho, ele tem um filho de 24 anos, que trabalha, ganha muito bem, mas mora com ele e não ajuda em casa. Não ajuda em nada, nada, não compra nem um pão em casa. E semana passada eles tiveram uma conversa, né? O pai conversou com ele e falou, olha, no próximo mês, no mês que vem, você vai pagar as contas aqui, vai ajudar. É como se fosse um aluguel. E assim, ele achou um absurdo, o filho achou um absurdo, diz que pai e mãe têm obrigação de apoiar e que vai sair de casa brigado com eles. A esposa dele diz que ele foi duro demais com o rapaz. E ele tá aí com a consciência pesada, mandou aqui, ó, pelo amor de Deus, me ajuda. É, tá ele e a esposa ouvindo e ele quer saber a opinião do ouvinte, que ele sabe que é sincero aqui o negócio. Pai e mãe devem cobrar aluguel de filho marmanjo que trabalha ou tem que sustentar até que ele queira sair de casa? Meu Deus do céu, hein? Bom dia pra você, boa quinta-feira! 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
11: Bom dia pra você, são 10 horas e 3 minutos. 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
11: Bom dia pra você que ligou o rádio agora. Tudo bem? Boa quinta-feira, hoje 28 de maio, temperatura 23 graus. Thiago Rodrigues continua aqui, felizão da vida, junto com o melhor ouvinte do Brasil, sem Brasil. Dúvida, sem dúvida nenhuma. Você continua ouvindo a ZYD 832, a rádio que pega. E o nosso Frequência Educador, hein? E o palpitando de hoje, você metendo a colher. Já já vou passar no WhatsApp, hein? Backstreet Boys,

grito aí, hein? 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

0: 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E o nosso Palpitando Educadora de hoje, trazendo a história desse nosso querido ouvinte. Tiago, meu filho, tem 24 anos, trabalha, ganha bem, mas mora comigo e não ajuda em casa. Semana passada, eu avisei que a partir do mês que vem, ele vai ter que pagar uma espécie de um aluguel e ajudar nas contas. Sabe o que ele falou pra mim? Ele achou um absurdo, diz que pai e mãe têm obrigação de apoiar e que vai sair de casa brigado comigo e com a mãe dele. A minha esposa diz que eu fui assim duro demais com ele. E eu tô sendo duro, será? Demais com ele? Eu também parei pra pensar, depois que ela me falou, eu fiquei com a consciência pesada. Ó, é por isso que ele escreveu aqui pro nosso Palpitando, pra saber o que você acha dessa situação, o que você tem pra falar pra esse pai. Valerinha Bombonato, beijo pra você, boa quinta-feira. Oi, Silvana, minha querida, bom dia!
1: Oi, tudo Titi, bem? Bom dia!
0: Bom dia,
1: tudo bem, meu
0: tudo
1: querido?
0: Ótimo, querida. Deixa eu te falar.
1: Pra Oi. Esse pai e pra essa mãe. É, o filho, ele tem que ajudar a pagar pelo menos um gás, uma força, uma
0: alguma água, coisa,
1: internet,
0: né?
1: Entendeu? Tem que ajudar assim. Tem que pôr limite nos filhos, né? Então ele tem que ter o limite dele dentro de casa. Tem que sim ajudar dentro de casa. Pai Entendi. E mãe é obrigado, não. Não é só porque pôs no mundo que é obrigado.
0: Que é
1: não.
0: Obrigado.
1: Tem que ajudar sim.
0: É, mas, ô Silvana, mas foi isso que ele falou pro pai, viu? Falou, não. É, pai e mãe têm obrigação de apoiar. É, e diz que ainda vai sair de casa brigado com o pai e com a mãe. Vê se pode isso. Alô, Paulão de Serrana, tudo bem, Paulão?
2: Bom
0: e aí?
2: Dia, bom dia. FM 102.3. Bom dia, meu amigo.
0: Oi, querido.
2: Tiago Rodrigues.
0: Como você tá?
2: Titi. Paulão de Serrana,
0: seja
2: tudo bem por aí?
0: Tudo
2: Uma
0: ótimo.
2: Feliz quinta-feira a todos nós. Quanto ao filho aí, ô meu irmãozinho, tem que ajudar sim, caso.
0: Lógico,
2: tem que ajudar, né?
0: Lógico,
2: trabalha, ganha bem e viver nas custas do pai e mãe.
0: Não, e ainda
2: agora,
0: ganha
2: se
0: bem,
2: você
0: né?
2: quiser experimentar a vida lá fora, vai lá, vai pra fora, deixa aí pra fora. Hora que bater a cara no muro aí, vai voltar e dar valor.
0: A hora que a água bater na cintura, né?
2: Em casa. E essa é a minha opinião.
0: Falou
2: Educadora
0: tudo.
2: Educadora FM aqui. Pega bem.
0: Valeu, Paulão. Um abraço pra vocês aí em Serrana, curtindo a gente. Patrícia Palaquim. Oi, Pati. Tudo
3: Bom
0: bem, Pati?
3: Bom dia, Titi. Tudo bem
0: Bom
3: com
0: dia,
3: você?
0: Bom dia, querida.
3: Olha, Titi, sobre esse caso, eu penso assim. Esse pai tá certinho. Demorou. Demorou pra ele abrir o olho, né? Se enxergar.
0: Pra enxergar.
3: Porque eu penso assim, ó. Ah. O meu pai e minha mãe teve 16 filhos. E
0: Entendi.
3: Nós todos trabalhávamos com 10 anos, 11 anos, a gente já ia pra roça ajudar meu pai. Mas sempre trabalhou. A hora que recebia, o dinheiro ia tudo pra mão do meu pai. Meu pai pagava tudo que tinha que pagar, fazia
0: pagava
3: tudo que
0: contas.
3: Tinha que fazer. Se sobrasse um pouquinho, ele dava um pouquinho pra cada um. Se não sobrasse, amém. Era assim a nossa vida quando era pequena, não morreu ninguém. E ninguém precisou de sair de casa nervosinho,
0: Entendi,
3: de mal de pai e de mãe, graças a Deus. Então eu penso assim, ó, ele faz 18 anos, eles acham que é dono do mundo, mas não tem responsabilidade nenhuma. Então, eu penso que esse pai tá certinho, certinho.
0: Tem que ter responsabilidade,
3: sabe? Porque
0: né?
3: eles pensam assim, ó, pai e mãe, pois no mundo é obrigado a cuidar o resto da vida.
0: É,
3: mas
0: foi
3: eles
0: o que ele falou pro pai.
3: Que eles é obrigado a cuidar de pai e mãe um dia. Eles não pensam
0: isso.
3: Só pensa que pai e mãe, pois no mundo, a gente é obrigado a fazer tudo por eles. Jamais, mas nunca na vida, nunca. Tá certinho, deixa sair, deixa conhecer o mundo.
0: Sim.
3: O mundo lá fora tem amor, tem carinho, completamente diferente do amor de casa de pai e mãe.
0: Aí ela complementou aqui, ó, eu tenho um filho de 24 anos e acho que nem no sonho ele pensa em me fazer esse tipo de coisa. É a Patrícia Palaquim, valeu, Pati, boa quinta-feira. Fica à vontade pra você meter a colher nesse caso. É, esse nosso ouvinte tem um filho de 24 anos que trabalha, tem um bom trabalho, ganha muito bem, mora com ele, porém não ajuda em casa. E ele conversou com o filho e disse que a partir do mês que vem, ele estipulou até uma data aí, ó, a partir do mês que vem, você vai ajudar aqui em casa. Casa, ajudar nas contas. E ele achou um absurdo, disse que pai e mãe têm obrigação de apoiar e que vai sair de casa brigado com ele e com a mãe. Aí a esposa desse nosso ouvinte diz que ele foi duro demais com o rapaz. E aí, a partir daí, ele ficou com a consciência pesada e perguntou: eu tô sendo um duro demais? Por isso que ele mandou aqui pro nosso Palpitando Educadora. Fica à vontade pra meter a colher, onde a conversa não faz curva.

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0: muito bem. Com ele, Dilcinho, Misturados.
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0: Na sua manhã de quinta-feira do nosso Frequência Educadora. Ai, meu Deus do céu. Essa daí é forte, hein? Amo os corações apaixonados.
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0: 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Segue o nosso Palpitando Educadora, trazendo a história desse nosso ouvinte que tá passando por uma situação com um filho de 24 anos. Thiago, eu tenho um filho de 24 anos que trabalha, graças a Deus, ganha muito bem, mora comigo, só que tem um problema. Ele não ajuda em casa de jeito nenhum. Epa! Semana passada, eu conversei com ele e disse que a partir do próximo mês, ele vai ter que me ajudar em casa com as contas, ou com aluguel, com a internet, porque ele usa tudo aqui. E ele achou um absurdo, achou ruim comigo, disse que pai e mãe, disse na minha cara, Thiago, que pai e mãe têm obrigação de apoiar e que vai sair de casa, brigado comigo e com a mãe dele. A mãe dele, a minha esposa, chegou e conversou comigo, falou: olha, bem, vem cá, eu acho que você foi duro demais com ele, não precisava ter falado isso. Agora eu tô com a consciência pesada porque eu falei isso pra ele, mas eu acho que eu não tô errado. E aí ele tá querendo saber se pai e mãe devem cobrar aluguel de filho mais velho, né, o marmanjão. Posso falar, já que ele mandou pra cá, marmanjão mesmo, e que trabalha, né, e não ajuda em casa. Ou tem que sustentar até ele sair de casa. Ai, ai, é o Palpitando Educadora. Fica à vontade, você pode meter a colher na hora que você quiser, tá? Através do nosso WhatsApp 99986-1023. Daqui a pouco a gente vai falar de esporte também, com a segunda edição da Educadora nos Esportes.
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3: Entrou em vigor a nova atualização da norma regulamentadora número 1, a NR1, que aumenta a responsabilidade das empresas sobre a saúde mental dos trabalhadores. A partir de agora, as empresas devem identificar e prevenir situações como assédio moral, pressão excessiva, metas abusivas, jornadas exaustivas e sobrecarga de trabalho. A nova regra também amplia a fiscalização e fortalece os canais de denúncia para os funcionários. Segundo especialistas, a mudança é importante diante do aumento dos casos de ansiedade, depressão e afastamento por transtornos mentais no Brasil. A expectativa é que as empresas passem a tratar a saúde mental com o mesmo nível de atenção dado aos riscos físicos e à segurança no ambiente de trabalho.
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0: Falando um pouco mais de esporte, junto com Alto Posto Irmãos Ribeiro e Machados Multimarcas, mais futebol. Os jogadores convocados por Carlo Ancelotti chegaram à Granja Comari, em Teresópolis, ontem, para o início aí da preparação da seleção brasileira, visando a Copa do Mundo de 2026. O último a desembarcar na cidade, adivinha quem foi? Neymar. O camisa 10 do Santos chegou em um helicóptero próprio. Meu Deus, dá licença. Ai, meu Deus do céu. Dos 26 convocados, as únicas ausências foram Gabriel Magalhães e o Gabriel Martinelli, do Arsenal. Ah, e também o Marquinhos, que é do Paris Saint-Germain. Ah, os três jogadores só irão se juntar ao grupo nos Estados Unidos. Isso acontece na próxima semana, né? Após a final aí da Champions League, no próximo sábado. A seleção volta a treinar hoje, amanhã e sábado, antes de viajar para o Rio de Janeiro, onde irá fazer um amistoso aí contra o Panamá no domingo, às 18h30. Isso vai acontecer lá no Maracanã. E depois de encarar o Panamá, o Brasil ainda faz o amistoso contra o Egito, no próximo sábado, dia 6, lá em Cleveland, nos Estados Unidos. A estreia canarinho na Copa será no dia 13 contra Marrocos. Esse foi o Educadora nos Esportes, junto com o Alto Posto Irmãos Ribeiro. 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
2: 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Quem vai estar no Pergunte ao Doutor hoje, hein? 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É o doutor André Reis Pinto? O doutor André, gente, ele é cirurgião dentista. E o assunto de hoje, tirando as suas dúvidas sobre tratamentos dentários. Você tem alguma dúvida? Quer fazer uma pergunta direto ao doutor? Doutor, fica à vontade. 11 horas na TV Educadora, você pode enviar sua pergunta através do WhatsApp lá da TV Educadora. Anota aí o WhatsApp da TV. É o 99996-2050. Tiago, se eu perguntar qualquer coisa pro doutor sobre o tratamento de um canal, sobre uma dor que eu tô sentindo aqui no dente, né? Sobre clareamento, ele vai responder para você, porque ele vai estar ao vivo lá, tá bom? Não vai perder não, tá? Esse programa é muito interessante, apresentado aí pela nossa querida Marcela Bolonha. 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

0: trazendo hoje a história desse nosso ouvinte, que tem um filho de 24 anos, que trabalha, que ganha muito bem, mas mora com ele, mora com a mãe, né, com a esposa dele, e aí aquela coisa, não ajuda em nada em casa, nada, não paga uma conta, nada mesmo. E semana passada, esse pai teve uma conversa com esse filho aí de 24 anos. Ele disse que a partir do mês que vem, ele vai ter que pagar um aluguel, uma ajuda, né, de custo dentro de casa, para ajudar a pagar o aluguel, a energia elétrica, a internet, para a comida de dentro de casa, tudo isso aí. E aí, nessa conversa que ele teve com o filho, a conversa não foi nada legal, nada agradável. O filho levantou o tom de voz, achou um absurdo e disse para ele que pai e mãe têm obrigação de apoiar e que vai sair de casa brigado com ele e também com a mãe. A minha esposa, o Thiago, ela disse que eu fui duro demais. Depois, gente, que a esposa falou isso pra ele, ele ficou com a consciência pesada e ele quer saber da gente se ele foi duro demais em ter falado isso pro filho. Ele meio que se arrependeu, essa é a verdade, né? Pelo que eu percebi. O que você acha? Pai e mãe devem cobrar aluguel de filho já adulto? É, que mora em casa ali, trabalha. Poxa vida, ele ganha bem, né? O que custa ajudar? Ganha bem, enfim. O que você acha? Ou tem que sustentar filho até o filho decidir sair de casa, hein? Oi, Ana Cláudia, bom dia!
1: Bom dia, tia Ana Cláudia.
0: Ó, tudo bem, Aninha?
1: Sobre o assunto aí, ele tá certinho, viu?
0: Você acha?
1: Ele tem que pedir menos pra ajudar, porque eu tenho 3 filhos.
0: Você tem 3 filhos?
1: Ah. A minha filha, primeira, não queria ajudar. Ah. Aí foi aquela luta, ajudou. Uhum. Aí começou aquela brigada que não queria ajudar. Ela pegou e falou, sai, vou sair de casa. Então, aí ele falou, então sai. Saiu. Só que arrependeu, viu, ter saído de casa. Achou que era de ser mamãe pra sair de casa. Deixa ele sair. Ele vai arrepender de ter saído de casa, que ele tinha tudo na mãozinha. Deixa ele sair.
0: Verdade.
1: Fala pra ela desse jeito, pra ele, pro pai, tá? E ele tá certo de cobrar, sim.
0: Ele tá ouvindo você. Porque
1: meus filhos tudo me ajudou. Olha, o último foi embora agora faz 4 meses. Mas todos eles me ajudaram, tá bom?
0: Isso é importante, Joana. É importante ajudar, é importante apoiar, não é verdade? É a família, poxa vida. E esse rapaz aqui, pelo que ele relatou, ele tem 24 anos, ele trabalha e ele ganha muito bem. A Elaine, ô Thiago, eu acho que o pai não tá errado, não. O pai tá certo e não foi duro nada. Porque é difícil você ficar bancando um filho adulto e ele ainda trabalha por cima. Então o pai tá correto. Aí, ó, o pai tá certíssimo. É, quem mais, hein?

saber de ajudar, não. Mesmo porque, quando tava ali, né, quando era menor, a gente ficava, fazia de tudo, né? Quando o filho é menor, você faz de tudo. Você dá boa escola, bom estudo, faz tudo. E aí, na fase adulta, não quer ajudar, quer morar. É como se fosse uma pensão a casa, né? É. Ó, fica à vontade pra meter a colher no 99986-1023. É o nosso Palpitando Educadora. Que situação desse pai. Mas eu acho também, ele não tá errado não, e não tem que ficar com a consciência pesada também não.

0: pega muito bem. É o Panda, eu te seguro. Bom dia, boa quinta-feira.
1: Eu te seguro.
0: E o nosso Palpitando Educadora vai ficando por aqui, voltando amanhã com mais um caso polêmico pra você palpitar, meter a colher. 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
1: A Copa do Mundo de 2026 vai passar por 3 países diferentes e o Canadá também terá papel importante nessa histórica edição do Mundial. O país vai receber jogos em 2 estádios modernos e cheios de história. Em Toronto, o Toronto Stadium terá capacidade para cerca de 45 mil torcedores e vai receber 6 partidas da Copa, 5 jogos da fase de grupos e 1 da fase de 16avos de final. O estádio foi inaugurado em 2007 e já recebeu torneios importantes da FIFA, além de ser a casa do Toronto FC, um dos principais clubes da Liga de Futebol dos Estados Unidos, a MLS. Já em Vancouver, o BC Place vai receber 7 jogos, incluindo uma partida das oitavas de final. Com capacidade para mais de 50 mil pessoas, o estádio inaugurado em 1983

0: da história realizada em 3 países ao mesmo tempo. Eu sou Fábio Cardoso e daqui a pouco tem muito mais no Torcida Brasil na Copa. 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
1: América é nossa! 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
4: Bom dia pra você, são 11 horas e 5 minutos. Direto da nossa redação, está no ar o Fique Sabendo. Com as últimas informações pra você, sempre junto com a JCM Informática. Empresário suspeito de calote de R$800 mil em clientes de automação residencial é preso em Goiás. A Polícia Civil confirmou ontem a prisão preventiva do empresário de Monte Azul Paulista, Alisson Prado Pereira. O Alisson é suspeito de dar um calote de R$800 mil em clientes que contrataram e não receberam serviços de automação residencial. O Alisson, ele foi preso em Anápolis, Goiás, e com apoio da Polícia Militar do Estado de lá, né? Depois que investigadores aqui do interior de São Paulo conseguiram identificar o paradeiro dele. Dono da casa inteligente Home Automação, ele responde por estelionato e já era considerado foragido da justiça. Ele foi levado para uma cadeia em Goiás, onde deve ficar à disposição das autoridades. Mulher é atropelada ao sair de faculdade na cidade de Franca. Uma mulher ficou ferida após ser atropelada na manhã de ontem, no bairro Parque Universitário, em Franca. Imagens de uma câmera de segurança na rua Pedro de Toledo mostram o momento em que a mulher atravessava e foi atingida pelo motorista de um carro que saía do estacionamento de uma loja. A jovem foi para baixo do veículo e sofreu fraturas nas pernas. Ela tinha acabado de sair da faculdade. A estudante foi socorrida por uma equipe do Serviço de Atendimento Móvel de Urgência, o SAMU, e levada para Santa Casa de Franca. O estado de saúde dela não foi divulgado. Este foi o Fique Sabendo, que está de volta amanhã, direto da nossa redação, trazendo as últimas informações para você, sempre junto com a JCM Informática.
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4: Bom dia, 11 horas e 9 minutos na Rádio Que Pega Bem.
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4: Tudo aí certo com você? Hoje, quinta-feira, 28 de maio, temperatura 28 graus. É, não quer esquentar hoje de jeito nenhum, hein? Friozinho doido que é esse? Ó, bom dia pra você. Essa é a ZYD 832, com certeza a rádio que pega. É a número 1 do seu rádio, tá?
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4: Segue a gente lá no Instagram e no Facebook, Rádio Educadora ou Educadora Rádio TV. Você vai achar a gente lá. Madonna!

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3: Mari Fernandes.
2: Forró daquele jeito. Vamos lá.

0: Mari Fernandes e a Mari Fernandes. Você se namorava? Bom dia! Vamos para um rápido intervalo. Aí na volta tem Zap Hits. Espera aí!
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4: O mercado da soja opera com firmeza e excelente ritmo de negócios nas principais praças de comercialização do país nesta quinta-feira. No Porto de Paranaguá, a saca de 60 quilos abriu o dia cotada na média estável de R$ 154,25. A valorização do dólar frente ao real continua mantendo a oleaginosa brasileira altamente competitiva no mercado internacional. Acelerando os embarques portuários, o produtor nacional aproveita a rentabilidade segura do momento para avançar na comercialização dos lotes remanescentes e travar os custos de produção, visando o planejamento estratégico da próxima safra de verão.
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3: Nosso Zap Hits do ar, eu tenho aqui duas opções pra você escolher qual que você gosta mais. A número 1, Geninho e a Mariana Fagundes, Peão Todo Tatuado. E a número 2 é a mais nova da Maiara Maraíza, Reza de Mãe. Você vai votar através do nosso WhatsApp, 99986-1023. Essa é a primeira opção.
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0: Essa é a segunda opção. Essa música é linda, hein? Hã? Maiara e Maraísa, Reza de Mãe. A primeira opção, Geninho e Mariana Fagundes, Peão Todo Tatuado. Bora votar, 99986-1023. Qual que você vai escolher hoje?
1: Vai zapeando!
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1: Muito bem, quem será que leva melhor hoje no Zap Hits, hein? A primeira opção, Geninho e Mariana Fagundes, Peão Todo Tatuado. Essa música também é sucesso, hein? Fala sério. Ó, número 2, Maiara e Maraísa, Reza de Mãe. E aí, Paulão de Serrana, qual que você vai votar hoje, hein?
2: Dia Educadora FM.
1: Bom dia, querido.
2: Meu amigo Thiago Rodrigues, de Paulão de Serrana. Eu fico com a opção número 2.
1: Número 2?
2: Dona Educadora.
1: Aí.
2: Tô feliz, Rádio Educadora FM 102.3 aqui. Pega bem.
1: Tamo junto. Quem mais, hein? Meu amigo, meu irmão, Rogério Valim. Fala, Rogério. E
3: bom
1: aí?
3: Bom dia, Thiagão. Bom dia, querido. Número 2, tá bom?
1: Número 2?
3: Número 2. Festa pra minha esposa.
1: Opa.
3: Francine, Davi, Alice.
1: Fran.
3: Tá bom? Deus abençoe, Thiagão.
1: Amém, querido. Realmente, essa 2 é muito linda. A número 1, eu gosto também, porque tá estourada essa música, hein? Fala sério, hã? Alô, Borrozinho. Borró ia votar, desistiu. Borró, você tá indeciso que nem eu, Borró. Não sabe se vota na primeira ou se vota na segunda, hein, Borró? Fala sério, a Celi. Ô, Thiago, eu voto na número 2 e você tem razão. Essa música ficou linda, da Maiara e Maraísa, Reza de Mãe. Tem mais votando, é a Elisângela. Titi, eu vou na 2 também, Maiara e Maraísa, Reza de Mãe. Quem mais, hein, votando por aqui? A Elizabeth, oi, tudo bem, querida? Boa quinta-feira pra você. Ela voltou na número 2 também, Maiara e Maraísa, Reza de Mãe. E o Borrozinho, decidiu aí, Borró? E aí?
4: Bom dia, Thiagão. Borró do Garimpo chegou, feliz quintta-feira.
1: Fala,
4: quintou, né, Thiagão?
1: Quintou.
4: Ô, Thiagão, eu voto na segunda opção, né, Reza de Mãe?
1: Reza de
4: Vou
1: Mãe.
4: Vou mandar pra Daniela, Valério Bombonato, Josimar Lava Rápido, e tu mais, esposa do Ribeiro, pra todos aqui do Garimpo, do Thiagão, na Educadora. Educadora, pega bem. E hoje pode tomar aquela... caipirinha bem geladinha, obrigado, Thiagão.
1: Tô mais aí pra uma sopinha, viu? Bem quentinha, viu, Borró? Bora curtir a campeã inteirinha do Zap Hits.
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3: O Brasil registrou em 2025 a menor área desmatada dos últimos anos. Segundo o relatório anual do desmatamento, divulgada pelo MAP Biomas, o Brasil perdeu cerca de 984 mil hectares de vegetação nativa no ano passado, uma queda de mais de 20% em relação a 2024. É a primeira vez desde o início da série histórica, em 2019, que o desmatamento fica abaixo da marca de 1 milhão de hectares. O Cerrado segue como o bioma mais afetado, representando mais da metade da área devastada no país. A Amazônia aparece em segundo lugar. Mesmo com a redução, o alerta continua. O levantamento mostra que quase 2.700 hectares foram desmatados por dia em 2025. Segundo o MAP Biomas, isso equivale a 17 parques do Ibirapuera destruídos diariamente.
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0: Empreende Mais, ao vivo, tá, gente? Pra você poder interagir com o convidado. Quem que é o convidado de hoje? Ah, é o Juliano Valentini? Que legal! O Juliano é especialista da Gescom Assessoria. E o assunto de hoje, o tema de hoje do programa, desafios da área financeira para os próximos anos. Ó, para você mandar a sua pergunta para o Juliano, é só enviar a sua pergunta pelo WhatsApp da TV Educadora. É o 99996-2050. 99996-2050. É o programa Empreende Mais. Começa daqui a pouco, daqui 10 minutos, lá na TV Educadora, canal 45.1. 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Vai estar escrito TV ao vivo nesse botão. Clica lá. 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É só clicar mais uma vez, dar o play, que você consegue acompanhar a programação ao vivo da TV Educadora. 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
2: O governo da Alemanha estuda aumentar a contribuição cobrada de pessoas sem filhos para ajudar a cobrir o rombo no sistema de auxílio invalidez e cuidados de longa duração. A medida afeta quem utiliza o sistema público de saúde e cuidados no país. Atualmente, pessoas sem filhos pagam uma taxa maior do que quem tem filhos. A proposta é elevar essa contribuição de 4,2% para 4,3% da renda. O governo alemão alerta que o envelhecimento da população pode gerar um déficit de mais de 22 bilhões de euros até 2028. O sistema financia o atendimento de idosos, doentes crônicos e pessoas com deficiência, que necessitam de cuidados permanentes. A proposta divide opiniões entre partidos e especialistas, que cobram uma reforma mais ampla para garantir a sustentabilidade do sistema no futuro.
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5: Boa tarde pra você, meio-dia e dois.
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5: E aí, tudo bem? Hoje, quinta-feira, 28 de maio, temperatura 29 graus. Por aqui, Thiago Rodrigues, da Comunicação Titi da Educadora. Junto com você, o melhor ouvinte do Brasil, pode ter certeza. E essa é a ZYD 832, a rádio que pega.

no Frequência Educadora da sua tarde de quinta-feira. Arrependidaço. Alô, Valerinha Bombonato, beijo pra você, minha linda. Boa quinta aí.

0: ainda, hein, Valerinha Bombonato? Fala sério, hein?
1: Muito obrigada, meu anjo, pela imagina música. Deus te abençoe cada imagina vez mais,
0: tá você
1: bom?
0: Você também, tá? Você merece muito mais. Vontade para pedir sua música, manda aí sua mensagem no nosso WhatsApp 99986-1023. É um prazer imenso, né? Atender você por aqui. Eu? Fica à vontade.

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0: Bem, Bernadette.
1: Oi.
2: Oi, Thiago.
0: Oi, tudo querida. Bem? Daniela, tudo ótimo. Tudo bem?
2: Eu sou nora da dona Bernadette. Oi, eu queria parabenizar atrasado o aniversário dela. Muitos anos de vida.
0: Aê.
2: Que era Bernadette, uma pessoa uma muito querida, boa, né? Muito gente boa. Sempre foi boa pra mim.
0: Ela é gente
2: boa. Tá bom?
0: Fina.
2: Eu queria parabenizar ela. Tá bom?
0: Tá aí.
2: Um abraço, viu? Uma música do Raça Negra.
0: Do Raça
2: tá bom,
0: Negra? Ah, tá certo.
2: Uma boa tarde.
0: Vou colocar aqui Raça Negra daqui a pouco pra vocês, tá? Ó, um beijo pra vocês aí em Itamuji, Minas Gerais.
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1: Raduzão!
2: Fala, meu compadre.
1: Sabia que de luz apagada é foda?
2: É complicado, é bom demais, meu compadre.
1: MF Menos a Mais de novo, não.

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3: Os brasileiros ainda têm quase 5 bilhões de reais esquecidos em bancos e instituições financeiras para resgatar. A informação é do Banco Central e do Ministério da Fazenda. Parte desses recursos, cerca de 5 bilhões e 700 milhões de reais, já foi transferida para o fundo que vai garantir o programa Desenrola 2.0, voltado à renegociação de dívidas. Mesmo assim, o governo garante que os cidadãos ainda poderão recuperar os valores. A consulta deve ser feita no site oficial do Banco Central. O resgate é feito por meio de chave Pix ou diretamente com a instituição financeira. O governo alerta que não envia mensagens ou ligações pedindo dados pessoais para liberar o dinheiro e reforça o alerta contra golpes.
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8: A piscicultura brasileira registra uma quinta-feira de forte movimentação nos grandes polos produtores e manutenção nos preços do peixe vivo. O quilo da tilápia direto ao produtor está sendo comercializado na média de R$ 9,85. Com a queda gradual das temperaturas da água, típica deste período de outono, o ritmo de ganho de peso dos peixes desacelera nos tanques rede, reduzindo também a oferta de animais no ponto ideal de abate. Esse cenário técnico sustenta os preços elevados nas indústrias de filetagem, mantendo a liquidez imediata frente à demanda constante nas redes de supermercados.
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10: Gente linda, tô chegando, hein, na sua tarde. Quintou com Cícia de Paula, em ZYD 832, canal 272, Educadora Batatais, São Paulo.
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10: Quintou com quê? De quase lá. 28 de maio, 25 graus. Com ela, meu bem.
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1: Oi! Tarde. Quintou com quê de quase lá, né? Quase sexta-feira, quase final de mês, quase, a gente tá quase.
2: É verdade, quase lá, né, Cícero?
1: Ti, tá tudo bem com você?
2: Tudo ótimo, e você?
1: Tudo bem,
2: tá bem? Então tá bom.
1: Neblinou hoje?
2: Nossa!
1: O que foi isso?
2: Sei lá, eu achei que eu não tinha acordado direito.
1: Eu achei que eu estava em Gramado.
2: Eu falei...
1: Será que eu tô em Gramado hoje? Eu falei, eu bebi muito ontem, tô em Gramado, abrindo os olhos.
2: Cadê o chocolate quente?
1: Exatamente, eu senti essa falta.
2: Ué, chocolate quente.
1: Eu queria
2: quente.
1: Um chocolate quente na hora.
2: Não é possível. Que é isso? Que tempo é esse? Mas eu acho que pegou muita gente de surpresa,
1: então,
2: né?
1: Então, e agora um calor. Um abafamento.
2: Não, eu coloquei a blusa de frio, agora tô sentindo calor.
1: Eu tô olhando, você tá com duas, aliás, né,
2: Tia? Eu coloquei atrás, eu falei... Porque mais cedo tava bastante frio. Eu
1: tava.
2: Falei, vou pôr uma blusinha e tal, mas agora você já quer pôr uma camiseta, né? Que você fala, poxa vida, esquentou, né?
1: Esquentou
2: demais. Uma blusa
1: demais.
2: Mais fresquinha. É, o tempo tá desse jeito. Do nada.
1: Do
2: esquisito,
1: nada,
2: né?
1: Do nada. É, o tempo também está...
2: Como, sei lá, tá doido esse tempo.
1: Tá meio.
2: Tá igual meu signo.
1: Na menopausa o tempo tá. Cada hora ele tá de um jeito. Uma hora tá com calor demais, outra hora tá meio resfriado. É. Tá, é assim mesmo.
2: Tá igual meu signo, do tá mesmo igual... jeito.
1: Ah.
2: Entendeu? Por isso que não tá dando certo esse tempo. Porque eu ponho o blusa e eu falo, ó, agora tá ótimo. Aí ele vai lá só pra contrariar.
1: É que a gente tem que sair de casa também com uma mala. Aí você põe uma blusa de calor.
2: Gostei da ideia.
1: Uma do meio termo e uma de frio.
2: Vou começar a fazer isso.
1: Por favor, uma malinha.
2: Pode deixar.
1: Bora começar então.
2: Só se for agora, Cicinha.
1: Agora. Ai, daqui a pouquinho tem babado.
2: Sempre tem aquele babado.
1: Aquele polêmico que você vai contar?
2: Lógico.

0: Alô, menina do olho marrom, marrom. Não pode ser uma do olho verde?
1: Pode, é verde.
0: Tudo bem que a minha é do olho verde, burro, quando foge, porque eu não sei que cor que é essa aqui, não.
1: Você tem um olho verde.
0: Às vezes, né?
1: É, mas ele é
0: meio... Às vezes ele é meio castanho também, é, né? Depende.
1: Mel, né?
0: É, vai saber que... Eu não sei qual que é meu olho, é meio indefinido,
1: aí,
0: né?
1: Aí depois é meio verde.
0: Então, cada dia ele
1: depende
0: tá
1: do dia, viu,
0: tá depende do dia.
1: Eu não reparei, não, mas agora já que você falou, né?
0: É, depende do dia, seu olho ele tá de uma cor. Isso, legal, isso. Ai, tá vendo? Eu sou multi...
1: Eu já conheci pessoas
0: já
1: que tinham um olho de cada cor. Você já conheceu?
0: Ah, conhecer não, mas...
1: Eu já
0: assim,
1: conheci.
0: Já vi na internet, na TV, essas coisas.
1: Já conheci
0: coisas, mas,
1: gente, né? Que tinha, tipo, um olho azul, outro castanho. Olho verde, o outro...
0: O outro azul.
1: O castanho.
0: Ah, tá.
1: Enfim, sempre muda. Ou azul e verde. Diferente, né?
0: É, diferente, né? Tem opções.
1: É, exatamente.
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0: 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Tiago.
1: Daqui a pouco tem um babado.
0: Tem.
1: E eu quero saber a opinião, a sua, a dos ouvintes, que eu sei que o pessoal gosta de opinar por aqui.
0: Então eu já vou isso, até tirar minha pipoca.
1: Meu Deus do céu, não
0: acredito. É pra curtir o babado. A minha pipoca já tá aqui. A minha pipoca.
1: Oh, meu Deus do céu, ela trouxe pipoca doce.
0: Pra curtir o babado.
1: Não é aquele saquinho, não. Quanto tem de pipoca doce?
0: Tem quase um quilo aqui.
1: Só você mesmo, Cissa.
0: Vou com pipoca.
1: Sério mesmo?
0: Ai, vamos.
1: Gente, eu pego uma sacolinha e tiro uma pipoca doce lá dentro. Que aleatório.

0: Meu Deus
1: é
0: do céu.
1: É pra curtir o babado.
0: Ah, entendi. Tá? É gostoso.
1: Eu divido com você, é bom. Eu divido com você, tá? Então tá, daqui a pouquinho a gente volta.
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2: Oi, 1h20, boa tarde.
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2: Hora de babado, eu já abri o pacotinho de pipoca.
4: Tá na pipoca doce, gente.
2: Eu tô.
4: Ô, Cícero.
2: Eu agora vou curtir, hein?
4: Você falou desse presente da Maíra Card?
2: Não falei, não. Que presente?
4: Ela ganhou bem. A Maíra Card, ela surgiu com um carro de 800 mil reais.
2: Ui, mas ela ganhou de quem?
4: Então, ela debochou de críticas sobre gastos. A Maíra Card voltou a movimentar as redes sociais ao surgir com um novo carro de luxo avaliado em cerca de 800 mil reais. O veículo em questão é um BYD Denza D9. Sabia que tinha esse carro. Modelo de alto padrão. Eu conheço BYD, mas esse modelo eu não conhecia. É um modelo de alto padrão que, segundo a própria influenciadora, seria o único no Brasil neste momento. Ela não sabe que eu tenho um também. Deixa pra lá isso aí. Algo

0: alguns dias, a Maíra já vinha mostrando detalhes do automóvel aos seguidores, enquanto ela decidia se fecharia ou não a compra. E o jeito sincerão dela, né, chamou a atenção logo de cara. Só que o assunto tomou um outro rumo quando internautas começaram a questionar a vida financeira do casal.
1: Coitado!
0: É, exatamente. A Maíra resolveu responder em tom de deboche.
2: Ah.
0: Ela disse assim: inclusive, depois eu vou fazer um vídeo abrindo a nossa situação financeira, que vocês estão preocupados. É, se eu podia comprar o carro ou não. É que eles estão preocupados com a nossa situação financeira. Então eu vou falar o nosso acordo para eles, né? De onde eu posso gastar e o que eu posso gastar, tá? Ela falou de forma irônica, ironizando. Debochou, ela debochou.
2: Debochou, hein? Pisou na garganta, hein?
0: Não, é porque assim, a gente acha assim, pelo menos eu sei que o dinheiro é dela, ela faz o que ela quer, mas você não acha muito caro, não?
2: Desnecessário, eu acho. É, eu sei. Acho desnecessário.
0: É 800 mil num carro. Não sei que ela, de repente, ela precisa de um carro desse, não sei, né? Mas eu acho meio salgadinho.
2: É, claro, né? Às vezes esses famosos têm aí o seu carro blindado, com algum detalhe, verdade, tal.
0: Tem isso, né?
2: Tem esse detalhe pela questão de segurança, tudo.
0: Tá dando até pra ver aqui que é blindado.
2: É blindado?
0: Deu pra ver pelo vidro aqui.
2: Provavelmente deve ter uma questão assim, né? Mas é aquele detalhe, né? Mas às vezes você tem 50 na garagem, né? Às vezes tem uns dois.
0: Os internautas começaram a questionar justamente isso aí. É, sobre os gastos, né? Mas também, gente, eu também entendo, sabe? Mas também o dinheiro é dela, né? Aí eu vou fazer o quê, né? Na verdade, quando você comprou, que você mandou, que você comprou, que você trouxe lá dos Estados Unidos aquele Cadillac.
2: Ah, sim, aquele, é isso.
0: Você nem tá andando muito nele.
2: Não, eu tô deixando ele mais quieto.
0: Então, as pessoas perguntaram pra você ou não?
2: Perguntaram o que eu tava fazendo com aquele Cadillac na cidade.
0: Tudo bem, é sempre assim, né? Então, assim, é normal. Aí ela foi irônica na resposta. E assim, os internautas não gostaram nada da resposta dela, né?
2: Mas, Ti, ela não tava com algumas problemas de situações aí com o Thiago Negro?
0: Então, eu fiquei sabendo disso aí. Você ficou sabendo?
2: É, eles tiveram uma DR ao vivo, inclusive.
0: Será que foi por conta dessas reformas que ela anda fazendo aí?
2: É, mas assim, ó, ele não tava concordando. Eles estavam falando, olha isso. Eu peguei mais ou menos o assunto ali no meio. Mas eles estavam falando sobre a questão de divisão de bens. Aliás, tem vários artistas aí que tá tendo problema com divisão de bens, porque eles não querem dividir bens,
0: não,
2: né?
0: Quer dividir os bens.
2: É, foi a Marina Sena que falou que
0: não quer.
2: Que não quer dividir nem o real dela, porque ela construiu sozinha, não quer dividir nada, né?
0: Foi ela mesma que falou.
2: E aí também tava rolando esse assunto com a Maíra e o Thiago, que ela falou assim, que o Thiago falou que também não queria dividir nada dele, que ele construiu tal, né?
0: Esse assunto é polêmico, né, até de dividir e não dividir. E ela falou que não quer?
2: Ela falou que também, não, o Thiago não queria, ele não achava justo.
0: Mas ela dividiria, será? Não achava justo?
2: Então, na parte dela não foi falado. Foi ele que falou que não achava justo ter que dividir a parte que ele construiu tanto com ela. Mas aí, detalhe, né? Aí ela se sentiu mal, porque ela falou, como assim? Mas eu mereço e tal.
0: Você viu que ela também teve aquele problema, aquela polêmica que ele foi contra quando ela comprou aquele vaso sanitário pro banheiro da filha dela.
2: Exato.
0: Que é um vaso sanitário que aquece.
2: Todo diferenciado.
0: Tem autolimpante.
2: Isso.
0: Tem um controle lá que tu faz massagem e tudo. E aí tem um vídeo que ele chega e ela faz uma surpresa pra ele mostrando esse vaso aí na obra, lá na casa nova.
2: Uhum.
0: E ele achou um absurdo. Ele falou, não, mas é uma criança, filha.
2: Né?
0: Comprar um vaso. Acho que uns 500 mil custou o vaso, por aí, sei lá. Uma coisa.
2: E essa reforma deles que nunca acaba, essa reforma sempre dá trabalho.
0: Sempre.
2: Arruma uns que faz um serviço mais ou menos, um serviço mais ou menos. Eu não sei o que eles estão arrumando.
0: Aí eu não sei se é tão a isso, não. Eu acho que ela é meio chata mesmo.
2: Também, né, Ti?
0: É, às vezes eu sigo os vídeos, eu vejo. É muito cheio de detalhezinhos.
2: Aí essa pedra rosa não é tão rosa, isso. Eu não gostei.
0: A impressão que
2: tira essa pedra rosa, agora eu quero uma verde.
0: É que parece que não quer acabar a obra.

0: câmera. Parece que quer ficar ali na
1: obra. Ou quer mostrar pras pessoas, né? Tudo nessa obra. E essa obra precisa durar muito tempo pra ter conteúdo, né?
0: E tem fica ali. Isso. Eu acho que pode ser até isso que você falou aí, de ter o conteúdo.
1: Ter conteúdo, viu? Porque, ó, não é possível que ela só arruma gente que não dá certo pra fazer as coisas pra ela. Não é possível. Não é possível. Olha,
0: eu com esse carro dela e um vaso sanitário dela, eu já ia comprar o meu motorhome. Eu tenho uma vontade de ter um motorhome. Aí, ó. Uma casa nas rodinhas, é tão legal, né?
1: Mas é isso, com certeza. Mas é isso, sabe, que ela e o Thiago Negro mostram dentro de um relacionamento, que cada um tem uma maneira de pensar.
0: De pensar,
1: tem pessoas que não estão nem aí com o valor que gasta, paga num objeto, numa peça, numa roupa. E tem gente que fala assim, que isso? Pra que isso, meu Deus? Qual que é a necessidade? Qual que é a necessidade? Eu, pra mim, dinheiro não cai do céu, então não gasta à toa, não. Não gasta à toa, não. Não gasto à toa, não pago caro. Não tô falando
0: pra pegar sua pipoca.
1: Olha lá, todo mundo quer minha pipoca.
0: Olha lá, vai levar sua pipoca
1: volta
0: embora,
1: aqui.
0: Hein?
1: Olha lá, pegou, olha, mesmo. Pegou, então, gente. Ô, Thiago, passa essa babado pro povo, porque tá todo mundo. Vou ter lá buscar meu pacote.
0: Vamos levantar aquilo que você levantou aí. Vamos perguntar pro povo sobre a separação de bens. O que, que o pessoal acha? Porque hoje parece que não tá muito na moda esse negócio de casar com separação de bens, né? Antigamente parece que era mais, né?
1: Era.
0: É. O que, que será que o pessoal
1: antigamente
0: acha?
1: Antigamente era total, parcial. Isso. Hoje ninguém quer nada, não. Não quer dividir nada, não, real.
0: Será,
1: né,
0: que o pessoal ainda pensa assim, que casamento tem que ter a separação de bens ou não? Ixi, agora, hein?
1: Nó, aí
0: isso é polêmico.
1: É polêmico, Thiago.
0: É polêmico demais.
1: Será que a galerinha vai contar pra gente?
0: Ah, vai, vai, com certeza.
1: Né?
0: Eu sou contra. Eu sou contra.
1: O quê?
0: A separação.
1: De bens?
0: Aliás, eu acho que cada um, eu acho que cada um tem que ter o seu. Pronto, conquista o seu lado.
1: Você acha?
0: Eu acho. Você conquista o seu, é porque você tem que ir. Só que depois, quando você para e você, não, isso aqui, eu tenho direito. Não, cada um constrói o seu caminho ali, você não acha? Porque presente é presente.
1: É, não,
0: você
1: exatamente.
0: Deu um presente, aí é outra história.
1: É.
0: Se é presente, aí já não é, né? Aí é seu.
1: É, eu acho, lá vem eu. Eu acho, bom, primeiramente, casamento é uma escolha.
0: É.
1: Ninguém te obrigou
0: a casar, isso é verdade.
1: Ninguém te obrigou a casar. E a partir do momento que você constrói família, você já tá falando que é uma construção.
0: Tá junto. Construindo junto.
1: Exatamente, construindo junto. Então, quando você constrói junto, você também, na hora que for dividir tudo.
0: Ah, é.
1: Eu acho que é bem assim.
0: Se pensar assim, quando você constrói junto, realmente você tem razão.
1: Agora, né, por exemplo...
0: Mas se não construiu junto?
1: Não, aí o que as... Por exemplo, antes de mim, que você teve antes de mim, tá tudo certo. É teu, beleza. Mas tudo que construímos juntos, eu acho que é justo.
0: Tem que separar.
1: É justo.
0: É, mas pensando por esse lado, eu acho que eu tô com você também. É porque construiu junto. Você falou uma coisa, você tem razão.
1: É.
0: Agora, você construiu antes do relacionamento, aí não, né?
1: É, eu me esforcei pra estar do seu lado, pra economizar, pra fazer isso e aquilo, ajudei em tal ponto, em tal parte. Então, eu acho que é justo.
0: Vamos ver o que o povo
1: acha. É justíssimo.
0: O que será que o povo acha disso?
1: Esse
0: negócio de dividir, não dividir. Isso aí, né? É um negócio polêmico mesmo.
1: Então vamos dividir com a galera aqui.
0: Você já dividiu até pipoca?
1: Dividi nada.
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1: Eu não dividi, vamos deixar bem claro. Eu não dividi a minha pipoca.
0: Não,
1: tá todo mundo catando a minha pipoca aqui. Tá rodando pra educadora. Tá, olha lá, mais um.
0: Ela veio pegar sua pipoca.
1: Catar, meu
0: segura a pipoca.
1: Deixa meu pacote. Olha lá.
0: Ih, já era.
1: Meu Deus. Aí, ó. Olha aqui, gente.
0: Pipoca doce.
1: Tá
0: fazendo fila aqui, gente. Ó,
3: barulho.
1: Ai. Devolve a pipoca.
0: Alguém segura aí.
3: 10, eu peguei.
1: Aí, Adriano.
0: Não,
1: gente. Aí, ó. Assim não vai dar.
0: É porque a gente tá falando aqui no rádio.
1: Tô, Felipe, pega também você. Ainda bem. Menos um, porque, ó, vou te contar. Todo mundo atacando minha pipoca.
4: Pipoca doce só com leitinho e Nutella.
1: Não, desculpa aí. Ele é completo.
0: Pipoca doce gourmet.
1: Dá licença. É gourmet desse jeito.
0: Vai lá, Felipe, vai.
1: Falo nada, não. Vamos ver a galerinha aqui que tá falando. Ó, por falar em doce. Olha, ela tá fazendo doce de abóbora em pedaço.
0: É sério,
1: a Tânia. Boa tarde, Tânia. Seus lindos e abençoados com meu docinho abençoado. Ai. Ô, Tânia, manda pro Sedex aí pra nós uns. Meu Deus, ela falou que ela é completamente contra.
0: Completamente contra a separação de bens?
1: É, completamente contra. É. Aí, ó.

0: opinião da
1: Tânia, né? Foi direta.
0: Né?
1: Eu acho que aquilo que você conquistou antes, eu acho que não é legal dividir, mas conquistou junto, né? Igual você falou. Né? Então, né? Assim, vai dividir opiniões aí.
0: Vai dividir opiniões. Tá na moda agora, né?
1: É, exatamente.
0: O Márcio Arroz tá desejando boa tarde pra gente.
1: Fala, Marcinho.
0: E a Bernadette?
1: Oi, Bernadette.
2: Tá chegando, Diogo Souza, tarde 79.
0: Eu acho que não é nós, não, não. Viu? É, não é.
1: Outro lugar.
0: Não é pra nós. Não, Bernadette, é, né? Diogo, não é não, não, não. Deixa quieto, passa reto, passa reto, tá tudo certo. Importante é que aqui pega bem, né? Depois dessa eu vou comer a pipoca.

0: Paraíza, na Educadora, pegando bem. Gente, vamos falar sério, Thiago.
1: Oi.
0: Quanto que tá todo mundo aqui na sala comendo pipoca?
1: Pegaram pipoca da Cissa e ninguém devolveu a pipoca dela. Cadê a sua pipoca?
0: Tá aqui, quase acabando.
1: Acabou, né? Ainda bem que você comprou essa daí, que é maior, né?
0: Pacote família, ainda bem.
1: Pacote família. Ninguém resistiu uma pipoca doce, né?
0: Mas é gostoso, lembra da nossa infância, não lembra, né?
1: Pipoca doce sempre, né? Muito boa.
0: É só o Felipe que não quer da minha pipoca.
1: Sabe uma coisa que eu lembro também? Daquele arrozinho.
0: Ah, era gostoso. Aquele arrozinho colorido.
1: Um pacotinho que vinha.
0: Cor de rosa, azul e verde.
2: Pendurado nos balãozinhos.
0: Isso, de bexiga.
1: Às vezes era amarradinho, tinha um brinquedinho.
2: Violãozinho, algodão doce. No algodão doce também.
1: Você já comeu esse arrozinho? Nossa, eu comi muito isso na infância.
0: Nós virava. A gente virava arrozinho. Gente, que é isso?
1: Ai, meu Deus. A gente entregando a idade. Vamos falar.

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1: 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Tiago,
0: oi,
1: a gente volta a falar,
0: tá,
1: né?
0: De divisão. Divisão de bens.
1: Mas aqui a pessoa não tá confessando muito, não.
0: Você é a favor da divisão de bens ou não? O que você tem que falar sobre isso? A Cissa falou que aquilo que conquistou depois do casamento, sim. É a favor da divisão. Mas o que conquistou antes, não.
1: É o que tinha antes, não.
0: Mas a lei prevê isso.
2: A lei prevê isso, que você conseguiu durante
0: sua época. Oi, prazer, tudo bem? Se apresenta, que você conseguiu.
1: Chega aqui, vem, vai.
0: Fala, Felps.
2: Então,
0: que
2: lá, Felps? A lei prevê isso, que todo casamento com separação de bens, né? Quando você tá solteiro, aquilo que você conquistou solteiro é seu. Que você conquistou durante o casamento é do casal.
1: É. Entendi.
2: Entendeu? Mas tipo, se você tinha um carro quando você era solteiro, você trocou casado, agora é dos dois.
1: É.
0: Sei não, esse negócio. O que foi com essa cara, Cissa?
1: Tô lembrando do Ricardo.
2: Então, que é
1: como é que é a frase do Ricardo?
0: O Ricardo falou uma aqui. O que ele falou, hein?
2: Então, se você quiser,
0: eu não lembro.
2: Você tem que ficar com o carro até se separar.
1: Isso, até se separar. Você tem um carro seu, não a vai
2: casa,
1: inventar moda.
2: Não troca carro.
0: Vocês viram um rapaz que uma vez separou e ele cortou o carro no meio? Você já viu
1: isso? Só de raiva. Bom, mas tem aqueles também que esses dias eu vi na internet, um rapaz que ficou 2 meses com a mulher e já tava exigindo tudo.
0: Ah, é verdade, tem sempre esses, né?
1: Já tava exigindo tudo.
2: Já quero tudo. Já quer a união estável, né? Já queria declarar a união estável.
1: Isso, já queria declarar, porque ele já queria tudo, ele queria todos os direitos.
0: É verdade. É verdade. 2 meses.
1: Ah, mas também tem aquele detalhe, viu?
2: Oh, a pessoa que passou por isso foi o Davi Brito, né? Do Big Brother.
1: Isso.
2: Davi entrou lá, usou o nome da namorada lá. Ah, a gente é um casal, a gente se ama, a gente vive junto. Saiu do Big Brother.
1: Não te conheço mais.
2: Nós estamos nos conhecendo.
0: Verdade, bem lembrado, hein?
2: Mani entrou com processo na época e ganhou.
0: Ela teve direito
2: à metade,
0: bem,
2: porque ele usava o carro dela pra poder fazer Uber, e eles viviam uma vida juntos. Entendi. E depois do Big Brother ele alegou que não tinha nada com ela.
0: Você é fofoqueiro, hein?
1: Nossa. É, ele conhece todo. Bom, daqui a pouquinho a gente volta, então.
0: Vamos lá, vamos ver.
1: Segurei.
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1: Babado, babado, babado, Thiago. O que que a gente faz,
0: hein? Assuntos que rende, né? Esse assunto rende. De separação, não. Mas, assim, de divisão de bens, né? Aquela coisa. Separação também, viu?
1: Ixi. Mas, assim, tem pano pra manga aí.
0: Mas essa divisão de bens. Será que o pessoal concorda com a divisão de bens? A gente começou falando da Mayra Card, né? E que ela comprou um carro aí de R$800 mil e tudo mais. Aí a Cissa levantou um lance lá que ela não tava muito legal com o marido dela, né? O Thiago Nigro, né? Que aí o Thiago tem aquele negócio de não dividir, como que é? De não querer dividir os bens.
1: Não querer dividir os bens dele. Exatamente. Não quer dividir os bens dele.
0: Não quer dividir os bens e tudo mais. E aí?
1: Foi uma polêmica, Thiago. Dava pra ver na cara dela que ela não tava agradando.
0: Não tava
1: agradando o assunto.
0: Agradando.
1: É.
0: Aí, complicado. Como se não bastasse, nós, como bons fofoqueiros, estendemos isso, esse assunto, pra você que tá aí do outro lado ouvindo a gente. Se você é a favor da separação de bens ou não. Aí a Cissa falou, olha, o que você conquistou depois do casamento, eu acho certo separar, porque tava junto, é uma união, né? Mas o que conquistou antes, não.
1: É, mas a questão tudo também depende de uma questão de acordo.
0: É
1: também, porque às vezes a pessoa, é tudo que você coloca num papel, ó, isso aqui vai ficar pra mim, isso é pra você, tá? Então tá. Aí a pessoa às vezes faz o acordo ali e depois ela quer...
0: Aí não dá,
1: né? Não dá, você fez o acordo e depois você quer reclamar, não, né?
0: Exatamente.
1: Então, tudo depende do acordo que você fez, da conversa que você teve, tem tudo isso.
0: Eu vou falar por mim. Eu não quero. Eu não sou a favor.
1: Você não é a favor?
0: Comigo.
1: Entendi.
0: Se fosse comigo, eu não quero nada que é de ninguém. Eu quero o que é meu só e ponto. Ah, conquistou junto. Ah, tá bom. Eu não sei. Eu sou
1: essa
0: bem...
1: pessoa. Eu também sou assim. Se a pessoa ficar dando muita importância, toma pra você. Não, fica à vontade. Para, pega aí, pronto. Fica à vontade. Tá passando mais fome que eu. Então tá bom. Eu sou desse jeito.
0: Leva.
1: Tá tudo bem. Porque às vezes a pessoa tá passando mais fome que a gente, né?
0: Vai.
1: Tchau. Eu conquisto tudo de novo. Você não tem noção.
0: É isso que você falou.
1: Eu conquisto tudo de novo.
0: Apegado nessas coisas, assim, né? Mas aí é cada um. Essa é uma opinião minha, se fosse comigo, né? Mas cada um tem uma situação diferente, né, gente?
1: Cada um.
0: Não dá pra generalizar também, né?
1: Bom, a Sandra Marta disse o seguinte: eu acho que... Ó, boa tarde, seus lindos.
0: Boa tarde, Sandrinha.
1: Ela falou assim, ó: eu acho que o que conquistou depois do casamento é dos dois.
0: É dos dois. Porque conquistou junto, né?
1: Conquistou junto. A

0: Gislaine concorda com você, não faz questão.
1: É, não faço questão mesmo, de verdade.
0: É, não faço questão. Ou tem aquele detalhe, o que fica num acordo. O que fica num acordo, fica num acordo. Depende do acordo. Depende do acordo. Né? Eu também acho que é legal isso aí. Depende do acordo. Você conversou, não tá bom isso aqui pra mim. É, mas que pra mim, esse pacote dá, que tá bom pra mim. Tá bom, deixa quieto. Esse pacote que tá ótimo.
1: É, que nem eu, por exemplo. Às vezes a pessoa que nem que não dá importância pra isso.
0: Então tá bom.
1: É. Vai, segue a vida.
0: Tem gente que não fica
1: que não
0: tão.
1: Não liga, né?
0: Não liga tanto, não fica tão assim, empolgada com. É. Né? Ah. A Bernadette agora acertou a rádio?
1: Oi, Bernadette!
0: Acho que acertou.
2: Oi,
0: agora.
2: Oi! Oi, Cisa.
0: Oi.
2: De
0: Paulo.
1: Oi, minha querida.
2: Boa tarde pra vocês dois. Vocês dois é mais linda se conhecer.
0: Ai, meu Deus. Ai, ai, ai.
2: Manda um alô aí pra nós, então. Ele tá agradecendo de coração.
1: Ah, obrigado.
0: Obrigada.
2: Fica com Deus, com vocês dois. Com certeza, a educadora pega super bem.
0: Ai, que delícia.
2: De Itamoji, Minas Gerais.
1: É uma gracinha.
2: Ótima quinta.
0: Um beijo, tchau, tchau. Viu, pra você. Beijo, ótima
1: Bernadette.
0: Quinta também.
1: Um beijo pra você, linda.
0: Eita. E a galerinha aqui? A galerinha tá aqui, ó. Tem gente que tá mandando, tá lá, não, só digitando, lá. Tem gente que tá digitando, né? E tá aí.
1: Ai, é a favor ou não é a favor?
0: A Janaína
1: divisão,
0: também falou, ó, falou, eu acredito nos acordos. Aquilo que fica no acordo, tá tudo certo. Porque às vezes é
1: combinado,
0: combinado.
1: Combinado não sai caro, né?
0: E às
1: se
0: vezes,
1: combinou.
0: É, às vezes, por exemplo, assim, não precisa ser também nos mínimos detalhes. Porque nos depois... mínimos detalhes, 50-50. Não precisa.
1: É, mas tem gente
0: tá bom pra você isso aqui? Tá bom.
1: No pé da letra.
0: No pé,
1: né?
0: Da letra.
1: Sai,
0: vão
1: briga,
0: dividir
1: sai
0: tudo.
1: Sai tudo, sai briga, sai não sei o quê. Ah,
0: isso.
1: Não, pelo amor de Deus.
0: E às vezes fica interessante um acordo. Não, tá bom, você me dá isso aqui, tá bom, tudo bem, vida que segue,
1: resolve,
0: isso aí.
1: Acabou.
0: Né? Exatamente, exatamente. Bom, galerinha, galerinha. Oi, Carlinhos.
1: Oi.
0: Carlinhos.
1: Oi, Carlinhos.
0: É a primeira vez que eu participo do programa.
1: Ah. Oi, Carlinhos. Então,
0: o Carlinhos, ele deixa uma opinião aqui, ó. Eu me divorciei da minha ex e deixei a casa com tudo pra ela.
1: Aí.
0: Eu saí com minhas roupas e ferramentas.
1: Deixou, ele levou as roupas e as ferramentas dele.
0: É.
1: E deixou pra ela.
0: É, mas a pergunta, tá bom pra você assim?
1: É.
0: Se você se sentiu bem...
1: Pronto.
0: Né? Se você se sentiu bem, tá bem com isso, tá tudo certo.
1: É, isso que
0: o importa. O importante é a gente tá sentindo bem com aquilo e com o acordo que a gente fez.
1: É.
0: Né? Esse que é o mais importante, né? Porque é o que a gente tá falando. Não precisa ser ali, ó, pau a pau, nos mínimos detalhes, certinho, blá, blá, blá, blá.
1: Sim, sim.
0: Não, não, não, não. Né? Não precisa, né? Eu também não sei...
1: Não, não, não, não pra isso. Separou, acabou, fica aí com suas coisas.
0: Exatamente,
1: eu tô
0: exatamente. Exatamente. A única coisa que eu não deixo pra trás é a minha dignidade. O resto.
1: Isso é verdade, gente.
0: É a única coisa que eu não deixo pra trás, não dou pra ninguém, não vendo e ninguém pega ela. É a minha dignidade.
1: Eu aprendi na vida, eu aprendi na vida que o material, é o que você falou, o material a gente conquista.
0: Conquista.
1: Você trabalha, você junta dinheiro, você vai lá e conquista. E ponto. É o material e
0: é
1: ponto.
0: É material.
1: É, e tá tudo certo.
0: E é isso aí, Tchê. É isso aí.
1: Vamos que vamos.
0: Às vezes a gente dá tanta importância pro material que a gente fica brigando e esquece do resto.
1: É verdade.
0: Esquece do resto. Acaba esquecendo do resto que é essencial.
1: É, não vamos falar também, não vamos entrar com hipocrisia e falar, não, a gente não precisa. Claro, é bom você ter uma casa, você ter... Mas todo mundo é capaz de conquistar.
0: Todo mundo.
1: Né? Se você pensar ali positivo, trabalhar, correr atrás... De um jeito ou de outro, a gente acaba conquistando.
0: A gente acaba conquistando.
1: Você parcela, você dá um jeito aqui, você vai indo que você conquista.
0: É.
1: Não é verdade?
0: É verdade.
1: Ah, claro que depende do jeito que você enxerga a vida, né?
0: Isso, exatamente.
1: Às vezes a pessoa quer uma casa gigante, às vezes uma casa pequenininha pra ela já tá bom.
0: Uhum.
1: Então vai de cada um, né?
0: Tudo depende do jeito que você vê a vida. É, exatamente. E aqui tem um detalhe, meu filho, tem um detalhe, que aquele coração bom, Deus nos desampara. Para, não.
1: É verdade, você falou tudo. Sim.
0: Deus não vai deixar você sem nada, mas de jeito nenhum.
1: É verdade.
0: Então o teu coração te leva a caminhos que você nem imagina.
1: Por isso que ele é a base de tudo, né?
0: É.
1: É a base de tudo, então não vai ficar abandonado.
0: Não vai ficar, Deus não deixa, mas ele não deixa de jeito nenhum você passar necessidade e tal. Se você tem um coração bom, não escutei isso hoje. Aliás, escutei não, essa é mais uma certeza que eu tenho. Porque,
1: isso
0: ó, vou
1: é
0: falar uma
1: bom.
0: Coisa pra você. Passei, já passei muito, mas Deus nunca, nunca, nunca, nunca me deixou faltar nada.
1: Aí, tá vendo?
0: Pelo contrário.

0: Contrário, me deu mais do que eu pedi.
1: Aí, tá vendo?
0: Em todos os sentidos, mais do que eu pedi.
1: Então, isso é importante.
0: É.
1: Ficou feliz, tá bem, acabou.
0: Ficar, parar de ficar grudado em bem material e pronto. Aqui, ó.
2: Opa, Alexandre. Boa tarde, Cícero. Boa tarde, Thiagão.
1: Tarde,
2: fechou?
1: Ali.
2: Fechou. Educadora pega bem. E aí, Cícero? E aí, Thiagão, fechou?
0: Tá tudo
2: aí,
0: beleza? Que,
2: bom, minha parte é o seguinte. Pega tudo e some da minha vida, fechou?
0: Ó! Dependendo da situação, pra gente ter sossego, eu prefiro a paz também. Pega tudo e vai. Vai. Tá certo.
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0: fica.
1: Até que ele falou certo, né? A saudade é um trem que dá e passa.
0: Dá e passa.
1: Ainda bem que passa.
0: Exatamente. Saudade vai embora.
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1: É, vamos almoçar com o Thiago?
0: Vamos almoçar? Eu tô indo
1: até
0: embora.
1: Agora ele comeu a pitaia.
0: Até agora. Sua pitaia aqui, tá? Ela olha pra mim, eu olho pra ela. Ah, daqui a pouco eu vou comer pitaia. Você gosta de pitaia?
1: Eu gosto. Se quiser dividir comigo também,
0: você quer metadinha da pitaia? Beijo, Cicinha. Tchau, gente. Até amanhã.
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3: A Comissão Nacional de Biodiversidade deve analisar a inclusão da tilápia na lista oficial de espécies exóticas invasoras do Brasil. A medida tem gerado preocupação entre produtores, já que a tilápia é o peixe mais cultivado no país. O Ministério do Meio Ambiente explica que a espécie não é nativa no Brasil e tem aparecido em rios e áreas naturais, causando impactos ambientais e desequilíbrios nos ecossistemas. Mesmo assim, o governo garante que a inclusão na lista não significa a proibição da criação ou do consumo do peixe. O setor produtivo, no entanto, teme mais burocracia, aumento de custos e dificuldade para exportação.
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4: Agora é comigo. Cesta de Paula na área. 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
4: Quinto, com gostinho de quero todo mundo aqui, hein? 28 de maio, 27 graus.

0: 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Daqui a pouquinho eu tô de volta pra falar de esportes.
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7: E a hora certa.
8: 12h28, boa tarde.
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8: Hora de falar de esportes. 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
8: Numa noite infeliz do goleiro Hugo Souza. Né? Que situação. Corinthians, até invicto na Liberta, recebeu e perdeu para o Platense por 2-0. Ô, Timão, tava indo bem, hein? Bom, mas mesmo assim, ele manteve a liderança no Grupo E. Ontem também o Fluminense recebeu e derrotou o La Guaira da Venezuela por 3-1. O time carioca ficou em segundo lugar no Campo C. O resultado de ontem garantiram ao Flamengo a melhor campanha da fase de grupos. Mais dois times brasileiros entram em campo hoje. No grupo D, o Cruzeiro recebe o Barcelona do Equador, precisando vencer para não correr riscos. O Palmeiras, às 19 horas, recebe o Júnior Barranquilla. O Verdão é o segundo colocado do grupo F e, para não correr riscos, precisa vencer também. Noite de definições também na Copa Sul-Americana. Botafogo e Atlético Mineiro terminaram em primeiro lugar nos seus grupos e se garantiram nas oitavas. Já o Vasco da Gama e Bragantino terminaram em segundo em seus respectivos grupos e terão de disputar playoffs por uma vaga nas oitavas da Sula. 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

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Galerinha, se liguem. Daqui a pouquinho eu tô voltando pra você participar do Zap Hits.

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3: Hora de você participar, hora de votar e escolher a sua preferida. Gente, são duas músicas incríveis. Eu não queria estar na pele de vocês, não. É você que vai escolher. Eu já tenho a minha preferida aqui. É você que vai escolher. Duas internacionais. Ai que tudo, ai que lindas. A primeira, ó, Rod Stewart, Forever Young. E a segunda, Spice Girls, Viva Forever. Ah, agora é com você. Com você. Vai votando aí. Enquanto isso, a gente vai curtindo aquela beiradinha.
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0: Rod Stewart. Pega nas alturas, né? Adoro essa música. Quando era 1988, quero saber de você. Qual delas em duas internacionais hoje? Tô toda arrepiada aqui. Que é isso? Deixa eu ver, a galerinha tá botando. Oi, boa tarde, Simone. Tudo bem com você? A Simone falou que ama as duas, mas hoje ela tá afim de ouvir a segunda. Ó, Spice Girls, um beijão pra você, tá? Quem mais tá votando aqui? Oi, Eliel.
1: Boa tarde.
0: Boa.
1: Lindo. Como é que vai a princesa hoje?
0: Tudo bem, você?
1: Uma excelente quinta-feira pra gente. Olha só, vamos de música 2, tá bom? 2. Nosso amigo, Daniel Pedreiro, com o Bar, Thiago Rodrigues, com o João. E pra você também, viu?
0: Obrigada.
1: Corintiana. O que, que foi aquilo ontem?
0: O que foi?
1: Ah, e Hugo Souza.
0: Também não entendi nada. Né?
1: Assim, que fase que tava por aí.
0: Ai, falo nada, não, não, né? Beijo. Ai, ai, ai, ai, eu falo nada, deixa quieto. Deixa quieto. Quem mais aqui tá votando? Mauro, meu amigo Mauro Pavão. Cissa Música 2. E vai, Corinthians. Você está tudo tirando sarro em mim hoje, né? Você está tudo tirando sarro, né? Alguém dá alguma coisa pra aquele goleiro, não é possível, né? Mauro Pavão, um abraço pra você também votando a segunda. Gente, a segunda tá aí na frente, hein? Nilza Amorim, boa tarde, Cissa. Escolha aí a primeira, Nilza. Um beijinho pra você. Bom, tá aí, ó. 3-1. Vai participando, vai votando. Enquanto isso, curte aquela beiradinha da segunda.
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0: Que música linda! Viajei, viajei, viajei. Você, Spice Girls. Quem tá votando aqui? Oi, Roseli. Ótima tarde pra você também, minha amiga linda. Votando aí na primeira indicação. Mais um pontinho aqui pra primeirinha. Quem mais tá votando? Sul!
1: Boa tarde, Cissa. Eita, que tava bonitona hoje perto da peça do leite, hein? Fazendo vídeo.
0: Gravando.
1: Tava lindona. Eu quero opção número 1. Educadora
0: 700 metros. Beijo.

0: obrigada pelo carinho. De vez em quando a gente precisa dar uma ajeitada, né, amiga? Tava gravando hoje, um pouquinho aqui, um pouquinho ali, e a gente vai. Um beijo. A Vaninha também tá participando. Ai, ai, ai, tá quase lá, gente.
1: Boa tarde. Oi, Cícero, boa tarde.
0: Boa tarde.
1: A todos os ouvintes. E com certeza eu fico com a segunda.
0: A segunda? Um beijo, um beijo. Gata maravilhosa. Obrigada sempre pela sua presença. Bom, galerinha, tá na hora, hein, de conferir a grande campeã do Zap Hits. E foi assim, acirradinho, acirradinho. Confere ela.

0: coração. Spice Girls, Viva Forever. Educadora pega bem? 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
4: 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Quintou, bonito. 28 de maio, 28 graus.

Oi, Zé Neto e Cristiano escondendo ouro. Educadora pega bem, 3h22. Você sabe o que é que pega bem, né? A sua tarde pega bem, a sua sintonia pega bem. E sabe o que pega bem? Babadinho. Daqui a pouquinho tá chegando, segura aí.

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1: A Copa do Mundo de 2026 vai passar por 3 países diferentes e o Canadá também terá papel importante nessa histórica edição do Mundial. O país vai receber jogos em 2 estádios modernos e cheios de história. Em Toronto, o Toronto Stadium terá capacidade para cerca de 45 mil torcedores e vai receber 6 partidas da Copa, 5 jogos da fase de grupos e 1 da fase de 16avos de final. O estádio foi inaugurado em 2007 e já recebeu torneios importantes da FIFA, além de ser a casa do Toronto FC, um dos principais clubes da Liga de Futebol dos Estados Unidos, a MLS. Já em Vancouver, o BC Place vai receber 7 jogos, incluindo uma partida das oitavas de final. Com capacidade para mais de 50 mil pessoas, o estádio inaugurado em 1983...

0: história realizada em 3 países ao mesmo tempo. Eu sou Fábio Cardoso e daqui a pouco tem muito mais no Torcida Brasil na Copa. A América é nossa!
1: América é nossa! 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
9: 3:27, boa tarde.
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11: Ei, olha o babado. E tem gente estressada. Irritada. Ai.
10: Ai, caramba.
11: Com todo mundo.
10: Ai, caramba.
11: Que tá acontecendo, meu bem? Que tá acontecendo? A cantora Alcione voltou a chamar atenção pela falta de paciência.
10: Rapaz.
11: Tá sem paciência, filha?

0: Umas gotinhas, 3 de manhã, 3 da tarde, 3 da noite já vai ajudar, viu? A Alcione, ela ficou irritada com o próprio figurino durante um show. Ela reclamou com a produção desse figurino e dividiu opiniões com a atitude dela, né? Isso porque, de tão irritada que ela ficou, a cantora arrancou os próprios brincos escolhidos pela produção dela e jogou no chão, e ainda fez uma cara feia. Uma cara feia, escaneando todo mundo da produção dela que escolheu essa roupa, o figurino, os brincos. Ela perdeu a paciência. Ela falou o seguinte: esse povo que bota brinco na minha orelha, eles não sabem de nada. Brinco tá caindo. Reclamou o artista, né? E foi assim. Complicado, hein, gente? Porque ela perdeu realmente a paciência. E eu quero saber de você. Você acha que é exagero? Você acha que ela tava certa em reclamar?
1: Gente, Alcione...
0: É, olha só. Você acha que ela tava certa em reclamar? Ficou nervosinha, hein? Inclusive, no balanço geral, na hora da Venenosa, foi falado, hein? Ela ficou muito nervosinha com a produção. É que aquele detalhe, né? A produção vai lá, organiza o seu figurino com todo amor, carinho, pompas e pompas e mais brilho. E a pessoa ainda reclama. Eu, hein? Eu acho que é isso mesmo, amiga. Titia, dá um alô pra você. 3 gotinhas. 3 de manhã, 3 da tarde, 3 da noite já vai ajudar muito, viu? A sua falta de paciência. A pessoa chega num ponto, eu não sei se ela não precisa mais ou se ela tem muito dinheiro, e ela fica numa falta de respeito e educação com os outros. Que isso, minha gente? O que é que tá acontecendo? Eu, hein? Alcione, calma, bem, calma. Toma uma aguinha benta pra dar uma acalmadinha. Educadora, pega bem. Com você aqui, pega bem, viu? Deixa eu mandar um alô pra minha linda Isilda. Um beijão pra você, Isilda de Biraci. Tô com saudade de ti, tá? Você viu que até combinou. A Dayana tá por aqui também, essa linda, um super beijo. Tarde animadinha com a loira, gente, que delícia. Deixa eu mandar um beijo pra Lucelena. Você tá sumida, hein, gata? Você tá sumida. A Ariane também tá aqui comigo. Na sequência, ela pediu um Tiaguinho. Então bora lá curtir. Educadora, pega bem.

normal, Deus. Hugo e Guilherme, educadora pega bem, 3h42, tá pegando bem, né? A melhor sintonia. Gostosa tarde, hein? Tarde gostosa, esquentou, né, minha gente? Fala sério, esquentou. Que tempinho de manhã, o que que aconteceu? Acho que São Pedro levantou meio rebelde. Só pode. Daqui a pouquinho eu tô de volta, vou te falar esportes pra você conferir.

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2: O Ministério Público de São Paulo e a Receita Federal realizaram nesta quinta-feira uma nova fase da operação que investiga a situação do PCC no setor de combustíveis. A ação cumpriu 59 mandados de busca e apreensão em 5 estados. Segundo investigações, o grupo continuou lavando dinheiro, adulterando combustíveis e sonegando impostos, mesmo após operações anteriores. Os investigadores apontam que o esquema usava fintechs, empresas de fachada e postos de combustíveis para esconder movimentações bilionárias. A operação também apura a chamada máfia do nafta, que desviava solventes com baixa tributação para produzir gasolina adulterada. O prejuízo aos cofres públicos pode passar de 200 milhões de reais.
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8: E os jogadores convocados por Carlo Ancelotti chegaram à Granja Comari ontem, em Teresópolis, para o início da preparação da seleção brasileira visando a Copa do Mundo de 2026. O último a desembarcar na cidade, claro, foi ele, Neymar, camisa 10 do Santos. Chegou um helicóptero próprio. Dos 26 convocados, as únicas ausências são Gabriel Magalhães e Gabriel Martinelli, do Arsenal, e Marquinhos, do Paris Saint-Germain. Os três jogadores só irão se juntar ao grupo nos Estados Unidos na próxima semana, após a final da Champions League, no próximo sábado. A seleção volta a treinar na quinta, hoje, na sexta e sábado, antes de viajar para o Rio de Janeiro, onde faz amistoso contra o Panamá, domingo, às 18h30, no Maracanã. E a preocupação Neymar, né? O exame de imagem realizado na panturrilha, um clima aí de apreensão, de suspense. A presença do jogador no amistoso contra o Panamá é meio improvável. Próxima Educadora nos esportes, amanhã, com Auto Poster Irmãos Ribeiro e também Machados Multimarcas.

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0: vida recente, Maninho Vaqueiro, João Bosco e Vinícius, educadora pegando bem, tá aí nossa tarde de sucessos, ficando por aqui, mas você sabe que vem modão aí pela frente, né? Eu sei que você já tava esperando, então já fica coladinho aqui na loira que eu já volto.
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3: E a lombada tá lá no asfalto por um motivo, né? Mas tem motorista que ainda acha que dá pra passar voando. E aí, resultado? Impactos fortes em amortecedores, molas, buchas e pneus. E o pior é que o desgaste acontece aos poucos sem que o motorista perceba na hora. Então a dica do Automotors é reduzir com antecedência e passar com suavidade, sem frear em cima da lombada, hein? Esse hábito simples ajuda a preservar a suspensão e evita barulhos e, claro, futuros gastos.
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7: A Câmara dos Deputados aprovou em 2 turnos a PEC que reduz a jornada semanal de trabalho de 44 para 40 horas e abre caminho para o fim.

0: da escala 6x1. O texto prevê uma transição de até 14 meses. As duas primeiras horas serão reduzidas em até 2 meses após a promulgação e as outras 2 horas em até 1 ano. A proposta também garante 2 folgas semanais, sendo uma delas preferencialmente aos domingos. No primeiro turno, a PEC teve 472 votos favoráveis. No segundo, foram 461 votos a favor. Agora o texto segue para análise do Senado Federal.
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3: 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Já é hora de modão por aqui. Sobe esse volume. Cissa de Paula. Em ZYD 832, canal 272. Educadora Batatais, São Paulo. 102,3. Gente linda desse meu Brasil. Quintô, 28 de maio, 28 graus. Pega bem. Com ela.
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1: Tá na hora, tá na hora, tá na hora de modão. É isso aí, já estrala o chicote por aqui. Já estrala, já estrala. E você já vem pedindo a sua, participando, mandando alôzinho, recadinho. Já pede aquela moda que você adora. Então, bora começar aí o nosso MC estralando no 120. 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

Dica! Zezé de Camargo e Luciano, outra vez por amor. Foi indicação do meu amigo Márcio Arroz, que já pediu modão aqui, hein? Cedinho. Um abraço pra você, meu amigo. Ótima tarde. Daqui a pouquinho tem muito mais modão pra você curtir. E é claro, aquele babadinho que não pode faltar, né? Daqui

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1: Bora fofocar às 4h24 da tarde. E tem gente que tá romântica, que tá amando. Tô falando de Paulo Fernandes. O clima de romance tomou conta no badalado aniversário da mãe do influenciador Carlinhos Maia. A luxuosa festa, que reuniu vários famosos na mansão do Alagoano, foi cenário perfeito para Paula Fernandes curtir a noite acompanhadinha do seu namorado, o piloto de jatos executivos Daniel Pereira. Em um momento de descontração que não escapou das câmeras do anfitrião, né? O casal surgiu agarradinho, no chameguinho, sempre esbanjando humor. Carlinhos brincou com a intimidade da amiga em sua residência e não perdeu a chance de interagir com o piloto. Paula é dona da minha casa. Quem é esse rapaz bonitão? Provocou o influenciador. Sem esconder a paixão, a cantora respondeu de imediato, arrancando sorrisos. Ele é o dono do meu coração. Brincando aí com a declaração da amada, Daniel rebateu com humor. Disse, sou eu, né? Como um bom amigo coruja, Carlinhos aproveitou a deixa para dar aquele recado em tom de brincadeira, mas cheio de carinho, cobrando que o piloto cuidasse bem da artista. Oxente, rapaz, cuida bem dela, tá? Alertou. Paulo, então, tratou de tranquilizar o amigo, garantindo que o amado está cuidando bem dela, com muito amor, dedicação, né, Daniel? E também aí, entrou na brincadeira e confirmou, estou cuidando direitinho. O momento foi encerrado aí com uma declaração de carinho de Carlinhos Maia para sertanejo. E a gente ama muito, declarou aí o influenciador. Então, Paula Fernandes aí, o videozinho, fazendo com ele, fazendo coraçãozinho. Agarradinha, viu no vídeo? Agarradinha, velho, coladíssima. Felizíssima, carinha de felicidade. Os olhinhos tá brilhando, tô olhando aqui agora. Um olhinho brilhando, olha, ela tá aqui, tá. Não, mas ela merece, né? Ela merece ser feliz, gente.
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1: E quem tá aqui? Genomim Pintor, boa tarde. Você se manda uma moda aí, ó, pro Jerominho, pro Wilber. Vou caprichar pra vocês. Chá comigo. Esse bloco aí, ó, tem Christian Ralph, tem Jean Giovanni, Cleiton Romário. Tá caprichado aí pra vocês, hein? E a Silvia Leigo? Oi, linda, tudo bem?
3: Boa tarde, boa querida Cissa. Silva Leigo de São Simão. Ela. Nossa, que programa romântico, que voz maravilhosa.
1: Eu entrei no clima.
3: Pra mim. Qual que é que tiver de acordo aí com o seu programa? Que musicão que você tocou, apaixonada, hein? Chama assim, arrebenta os corações dos apaixonados.
1: Isso mesmo.
3: Bom final de semana, minha linda, pra você. Juntamente dos seus familiares.
1: Obrigada, viu?
3: A toda a família educadora. A todos os ouvintes. Silva Leigo São Simão, tô terminando a faxina, tô morta.
1: Eita,
3: e cansada. Beijo, abraço, maravilhosa.
1: Beijo. Agora sim você vai descansar o som de Léo, o Wi-Fi do vizinho.

0: Tô aqui na educadora, amor. Tô aqui, ó. Educadora pega bem. 4h41, gente. Deixa eu colocar esse recadinho dessa minha linda amiga, meu Deus do céu. Renata Torrieri.
1: Minha princesa. Oi. Como é que você tá, meu amor?
0: Eu tô bem, você?
1: Cissa, eu queria te agradecer que você também ajudou a compartilhar o post do Arthur, né? Menininho, o netinho da nossa amiga Valdênia, que tem 2 aninhos, tá com leucemia, tá lutando.
0: Em nome de Jesus, vencerá.
1: Ele recebeu tantas doações de sangue. E eu queria pedir pro pessoal continuar doando.
0: Que benção.
1: Foram mais de 90.
0: Que benção.
1: E a família tá agradecendo. Então, em nome da família, eu também tô te agradecendo, minha princesa.
0: Imagina.
1: É Renata Torrieri, de Ribeirão Preto, educadora pega bem. Te amo, Cícero.
0: Eu também amo sua vida, viu? Você é uma pessoa maravilhosa. Renata, você é um anjo de luz. A Renata só sabe fazer bondade, gente. Renato, o tempo inteiro tá fazendo bondade, tá ajudando, tá cooperando, tá fazendo, compartilhando. Renata, você é maravilhosa, amiga. Você é bênção. Um pouquinho que a gente faz, né? Um pouquinho que a gente ajuda o outro, um ser humano. A gente faz muito, né? Um beijo enorme. Daqui a pouquinho eu tô de volta aqui na Educadora, com muito mais pra você. 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
4: 4h46, ótima tarde pra você com muito modão. 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
1: Delícia essa música, hein? Jadson e Jadson, participação de Victor e Léo. Foi meu amigo que pediu aqui, ó.
2: Boa tarde, Cícero. Tudo tarde. Bem? Valim, tudo jóia?
1: Tudo bem, você?
2: Toca um Victor e Léo pra nós aí, colo.
1: Tá fechadinho.
2: Escutando vocês, tá bom? Deus abençoe, viu?
1: Tudo bem.
2: Peço a minha esposa, Fran. Francine, minha filha, Alice e Davi. Estamos curtindo, ó. Tá bom?
1: Toda a família. Abençoe, curtindo educadora. Obrigada pelo carinho, meu amigo. Deus abençoe sua família linda também, viu? Já já eu tô de volta com muito mais moda e com a presença de Casa Nova Móveis e Acessórios.

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4: O mercado da soja opera com firmeza e excelente ritmo de negócios nas principais praças de comercialização do país nesta quinta-feira. No Porto de Paranaguá, a saca de 60 quilos abriu o dia cotada na média estável de R$ 154,25. A valorização do dólar frente ao real continua mantendo a oleaginosa brasileira altamente competitiva no mercado internacional. Acelerando os embarques portuários, o produtor nacional aproveita a rentabilidade segura do momento para avançar na comercialização dos lotes remanescentes e travar os custos de produção, visando o planejamento estratégico da próxima safra de verão.
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6: Os Estados Unidos anunciaram novas sanções econômicas contra a autoridade criada pelo Irã para controlar o tráfico no Estreito de Hormuz, uma das principais rotas de petróleo mundial. Segundo o governo americano, o Irã passou a cobrar taxas de embarcações comerciais para permitir a passagem pelo corredor marítimo. Washington afirma que o dinheiro arrecadado estaria sendo destinado à Guarda Revolucionária Iraniana. As sanções bloqueiam bens da organização nos Estados Unidos e também ameaçam empresas e bancos estrangeiros que realizarem pagamentos ou negócios com autoridades iranianas. A medida aumenta a tensão entre os dois países em meio a negociações sobre o fim do conflito no Oriente Médio e a reabertura do Estreito de Hormuz.
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7: Simbora comigo, meu povo de mais modão. Cissa de Paula, em ZYD 832, canal 272, Educadora. Quintamos, 28 de maio, 28 graus, na melhor,

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Daqui a pouquinho eu tô de volta, hein?

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8: 5h23. É a Petrobras anunciou hoje um novo ajuste nos preços da gasolina. Para distribuidoras, né? De 48 centavos por litro. A empresa também informou que ofertará um desconto por litro aí de 44 centavos. O desconto oferecido pela Petrobras acontece no âmbito do decreto, né? E a Petrobras anunciou aumento nos preços da gasolina e a mudança vale a partir de amanhã. Os preços dos combustíveis causados pelo aumento do petróleo no mercado internacional em meio à guerra no Ocidente Médio. Ou seja, aumentou aí o preço da gasolina, aumentando aí o preço dos combustíveis a partir de amanhã.
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8: Tá aí curtindo a Educadora, tá pegando bem às 5h24 da tarde. Quem tá aqui, o Gerson, tá na sintonia. Alô, meu amigo. Ótima, ótima tarde pra você. Obrigado, hein? Colado na Educadora, Gerson, lá de Ribeirão. Tá sempre aqui com a gente. Quem mais aqui tá mandando alô pra gente? Verônica. Oi, Cissa. Um Gustavo Lima. Só se for agora. Um abraço pra você. A Luciana falou assim, ó, Cissa, já que a Paula Fernandes tá amando, roda uma dela também. Vou caprichar. Olha a galerinha, mulherada animada, né? A Ana também tá aqui curtindo a Educadora. Tudo bem aí com você, Ana? Tá curtindo uns modão caprichado aqui, né? Tudo de bom aí. Quem mais aí tá chegando aqui? Minha amiga, Eliana Fleming. Oi, oi, oi, oi, oi. Ótima tarde pra você. E bora? Bora com mais moda? Educadora.

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da minha amiga Bárbara. Oi, chuchuzinho. Bárbara de Santa Rosa de Viterbo. Minha amiga maravilhosa, um beijão. Beijão. Beijão pra você, lindona. 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

Juliano César, eu vou morar aqui. Educadora, pega bem, eu vou morar aqui. Quem vai ficando por aqui? 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De volta com a gente amanhã. E eu também, né? Também, produção, já passou rapidinho, hein? Passou. Bom, gente, valeu demais a companhia de vocês. Valeu a presença, valeu a amizade. Amanhã a gente tá junto. A partir da 1 da tarde eu tô aqui, hein? Tá bom? Eu deixo vocês em ótima companhia. Vem chegando João Luiz na sua noite com o Boteco. Fica com Deus e beijo. Tchau, tchau.

0: de volta amanhã.
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3: Eita! Chegamos, papai, mamãe, tudo certinho com você? E aí? Quinta-feira, não é verdade? Hein? Me conte aí, me conte aí. Queria sua audiência, tava com a Cicinha e agora vamos pipocar no seu rádio até as 22 horas. Temos a Hora do Boteco, temos também a Noite Educadora, quinta-feira, meu amigo, minha amiga, como tá a sua noite aí? A cair da noitinha, hoje amanhecemos aí com neblina na estância turística, nas estradas, tá tudo bem com você aí? Foi de boa no trabalho? Já tá respirando sexta-feira nos ares aí? Fala comigo! 6:04! Boa noite, quintamos juntos e misturado, tamo juntão por aqui na melhor, dia 28 de maio, sou eu, João Luiz, na sua companhia, ZYD 832, canal 272, Educadora é onde?

0: Fábio Marrone. Assim começamos o pontapé no seu dial do Botecoide. Alô, Jair, bem-vindo, boa noite.
1: Bota no VAR aí.
0: Bota no VAR aí, falou que não curtiu muito a saída de bola do Hugo ontem, não. Eita! Corintiano é Jair, boa noite, bem-vindo. Já cheguei em casa, tá tomando uma brejinha pra assustar aí a garganta. Tá tomando água a semana toda aí. Oh, calma que hoje é quinta-feira ainda, hein? Quinta-feira ainda, não engano, feriado é só a semana que vem.

ouvindo. Boa noite, tamo junto, hein, misturado. Jefferson, boa noitinha também. Bom descanso pra vocês aí, chegando na audiência da Edu. Que você tenha uma noite maravilhosa, já tomando um banhozinho, já preparando o rango aí, trocando ideia com a família, com a patroa. Tá na cidade, tá de carro, vai de boa, vai de levinho aí, com calminha. Se tá na estrada, vai mais leve ainda, já tá com

Tarsen é o ninho diferenciado. Vem aí, hein? É, eu acho que muita coisa boa pra nós, não. No Hemisfério Sul aqui das Américas. Oi, Roseli, bem-vinda. Rosiane também. O Zé está na chapa aqui na audiência. Roseli, ah, na sintonia com a gente. Achou ele. Gabi, Renatão, tá aí? Vai tomar banhozinho hoje? É banhozinho de paininho. De paininho, hein, hein, hein? Rosiane, bem-vinda, boa noite. Assim, vamos preparar já os Zap Hits pra fechar geral, trazer a última edição, da edição de hoje, né? As quatro.

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4: 6:17, o custo do crédito voltou a subir no país em abril e já pressiona ainda mais as famílias e empresas. A taxa média de juros das concessões bancárias chegou a 33,8% ao ano no mês, alta aí de 0,6 ponto percentual em relação a março, de 2,4 pontos em 12 meses. Segundo dados divulgados pelo Banco Central no relatório de estatísticas monetárias e de crédito, o número é um recorde na série histórica iniciada em março de 2011. O principal peso deu novamente das linhas mais caras para as pessoas físicas. No crédito livre, as famílias, modalidade em que os bancos têm liberdade para definir taxas, os juros médios atingiram 63% ao ano. Em abril, avança de 1,5 ponto percentual no mês e de 5 pontos em 12 meses. Entre o destaque, o crédito pessoal não consignado teve aumento de 8 ponto percentual, enquanto cartão de crédito rotativo avançou 3,7 pontos.
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2: 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Michel, opa, a produção voltou em 2019 no tempo, na cápsula do tempo.

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bebedeira musical da Educadora. Aqui você pede o seu clássico, o seu passado, o seu presente. Você manda aí. Quer curtir o quê, hein? Tem mais meia horinha pra você mandar seu som com a gente também. 999-86-1023. Vale a pena você recordar algo do passado. Oh, aquela pegada do presente. Ailton, bem-vindo. Boa noite. Quintamos, hein? Quinta-feira aí, pessoal, já tá sonhando. Você sonhou já na sexta? É, mais um fim de semana e também tá fechando mais um mês, né? Com certeza, com certeza. Já, segundo aula, já é junho, já começa as festas do quentão. Ricardo, vai ter pipoca aí? Vai ter um bolo de fubá. O Alex Boy que faz bolo de fubá aí e posta nas redes sociais. Não traz nem um pedacinho, só passa à vontade. Quinta com cara de sexta, produtividade com cara de segunda. Quinta-feira tá quase lá. E chegou trazendo esperança e boletos juntos, não é? Tá fechando o mês, já tem os boletos de junho chegando, quinta.

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1: A Copa do Mundo de 2026 vai passar por 3 países diferentes e o Canadá também terá papel importante nessa histórica edição do Mundial. O país vai receber jogos em 2 estádios modernos e cheios de história. Em Toronto, o Toronto Stadium terá capacidade para cerca de 45 mil torcedores e vai receber 6 partidas da Copa, 5 jogos da fase de grupos e 1 da fase de 16avos de final. O estádio foi inaugurado em 2007 e já recebeu torneios importantes da FIFA, além de ser a casa do Toronto FC, um dos principais clubes da Liga de Futebol dos Estados Unidos, a MLS. Já em Vancouver, o BC Place vai receber 7 jogos, incluindo uma partida das oitavas de final. Com capacidade para mais de 50 mil pessoas, o estádio inaugurado em 1983 chama

0: a história realizada em 3 países ao mesmo tempo. Eu sou Fábio Cardoso e daqui a pouco tem muito mais no Torcida Brasil na Copa. A América é nossa!
1: América é nossa! Torcida Brasil!
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4: Eu queria queimar o filme desse cara na cidade toda, mas a verdade é que ele

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horas, já já também, na sua noite, eu contigo, o Boteco volta amanhã. Betinha! Boa noite, Betinha! Bem-vinda à nossa programação. Oi, Patrícia! A sua tá aqui do Zezé pra fechar a edição de hoje. Boteco, amanhã está ativadaça às 18, mas a noite retorna logo após a voz. Até já!

0: Observatório Nacional, 18 horas, 59 minutos, 30 segundos.
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3: Boa noite.
2: Boa noite para você que nos acompanha em todo o país.
3: Quinta-feira, 28 de maio de 2026.
2: Vamos ao destaque do dia. Emprego.
3: Brasil tem o menor desemprego para o trimestre encerrado em abril desde 2012.
2: Em abril foram geradas mais de 85 mil novas vagas de trabalho formais. Luana Karen.
4: O Brasil encerrou abril com mais de 47 milhões e 800 mil empregos com carteira assinada.
3: E ainda, presidente Lula sanciona projeto que cria a Universidade Federal Indígena.
2: Será a primeira instituição de ensino superior do país voltada aos povos originários.
5: Aos poucos a gente vai ensinando o mundo a compreender que é possível, de forma civilizada, a gente garantindo a todos aqueles que habitam o planeta a ter os seus direitos.
3: Você vai ouvir também combate ao crime organizado.
2: Nova operação avança na asfixia financeira e no fim das fraudes no setor de combustíveis.
3: Ação também impede que gasolina adulterada seja repassada aos consumidores.
2: Na apresentação da Voz do Brasil hoje, Mariana Jungmann e Luciano Seixas.
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2: O emprego no Brasil continua em crescimento.
3: No mês de abril, foram criados quase 86 mil postos de trabalho com carteira assinada.
2: E a taxa de desocupação no país é a menor desde 2012.
4: Em abril, a atendente Willy da Silva conseguiu uma posição em um restaurante no centro de Brasília. Ela estava desempregada há 6 meses e buscava uma oportunidade de trabalho que permitisse que ela tivesse mais tempo com os filhos.
6: Porque eu curto muito as crianças agora, né? Final de semana eu estou em casa com eles, é feriado, eu não trabalho. É uma coisa garantida, né? Ter um emprego fechado. Com a carteira assinada e tudo, eu vou ter todos os meus direitos, um dia eu sair e tudo mais.
4: Assim como Willy, milhares de brasileiros conseguiram um emprego no país este ano. Cenário captado pela Pesquisa Nacional por Amostra de Domicílios. De acordo com a PNAD Contínua, a taxa de desocupação no trimestre encerrado em abril foi de 5,8%, o menor nível da série histórica iniciada em 2012 para o período. No mesmo trimestre do ano passado, o percentual de pessoas procurando emprego no Brasil estava em 6,6%. A taxa de desocupação calculada pelo IBGE, inclui apenas pessoas desempregadas que estão disponíveis para trabalhar e tentando encontrar uma posição. A coordenadora de pesquisa por amostra de domicílios do IBGE, Adriana Beringui, comentou o resultado.
7: O nível da ocupação segue em patamares elevados, né, mostrando que a capacidade de geração de trabalho e renda no mercado brasileiro segue de forma sustentada.
4: Outro dado que mostra o bom momento por que passa o mercado de trabalho no Brasil é o Cadastro Geral de Empregados e Desempregados, o CAGED, que mede a quantidade de trabalhadores com carteira assinada. Segundo o CAGED, em abril, foram criados no país 85.888 empregos formais. 3 dos 5 grupos da atividade econômica monitorados tiveram saldo positivo: serviços, construção e indústria. Já entre as unidades da federação, 24 das 27 criaram

0: Eram empregos em abril, com destaque para São Paulo, Rio de Janeiro e Minas Gerais. O ministro do Trabalho e Emprego, Luiz Marinho, destacou que o país deve continuar gerando empregos formais.
1: O potencial da economia brasileira é de crescimento. Ele vai continuar crescendo, portanto, creio que nós teremos mais de 1 milhão de empregos gerados como positivo esse ano.
0: De acordo com o Caged, o Brasil encerrou abril com mais de 47 milhões e 800 mil empregos com carteira assinada. O salário médio de admissão em abril foi de R$ 2.386,56. Reportagem Luana Karen.
2: Em suas redes sociais, o presidente Lula destacou a aprovação na Câmara dos Deputados do fim da escala de trabalho 6x1, sem redução de salário.
3: Segundo ele, as duas folgas semanais significam mais tempo para estudar, se divertir, cuidar da saúde e ver os filhos crescerem.
2: Hoje, o presidente comemorou a aprovação durante encontro com a presidente do Suriname e disse que é uma conquista da sociedade brasileira.
4: Quem sabe um dia a gente consiga fazer com que as pessoas trabalhem o suficiente para sobreviver, o suficiente para enriquecer a economia brasileira, mas o suficiente para que eles possam ser felizes no mundo do trabalho.
3: Durante o programa Bom Dia Ministro, produzido pela Empresa Brasil de Comunicação, Paulo Pereira, do empreendedorismo, da microempresa e da empresa de pequeno porte, comentou o impacto sobre as mulheres.
5: Vou pegar um exemplo, as trabalhadoras domésticas, né, que vão ser muito afetadas pela escala 6x1. Nós temos 1,5 milhão de trabalhadoras domésticas. A mulher trabalha 6 dias, chega em casa, vai fazer o quê? Trabalhar, cuidar dos filhos, cuidar da família. Então, o impacto sobre as mulheres, sobre os setores menos escolarizados, sobre os setores de menor renda é muito grande para que essas pessoas possam ter uma vida melhor, cuidar melhor das suas famílias e, como eu estava dizendo, estudar mais, empreender mais. É importante ressaltar isso, o impacto econômico vai ser bom para muitos segmentos. E aqueles segmentos que podem ter um impacto diferente, nós vamos cuidar, nós vamos achar soluções.
2: A proposta do fim da escala 6x1 segue agora para avaliação do Senado Federal.
3: Um passo inédito para o futuro dos povos indígenas no Brasil.
2: O presidente Lula sancionou agora há pouco a lei que cria a Universidade Federal Indígena, a primeira do país.
3: Com sede em Brasília, a nova universidade terá camping em diferentes regiões e vai oferecer cursos de graduação e pós-graduação.
6: Prevista para entrar em atividade no próximo ano, a UNIND, Universidade Federal Indígena, será destinada a valorizar os saberes dos povos originários e práticas ancestrais. O ministro dos Povos Indígenas, Eloy Terena, é formado em Direito e diz que a Universidade Federal é um sonho de lideranças indígenas visionárias. Ele relata que a iniciativa será o maior investimento na escolarização dos povos indígenas.
7: A universidade será composta por indígenas em seus quadros e irá retratar essa pluridiversidade étnica que é o nosso país.
6: A Universidade Federal Indígena atenderá inicialmente 2.800 estudantes. A sede será em Brasília, mas unidades descentralizadas serão construídas em outras regiões do Brasil de acordo com a demanda e concentração dos povos indígenas. O ensino será voltado para a formação nos níveis de graduação e pós-graduação. Os cursos terão ênfase em gestão ambiental e territorial, políticas públicas, sustentabilidade socioambiental, línguas indígenas, saúde, direito, agroecologia, engenharias e tecnologias e formação de professores. Para o presidente Lula, o Brasil não pode abrir mão dos saberes milenares dos indígenas.
4: Aos poucos a gente vai ensinando o mundo a compreender que é possível, de forma civilizada, a gente garantindo a todos aqueles que habitam o planeta a ter os seus direitos. E a gente não pode prescindir do conhecimento milenar que os povos indígenas acumularam ao longo de tanto tempo nesse país e no mundo. Cabe agora ao Estado brasileiro pegar o prédio, prepará-lo para que a gente possa, no menor prazo de tempo, fazer uma festa com os novos alunos que vão entrar.
6: A UNIND vai contribuir para a formação de profissionais especializados em educação intercultural e garantir a preservação das 274 línguas faladas pelos 305 povos indígenas do Brasil. Reportagem Graziele Bezerra.
3: O presidente Lula recebeu hoje a presidente do Suriname, Jennifer Gerling Simons.
2: No encontro, os dois líderes assinaram acordos de cooperação e se comprometeram a estreitar laços entre os países. Durante visita oficial, a presidente do Suriname, Jennifer Gilling Simons, chegou ao Brasil acompanhada de mais 5 ministros. Durante encontro com o presidente Lula, os líderes assinaram 13 acordos de cooperação em áreas como defesa, segurança pública, comércio, energia e proteção da Amazônia. O Suriname vive um momento de crescimento econômico após a descoberta de grandes reservas de petróleo e gás natural. Lula afirmou que o Brasil quer ampliar ainda mais o comércio bilateral. Mesmo com um crescimento de 25% desde 2023, o presidente afirmou que ainda existe potencial para esse aumento.
4: Como vocês agora vão se transformar em grandes produtores de petróleo, a Petrobras pode trabalhar com vocês, aí a gente vai poder equilibrar a balança comercial, porque nós vamos importar um pouco de petróleo de vocês para compensar a nossa colaboração com o Suriname.
2: Na área ambiental, os dois países pretendem ampliar ações conjuntas de combate ao desmatamento e ao crime organizado na Amazônia, como afirmou o presidente Lula.
4: Estamos unindo esforços regionais no enfrentamento ao narcotráfico, ao tráfico de drogas, pessoas e armas de fogo. O novo acordo com a Polícia Federal vai ampliar nossa cooperação no combate a ilícitos transnacionais, com destaque aos crimes ambientais e de mineração.
2: Os governos também assinaram acordos para ampliar as conexões aéreas e marítimas entre os dois países e avançar no chamado Anel das Guianas, projeto de integração regional que liga o norte do Brasil aos países vizinhos da região amazônica. Reportagem Raquel Mariano.
3: Quase 60 mandados de busca e apreensão foram cumpridos hoje na Operação Fluxo Oculto.
2: A ação conjunta entre o governo do Brasil e estados tem como objetivo desmantelar fraudes e lavagem de dinheiro no setor de combustíveis.
8: Nesta nova fase da Operação Carbono Oculto, foram cumpridos 59 mandados de busca e apreensão em 5 estados: São Paulo, Paraná, Mato Grosso do Sul, Minas Gerais e Rio de Janeiro. A ação, batizada de Fluxo Oculto, contou com a participação de órgãos federais e estaduais. O alvo é um esquema criminoso no setor de combustíveis, envolvendo fraudes, sonegação e lavagem de dinheiro. As investigações identificaram 6 novas fintechs, empresas voltadas para serviços financeiros digitais, que, na verdade, operavam como bancos paralelos das organizações criminosas. O ministro da Fazenda, Dario Durigan, destacou a grande movimentação financeira das fintechs no esquema.
9: Uma movimentação total de 26 bilhões de reais em 6 fintechs nos últimos anos, o que acende o sinal de alerta para os órgãos de inteligência, que a gente espera avançar no combate ao crime organizado da maneira que importa, da maneira inteligente, que é fazendo asfixia financeira.
8: Em outra frente de atuação, os agentes cumpriram mandados contra empresas e pessoas que atuavam na adulteração de combustíveis. Somente com um esquema que utilizava nafta petroquímica, os prejuízos aos cofres públicos atingem a marca de 200 milhões de reais em 2 anos. De acordo com o diretor da Agência Nacional do Petróleo, Gás Natural e Biocombustíveis, Júlio Nishida, a operação vai impedir que milhões de litros de gasolina adulterada sejam repassados aos consumidores.
10: A Agência Nacional do Petróleo, em etapas anteriores, interditou e apreendeu pouco mais de 2,5 milhões de litros de gasolina adulterada com essa nafta, e com o trabalho de hoje a gente impede de outro quantitativo igualmente danoso chegar ao consumidor, chegar à sociedade, em fraudes que envolvem qualidade, dano ao consumidor, dano ao erário, lavagem de dinheiro e vários outros danos à sociedade.
8: Participam da Operação Fluxo Oculto 135 servidores da Receita Federal, além de dezenas de servidores dos órgãos parceiros. Com locução de Graziela Mendonça, reportagem Gabriela Noronha.
3: Em 2015, com o rompimento da barragem do Fundão em Mariana, Minas Gerais, despejou-se resíduos tóxicos e lama no Rio Doce, contaminando a água em Minas Gerais e no Espírito Santo.
2: Desde então, a água do rio vem sendo monitorada. Inicialmente, esse trabalho era feito pela Fundação Renova, que foi extinta em 2024.
3: Agora, com o novo acordo do Rio Doce, o monitoramento passa a ser feito pela FUNASA, a Fundação Nacional de Saúde, ligada ao Ministério da Saúde.
2: Esse mês, a FUNASA começou a segunda etapa de verificação e testagem da qualidade da água em 173 pontos dos

0: dois estados.
1: Mais cedo, nós conversamos com Lenildo Moraes, presidente da Fundação, sobre esse trabalho e também sobre a segurança hídrica proporcionada pelo programa Cisternas, na região do semiárido brasileiro. Acompanhe.

0: do rompimento da barragem do Fundão em Minas Gerais em 2015, como é que é feito e onde é feito esse monitoramento?
1: Boa noite a todos os ouvintes da Voz do Brasil, boa noite Mariana, boa noite Luciano Seixas. Olha, a Operação Funada presente no Rio Doce começou com três frentes simultâneas, né? De monitoramento da qualidade da água em 32 municípios de Minas Gerais e do Espírito Santo. A operação começou com 173 pontos de monitoramento ao longo da bacia do Rio Doce. É importante dizer que a primeira frente foi no município de Mariana e no Vale do Aço. A segunda percorreu cidades do Médio Rio Doce e da divisa entre Minas Gerais e Espírito Santo, incluindo Governador Valadares, Conselheiro Pena, Resplendor e Aimorés. E a terceira e última frente foi nos municípios capixabas, lá no Espírito Santo, com coletas em Aracruz, Linhares, Colatina, São Mateus, Conceição da Barra e Marilândia. A FUNASA disponibilizou a nossa equipe, né? Três unidades móveis, junto com as equipes, para coleta da qualidade, né? Identificar a qualidade da água, além de carros, apoio de equipes técnicas especializadas. Os laboratórios móveis permitiram a realização de análises físicas e químicas e microbiológicas, né? Isso foi importante, porque a partir daí nós podemos identificar a real qualidade, né? E necessidade de futuras ações que a gente precisa fazer a partir dessas análises.
2: Presidente, quando é que os resultados desse monitoramento serão divulgados, especialmente para as comunidades atingidas pela contaminação lá de 2015?
1: As análises já estão em fase final de análise, né? Devemos entregar nos próximos dias. Mais tardar a próxima semana, nós já estaremos com todos esses dados monitorados para que a gente possa apresentar para toda a sociedade.
0: E esse monitoramento, ele vai ser permanente, presidente? Como é que vai ser a periodicidade desse acompanhamento?
1: Vai ser permanente. Nós já temos um acordo de cooperação técnica assinado com a AGESUS, que é a Agência Brasileira de Apoio à Gestão do SUS, e ele vai permitir que o governo, através da FUNASA, Fundação Nacional de Saúde, através de seus técnicos, possa fazer esse monitoramento de forma permanente.
2: E existe um outro trabalho desempenhado também pela FUNASA em relação à segurança hídrica, que é o programa Cisternas. Como é que ele atua para garantir água para as famílias de regiões secas ou semiáridas?
1: A iniciativa permite acesso regular à água potável para consumo humano por meio da captação e armazenamento da água da chuva. É importante que as populações do semiárido que estão nos escutando já sabem como funciona. Então, na realidade, na prática, o programa, ele funciona como uma instalação de reservatórios, né? Os reservatórios têm capacidade de 16 mil litros conectados aos telhados das residências, né? Então, nos períodos das chuvas, a água é captada, filtrada e armazenada para ser utilizada nos meses de estiagem.
0: O presidente, quantas famílias já são atendidas pelo programa atualmente? Há previsão dele ser ampliado?
1: Olha, nós estamos atendendo agora 20.976 famílias, quase 21 mil famílias. E a ideia é que a gente faça essa ampliação ainda, tá certo? Os estados beneficiados nessa primeira etapa são Bahia, Ceará, Minas Gerais, Paraíba, Pernambuco, Piauí, Rio Grande do Norte e Sergipe, né? Os investimentos chegam a 250 milhões de reais.
2: E quais são os critérios de seleção das famílias atendidas pelo programa de cisternas?
1: Olha, boa pergunta, Luciano. Olha, o edital estabelece alguns critérios obrigatórios para participação. Por exemplo, as famílias precisam viver em comunidades rurais do semiárido, não ter acesso regular à água potável por rede de abastecimento e não ter sido atendido por programas de cisternas. Além, é claro, das residências ter as condições mínimas para instalação do equipamento. Telhado adequado, a captação da água e da chuva, é importante que se tenha espaço suficiente no meio do terreno, né, para poder ter essas condições técnicas necessárias. Outro dado importante é que os critérios são situação de vulnerabilidade social, a pessoa tem que estar inscrita no CAD único, as famílias chefiadas por mulheres têm prioridades. A presença de pessoas com deficiência também. Se é um deficiente na família, um deficiente físico, no núcleo familiar, tem prioridade também. E, obviamente, e um dado muito importante, que está se dando como prioridade também as populações bicomunidades quilombolas.
0: Agora, presidente,

0: famílias que tiverem interesse em receber esses equipamentos, elas devem fazer o quê? Procurar a prefeitura, a FUNASA diretamente, preencher um cadastro? Como é que funciona?
1: Olha, essas 20.976 cisternas já foram feitas a partir de um critério já estabelecido pela FUNASA. A prefeitura fez o levantamento inicial e encaminhou a superintendência, né, da FUNASA, e as pessoas agora devem procurar a prefeitura para poder saber quais os locais. A prefeitura previamente já tem todas as comunidades que vão ser beneficiadas. E nós da FUNASA também. Nós vamos divulgar todas as comunidades que foram pré-selecionadas pelas prefeituras.
2: Muito bem, nós conversamos com o presidente da FUNASA, a Fundação Nacional de Saúde, Lenildo Moraes. Muito obrigado por sua entrevista aqui, a Voz do Brasil.
1: Obrigado, Mariana. Obrigado, Luciano. Boa noite a todos os ouvintes da Voz do Brasil.
0: O Ministério da Previdência Social e o INSS realizam nesse fim de semana um grande mutirão para atendimentos em diversas regiões do país.
2: São mais de 59 mil vagas destinadas a perícias médicas e avaliações sociais do INSS. As etapas obrigatórias para concessão de benefícios previdenciários e assistenciais.
0: O secretário de Regime Geral de Previdência Social, Benedito Brunca, disse que o tempo de espera vem caindo e destacou a importância do agendamento.
3: No Brasil, o tempo médio de espera no mês de abril estava em 40 dias. Na parcial que tiramos esta semana, esse tempo médio já caiu para 30 dias, o que é uma evolução de 10 dias. É importante que as pessoas que estão aguardando os atendimentos possam entrar em contato ou com o 135 ou no próprio aplicativo do meu INSS para poder fazer a confirmação e antecipar seu atendimento, porque isso vai abreviar o tempo da decisão do seu benefício.
2: Hoje, dia 28 de maio, é comemorado o Dia Internacional da Dignidade Menstrual.
0: No Brasil, dados do IBGE indicam que 15% das adolescentes deixaram de ir ao menos um dia na escola por falta de absorvente.
2: Para tentar mudar essa realidade, o governo do Brasil promove o Programa de Proteção e Promoção da Saúde Menstrual.
0: Em 2 anos, mais de 3 milhões de pessoas foram beneficiadas com itens de higiene e ações educativas.
4: A mineira Mariana Soares conta que menstruou pela primeira vez aos 13 anos de idade e desde então sintomas como fortes dores e enjoo são comuns para ela. Hoje, aos 22 anos, ela luta para que mais mulheres possam falar sobre saúde menstrual.
5: Eu sei que tem muitas vozes de meninas que sofrem como eu, mas não têm a oportunidade de às vezes saber que ela pode viver melhor. Isso é um direito nosso.
4: Combater preconceitos e tabus é um dos objetivos do festival Alana Ideia Fest 2026, para tratar sobre dignidade menstrual e proteção de meninas e adolescentes, como explica a diretora executiva do Alana, Flávia Dória.
6: 6 entre cada 10 meninas têm a rotina escolar abalada por essas dores menstruais, e 4 em cada 10 meninas chegam a faltar na escola pelo menos uma vez por mês por causa dessas dores, que muitas vezes são incapacitantes. A gente precisa falar sobre isso.
4: A programação faz parte das ações do Dia Internacional da Dignidade Menstrual, comemorado nesta quinta-feira. Desde 2023, o governo do Brasil distribui de forma gratuita absorventes por meio do Programa de Proteção e Promoção da Saúde Menstrual. Em 2 anos, mais de 500 milhões de unidades já foram distribuídas, de acordo com a Coordenadora Geral de Atenção à Saúde das Mulheres do Ministério da Saúde, Mariana Seabra, além do fornecimento de produtos, ações educativas.
7: O programa tem o eixo de dispensação desses absorventes, né? Através do programa Farmácia Popular. E hoje é possível retirar essas autorizações para as beneficiárias que são inscritas no CadÚnico, através do aplicativo Meu SUS Digital. A segunda forma é através do programa Pé de Meia, e a terceira forma é justamente na Unidade Básica de Saúde, onde além da autorização, ela vai poder também ter todo o leque de informações.
4: Lembrando que o absorvente é distribuído de forma gratuita e o benefício é destinado a pessoas com idade entre 10 e 49 anos, inscritas no CadÚnico e com renda mensal de até R$ 218, estudantes da rede pública de baixa renda e pessoas em situação de rua. Reportagem Gabriela Noronha.
2: Amanhã é o último dia para fazer a declaração do imposto de renda.
0: A Receita Federal já recebeu mais de 37 milhões de declarações e a expectativa é chegar a 44 milhões de documentos.
2: Quem entregar fora do prazo estará sujeito à multa.
0: E essas foram as notícias do Governo do Brasil.
2: Uma realização da Secretaria de Comunicação Social da Presidência da República.
0: Com produção da empresa Brasil de Comunicação.
2: Fique agora com as notícias do Poder Judiciário e do Congresso Nacional. Boa noite.
0: Boa noite para você e até amanhã.

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2: STF homologa acordo para viabilizar operação de crédito ao BRB.
3: STJ define que qualificadora de violência de gênero também se aplica a agressões contra a mulher em relação homoafetiva.
2: Semana na conciliação. Trabalhadores de empresa de tratamento de água e saneamento de Campinas fecham um acordo de mais de 7 milhões de reais.
3: Boa noite, eu sou Marcela Luiza.
2: E eu sou Walter Lima.
3: O Supremo Tribunal Federal homologou nesta quinta-feira um acordo entre a União, o Governo do Distrito Federal, o Banco Central e o Banco de Brasília para viabilizar uma operação de crédito destinada ao reforço financeiro do BRB.
2: A decisão foi tomada durante a audiência de conciliação conduzida pelo ministro Luiz Fux. Marcelo Della Libera.
4: O acordo permite que o Distrito Federal contrate um empréstimo junto ao Fundo Garantidor de Crédito para capitalizar o banco. A operação terá garantia de um sindicato de bancos e contragarantia vinculada às verbas do Fundo de Participação dos Estados e do Distrito Federal e do Fundo de Participação dos Municípios.
3: O Comitê Nacional de Inteligência Artificial no Judiciário aprovou duas medidas para ampliar a segurança da inteligência artificial usada pela Justiça.
2: Coordenada pelo Conselho Nacional de Justiça, a manifestação técnica validou os riscos de inserção de comandos escondidos em documentos processuais e instituiu um Programa Nacional de Segurança para capacitação e com suporte e prevenção de riscos.
3: A manifestação técnica é a primeira medida nacional de orientação sobre o tema e deve ser submetida ao plenário do Conselho.
2: As medidas fazem parte das prioridades definidas pela gestão 2025-2027, coordenada pelo presidente do CNJ e do STF, ministro Edson Fachin.
3: Qualificadora de lesão corporal praticada contra a mulher pela condição do sexo feminino também se aplica em relação homoafetiva entre mulheres.
2: Essa é a conclusão do STJ. Fátima Uchoa.
5: Uma mulher foi acusada de insultar e agredir fisicamente a ex-companheira por ciúmes. O Ministério Público ofereceu denúncia por lesão corporal qualificada, considerando que a agressão foi cometida contra a mulher pela condição do sexo feminino e no âmbito doméstico. A Justiça de Santa Catarina condenou a acusada só pelo crime de lesão corporal em contexto doméstico. Já a sexta turma do STJ deu provimento ao recurso especial do MP. Segundo o ministro relator Rogério Schietti Cruz, basta o vínculo doméstico familiar ou de afetividade e a condição de mulher da vítima para aplicação do sistema protetivo, sendo presumidas a vulnerabilidade e, consequentemente, a motivação de gênero.
3: Trabalhadores de empresa de tratamento de água e saneamento de Campinas fecham acordo de mais de 7 milhões de reais.
2: A conciliação foi fechada durante a Semana Nacional da Conciliação Trabalhista. Rafael Oliveira.
6: O acordo encerra uma ação coletiva de 2018 sobre gratificação paga a motoristas da Sanasa, empresa de economia mista de tratamento de água e saneamento de Campinas. 54 trabalhadores vão receber mais de 7 milhões de reais em valores líquidos. O acordo também prevê o recolhimento de 600 mil reais em FGTS e 2 milhões de reais em encargos previdenciários para a União. As negociações vinham sendo realizadas desde o início do ano.
3: Justiça recebe denúncia contra organização criminosa internacional por garimpo ilegal em Roraima.
2: Na ação, o MPF pede a condenação dos 6 integrantes do grupo e fixação de, no mínimo, 200 mil reais em multa por danos morais coletivos. Vanessa Pereira.
7: Segundo a denúncia, o grupo negociava ouro e diamantes

0: extraídos ilegalmente no Brasil e no exterior, usando contatos e negociações no Peru para comercializar os minerais sem autorização. As investigações apontam investimento de R$350 mil na compra de ouro e negociações de pedras avaliadas em mais de US$100 mil. O MPF pede a condenação dos 6 acusados por exploração ilegal de recursos minerais da União, organização criminosa transnacional, contrabando e lavagem de dinheiro, além de multa mínima de R$200 mil por danos coletivos e sociais.
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1: Uma boa noite.
2: E até amanhã.
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1: Eu sou Paula Groba.
2: E eu sou Ricardo Nakaoka.
1: E estes são os destaques de hoje do Jornal do Senado, que começa agora.
2: Senado aprova retomada de benefícios fiscais para o terceiro setor e isenção de IPI para pessoas com deficiência.
1: Escala 6x1, Senado vai analisar proposta aprovada pela Câmara.
2: Segue para sanção presidencial, política nacional para estudantes com superdotação.
1: Boa noite.
2: Boa noite.
1: Hospitais filantrópicos, entidades assistenciais e organizações sociais podem voltar a ter acesso a benefícios tributários suspensos nos últimos anos. O Senado aprovou um projeto que retoma incentivos fiscais para instituições do terceiro setor e também garante a isenção do IPI na compra de veículos por pessoas com deficiência.
2: A proposta segue agora para análise da Câmara dos Deputados. Mais informações com o repórter Alexandre Campos.
3: Os benefícios referentes ao imposto sobre a renda das pessoas jurídicas, contribuição social sobre o lucro líquido e COFINS, atualmente assegurados por uma lei complementar apenas às organizações da sociedade civil de interesse público e organizações sociais, vão se estender também a todas as entidades do terceiro setor, como afirmou a relatora do projeto, senadora professora Dorinha Seabra, do União do Tocantins.
4: Infelizmente, no formato que está hoje, a Paz e outras instituições já consolidadas na área social perderiam esse benefício.
3: O texto aprovado ainda reverteu outras reduções de benefícios. Um incentivo que passará a valer se a proposta virar lei será o referente à doação ou destinação para patrocínio de parte do imposto de renda devido por empresas para projetos esportivos, culturais e sociais, como os voltados para crianças, adolescentes e idosos. Também foi retomada a isenção total de IPI na compra de veículos por pessoas com deficiência.
1: E os municípios com pendência fiscal já estão autorizados a receber recursos de emendas parlamentares. A publicação que garante essa mudança já saiu no Diário Oficial.
2: Esse e outros dispositivos tinham sido vetados pelo presidente Lula, mas o veto foi derrubado pelo Congresso. Repórter Marcela Diniz.
5: Com a promulgação de 4 dispositivos da Lei de Diretrizes Orçamentárias de 2026, que tiveram veto presidencial derrubado pelo Congresso, ficam permitidas doações de bens e valores no chamado defesa eleitoral, que começa 3 meses antes e vai até o final das eleições. Outro dispositivo autoriza municípios de até 65 mil habitantes que tenham pendências fiscais a celebrar convênios com o governo federal, receber recursos de programas e ter acesso a emendas parlamentares. Na sessão que derrubou o veto, o presidente do Congresso, senador Davi Alcolumbre, assinalou que essas demandas fizeram parte da marcha dos prefeitos a Brasília.
6: São estradas, são rodovias, são escolas, são unidades de saúde, são creches, são praças, enfim, são obras muito relevantes para os municípios brasileiros.
5: As outras 2 regras reinseridas na LDO autorizam o uso de recursos da Lei Orçamentária Anual em despesas que estão fora da competência da União e são relativas à malha hidroviária brasileira e à construção e manutenção de rodovias estaduais e municipais destinadas à integração de modais de transporte ou ao escoamento produtivo.
1: Você sabe o que é ludopatia?
2: Ludopatia é o vício em jogos de azar. Essa compulsão provoca perda de controle, endividamento e impactos graves na vida familiar e emocional dos apostadores.
1: Muita gente vem se conscientizando de que essa atividade pode ser destruidora. Em meio ao avanço das bets no país, mais de 570 mil brasileiros já recorreram à plataforma de autoexclusão criada pelo Ministério da Fazenda para bloquear voluntariamente o próprio CPF em sites regularizados.
2: O crescimento do endividamento de famílias por conta do vício em jogos acendeu o alerta no Senado. Os detalhes com o repórter Rodrigo Rezende.
7: Pelo menos 570 mil pessoas já fizeram cadastro na plataforma de autoexclusão para acesso a sites de apostas. O sistema do Ministério da Fazenda traz a possibilidade do bloqueio voluntário em todas as bets legalizadas no Brasil. De acordo com o Ministério, do total de cadastrados, 207 mil usuários apontaram a perda de controle sobre o jogo e os impactos na saúde mental como principais motivos para a autoexclusão. O vício em jogos de azar, conhecido como ludopatia, atinge milhares de brasileiros, como alerta o senador Humberto Costa, do PT de Pernambuco.
8: Dados da Organização Mundial da Saúde apontam que a taxa de dependência em jogos de azar pode variar de 1 a 3% da população adulta. Se aplicarmos essa proporção ao Brasil, estamos falando de até 4 milhões de brasileiros já em situação clínica de vício.
7: Caso você deseje bloquear o seu próprio acesso aos sites e sistemas regularizados de apostas no Brasil, basta acessar autoexclusãoapostas.fazenda.gov.br. Lembrando que o exclusão é sem o tio. Você deve ter uma conta gov.br para fazer a solicitação e seu CPF será bloqueado em todas as casas de apostas.
1: Secas mais severas, chuvas intensas e eventos climáticos extremos podem marcar os próximos meses no Brasil com o fortalecimento do fenômeno El Niño.
2: Diante do risco de impactos na agricultura, no abastecimento de água e até no aumento de desastres naturais, o Senado reuniu hoje no plenário autoridades e especialistas para discutir medidas de prevenção e preparação. Os detalhes com o repórter Márcio Maturana.
9: O climatologista Carlos Nobre alertou que para este ano se espera uma intensidade maior.
10: Agora, maio, junho, julho, já temos 92% de probabilidade de começar um El Niño e outubro, novembro e dezembro desse ano, a probabilidade é 98% desse El Niño ser forte ou muito forte. Então, nós temos que nos preparar muito.
9: O senador Hamilton Mourão, do Republicanos do Rio Grande do Sul, disse que é preciso aprimorar o Plano Nacional de Proteção e Defesa Civil de 2012, tornando obrigatórias simulações anuais nos municípios.
11: Se não treinar, nós não vamos conseguir executar na hora que a catástrofe acontecer.
9: O senador Hermes Klan, do PL de Santa Catarina, acredita que o trabalho do Senado para fortalecer o planejamento dos municípios em áreas de risco é fundamental, mas não é suficiente.
12: Muitos municípios brasileiros, especialmente os menores, não têm estrutura técnica, equipe permanente ou capacidade de acessar recursos federais com rapidez. O município sofre a tragédia, mas o sistema público só chega depois da água baixar. Enquanto isso, seguimos repetindo o ciclo: desastre, reconstrução, novo desastre.
9: A sessão de debates foi pedida por todos os líderes partidários, com primeira assinatura de Esperidião Amin, do PP de Santa Catarina.
1: E a proposta que acaba com a escala 6x1 foi aprovada na Câmara dos Deputados na noite de ontem. O próximo passo agora é a análise dessa PEC pelo Senado.
2: Senadores, no entanto, divergem sobre a PEC, que garante aos trabalhadores 2 dias de descanso semanal remunerado. A proposta divide opiniões entre parlamentares e setores da economia. O repórter Douglas Castilho tem mais informações.
13: Uma das vozes contrárias à redução da escala 6x1 para de 5x2 foi o senador Oriovisto Guimarães, do PSDB do Paraná. Segundo ele, trata-se de uma medida demagógica.
14: O Brasil já tem o maior Bolsa Família de toda a história. Já tem auxílio gás, já tem benefício de prestação continuada. Não tem cabimento. Não houve aumento de produtividade. Não houve investimento em máquinas.
13: Mas o senador Irajá, do PSD do Tocantins, destacou que a nova jornada é uma tendência internacional fruto justamente da modernização tecnológica.
15: Se a tecnologia já flexibilizou a jornada de 40 horas para os setores corporativos de tecnologia, é um contrassenso condenar o trabalho do comércio a um modelo rígido de aprisionamento de 6 dias por semana.
13: O senador Hamilton Mourão, do Republicanos do Rio Grande do Sul, considera a medida uma intervenção indevida do Estado.
16: Então, se eu vou trabalhar 1 dia, 2 dias, 3 dias, 4 dias, 5 dias, 6 dias, 7 dias, é uma decisão minha numa negociação com aquele que está me contratando.
13: O senador Rogério Marinho, do PL do Rio Grande do Norte, concorda com a livre escolha e apresentou uma nova PEC que será analisada pelo Senado em conjunto com o fim da escala 6x1. A proposta prevê a negociação entre trabalhador e patrão quanto à quantidade de horas trabalhadas e o pagamento proporcional às horas efetivamente cumpridas.
2: Com edição de Paula Groba e trabalhos técnicos de João Lira, o Jornal do Senado fica por aqui. Acompanhe agora as notícias da Câmara dos Deputados. Boa noite.
1: Boa noite e até amanhã.
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18: Parlamentares reduzem a jornada de trabalho semanal para 40 horas.
19: Proposta votada estende imunidade tributária de entidades religiosas.
18: Plenário amplia incentivos para a indústria brasileira de fertilizantes.
19: Cobertura de mais doenças com teste do pezinho avança na Câmara.
18: Boa noite. A Câmara examina projeto que organiza a ampliação do número de doenças que poderão ser detectadas pelo teste do pezinho. Vamos ouvir a reportagem de Maria Neves.
20: A Comissão de Saúde da Câmara dos Deputados aprovou o projeto que estabelece os prazos para ampliação dos problemas de saúde incluídos no teste do pezinho. Uma lei de 2021 lista 13 doenças a serem detectadas no exame. A legislação determina ainda que o Programa Nacional de Triagem deve ampliar a testagem em 5 etapas, mas não estabelece a data para início de cada fase. Hoje, o Sistema Único de Saúde testa os recém-nascidos apenas para as 7 condições previstas na primeira fase, que inclui hipotiroidismo, toxoplasmose e hiperplasia adrenal. Pelo texto aprovado, a segunda etapa de ampliação do teste do pezinho, que inclui a detecção de doenças raras genéticas e metabólicas, deverá estar em vigor até 2027. As demais etapas deverão ser implantadas a cada 2 anos depois de concluída a segunda fase. A relatora, a deputada Rosângela Moro, de São Paulo, ressalta que a triagem neonatal é uma das formas mais eficazes de prevenção em saúde infantil. Ela lembra que a detecção precoce de enfermidades permite intervenções terapêuticas antes da manifestação de sintomas.
21: A triagem, ela faz o diagnóstico de doenças antes mesmo delas se manifestarem. É extremamente importante que as mães exijam, levem os seus neonatos para fazer a triagem neonatal. Quanto antes diagnosticado, você trata, até impede o desenvolvimento da doença. Um dos exames, por exemplo, ele impede o retardo mental das crianças, se for diagnosticado e tratado dentro do devido prazo.
20: Ao apresentar o projeto, o deputado Eduardo da Fonte, do PP de Pernambuco, afirmou que as doenças raras atingem cerca de 13 milhões de pessoas no Brasil. Segundo o parlamentar, 75% dos acometidos por essas enfermidades são crianças e 30% delas morrem antes dos 5 anos de idade. Na opinião do deputado, ainda que as doenças raras não tenham cura, a detecção precoce é importante porque permite o tratamento adequado que reduz as complicações e o risco de morte. A proposta que estabelece datas para ampliação do teste do pezinho ainda será analisada pelas comissões de Finanças e Tributação e de Constituição e Justiça. Da Rádio Câmara de Brasília, Maria Neves.
17: Saúde.
19: Hugo Leal, do PSD do Rio de Janeiro, critica o entendimento da Justiça Federal que, segundo ele, pode dificultar a avaliação de pessoas com autismo leve e restringir o reconhecimento de direitos. Para ele, a medida contraria avanços aprovados na proteção às pessoas com deficiência.
18: O deputado também manifesta preocupação com possíveis impactos no acesso a benefícios sociais por famílias atípicas. Hugo Leal informa ainda que solicitou audiência pública para discutir os efeitos da medida e cobrar esclarecimentos sobre o tema.
17: Direitos Humanos.
19: Em defesa do Bolsa Família, Benedita da Silva, do PT do Rio de Janeiro, afirma que o programa é

0: um instrumento de dignidade e combate à fome. Segundo a deputada, a maioria dos beneficiários conseguiu deixar o auxílio ao longo dos anos por meio da inserção no mercado de trabalho.
1: Benedita da Silva também aponta contradição em setores da elite que criticam investimentos sociais à população mais pobre, mas silenciam diante de subsídios e isenções concedidos a grandes empresas. Ela ressalta que as políticas de transferência de renda foram fundamentais para retirar o Brasil do mapa da fome.
2: Economia.
0: Câmara estende imunidade tributária das igrejas para a compra de bens e serviços destinados ao funcionamento das entidades. O repórter Marcelo Larcher tem as informações.
3: O plenário da Câmara aprovou proposta de emenda à Constituição que amplia a imunidade tributária das igrejas de qualquer culto para alcançar também a compra de bens e serviços necessários ao funcionamento das entidades religiosas. Imunidade tributária é quando o governo fica proibido de cobrar um imposto. A imunidade sobre patrimônio e renda já está assegurada às igrejas por diversas leis. A proposta aprovada deixa claro na Constituição que a imunidade tributária vai valer também para a aquisição de bens ou serviços necessários para a implantação, manutenção e funcionamento das entidades religiosas e templos de qualquer culto. A imunidade é estendida ainda para as creches, comunidades terapêuticas, mosteiros, seminários, conventos, serviços de acolhimento institucional, atividades sociais e assistenciais e demais atividades sem fins lucrativos. As condições e critérios de habilitação terão de ser definidas por lei complementar que ainda vai ser aprovada. Relator da proposta, o deputado doutor Fernando Máximo, do PL de Rondônia, diz que a proposta dá mais segurança jurídica para a imunidade já prevista na Constituição. Deputados da base do governo disseram que a proposta amplia um privilégio e permite que entidades ligadas à igreja sejam também beneficiadas por uma renúncia fiscal que será paga pelos demais contribuintes. Foi o que disse o deputado Pedro Czai, de Santa Catarina, líder do PT.
4: Três leis e a Constituição deixa claro o apoio, a isenção tributária, a imunidade. Agora, o que se quer é extrapolar por várias modalidades de imunidade tributária, como alguém dá uma palestra, ganha 200 mil, alguém compra um avião de 20 milhões, porque vai ser para atividade religiosa.
3: O autor da proposta, deputado Marcelo Crivella, do Republicanos do Rio de Janeiro, diz que a imunidade prevista na Constituição para as igrejas não existe na prática.
5: É só isso que nós queremos, que a imunidade prevista na Constituição aconteça na prática. Eu já paguei imposto sobre tudo, o dinheiro que eu dou para a igreja não é para pagar imposto de novo. E outra coisa, se comprar um avião, um helicóptero, o senhor acha que a Receita Federal vai devolver isso?
3: A proposta de emenda à Constituição que amplia a imunidade tributária das igrejas de qualquer culto seguiu para análise do Senado. Da Rádio Câmara de Brasília, com informações de Daniele Lessa e Antônio Vital, Marcelo Larcher.
2: Justiça.
1: Para Rogério Correia, do PT de Minas Gerais, o suposto uso de fundos de previdência estaduais, como o Rio Previdência, em instituições privadas, levanta suspeitas de favorecimento político. Ele alega que as denúncias sobre o Banco Master revelam uma relação que envolve integrantes da oposição.
0: Rogério Correia cobra a responsabilização de todos os envolvidos no caso e exalta a atuação das instituições de controle e do judiciário. O deputado espera que as investigações alcancem todos que desviaram os recursos de aposentadoria.
1: Marcon, do PT Gaúcho, denunciou supostos esquemas ligados ao Banco Master. Ele alega que o senador Flávio Bolsonaro teria visitado o banqueiro Daniel Vorcaro em busca de repasses para despesas do ex-deputado Eduardo Bolsonaro nos Estados Unidos e formação de Caixa 2 para campanhas eleitorais.
0: Marcon exigiu também explicações do presidente nacional do PL, Valdemar da Costa Neto, e da liderança da legenda no Rio Grande do Sul sobre as graves acusações de desvios e benefícios financeiros ilícitos.
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6: Votação.
1: A Câmara aprovou um projeto que cria incentivos para a indústria nacional de fertilizantes. A repórter Daniela Lessa explica que a intenção é tornar o Brasil menos dependente do mercado externo.
6: O plenário da Câmara aprovou o projeto que prevê diversos benefícios tributários, ou seja, descontos no pagamento de impostos para estimular a

0: produção de fertilizantes no Brasil. O projeto cria o Programa de Desenvolvimento da Indústria de Fertilizantes, o Profert, que concede até 10 bilhões de reais em subsídios em 5 anos para fábricas de fertilizantes. Hoje o Brasil importa mais da metade dos fertilizantes e fosfatos utilizados na agricultura, principalmente de países como a Rússia, a China e os Estados Unidos. A proposta, já aprovada pelo Senado, está baseada em renúncia de receitas, ou seja, o governo deixa de cobrar impostos para estimular o setor. O texto final, apresentado pelo relator, deputado Júnior Ferrari, do PSD do Pará, limita essas desonerações em 2 bilhões de reais por ano e fixa prazo máximo de 5 anos para os benefícios. O projeto beneficia empresas com projetos aprovados pelo Ministério da Agricultura. Além disso, obriga a mistura obrigatória de fertilizantes nacionais no produto consumido e comercializado no país, começando com 2% ano que vem e chegando a 30% em 10 anos. O argumento é que o Brasil precisa ficar menos dependente do mercado externo. As medidas foram criticadas pelo deputado Gilson Marques, do Novo, de Santa Catarina.
1: Ele trocou a antiga forma de lidar com o problema, que era a desoneração tributária de IPI, COFINS, e ele abandonou essa forma de incentivo para ter uma outra forma de incentivo, que na verdade é uma reserva de mercado, ou seja, beneficiar poucos indicados. E além disso, ele se apoia em pilares que nós não concordamos, por exemplo, a mistura obrigatória de fertilizantes nacionais. Isso não faz sentido nenhum.
0: A proposta também permite que o governo federal crie linhas de financiamento a projetos de produção, pesquisa e infraestrutura, o que ficará a cargo do BNDES. De acordo com o relator, Júnior Ferrari, a dependência de fertilizantes de outros países deixa o país vulnerável.
2: Esse projeto, ele é de suma importância, porque o Brasil, ele é um dos maiores produtores de alimentos do mundo. E hoje importamos cerca de 85 a 90% dos fertilizantes. Então corremos o risco de falta de alimento no Brasil e no mundo. Daí a importância desse projeto, porque é uma questão econômica, mas muito mais, e principalmente é uma questão de segurança alimentar.
0: Como foi alterado pela Câmara, o projeto que cria o Programa de Desenvolvimento da Indústria de Fertilizantes, com benefícios tributários para aumentar a produção nacional, voltou para análise do Senado. Da Rádio Câmara de Brasília, com informações de Antônio Vital, Daniele Lessa.
3: Agricultura.
4: Emidinho Madeira, do PL de Minas Gerais, denunciou o desvio de 850 milhões do Fundo de Defesa da Economia Cafeeira, principal aporte do governo federal ao setor. O parlamentar afirma que os recursos devem ser utilizados exclusivamente no fortalecimento da produção.
5: Emidinho Madeira cobrou ainda a redução imediata das taxas de juros do Funcafé para aliviar os custos dos produtores que enfrentam instabilidade de preços e sequelas de anos de seca, especialmente no estado mineiro.
3: Turismo.
4: Bacelar do PV celebra o desempenho da Bahia na atração de turistas internacionais e atribui o avanço do setor, entre outras coisas, à ampliação da conectividade aérea. O deputado também faz críticas à condução da política de turismo durante a gestão anterior.
5: Bacelar lembra ainda que o aumento da chegada de visitantes estrangeiros e a relevância econômica da atividade têm impulsionado a expansão do setor. Segundo ele, tudo isso reflete políticas públicas de incentivo ao turismo nacional.
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3: Trabalho.
4: Câmara aprova a redução da jornada semanal para 40 horas e 2 dias de descanso remunerado. O repórter Antônio Vital acompanhou a votação.
3: A Câmara dos Deputados aprovou por 472 votos a favor e apenas 22 contrários a proposta de emenda à Constituição que reduz a jornada normal de trabalho para até 40 horas semanais e garante 2 dias de repouso semanal remunerado aos trabalhadores. Horas antes, o texto apresentado pelo relator, deputado Léo Prates, do Republicanos da Bahia, foi aprovado em uma comissão especial por 34 votos a 4. No plenário, o texto aprovado foi uma emenda apresentada pelo líder do PT, Paulo Pimenta, do PT do Rio Grande do Sul, praticamente idêntica ao aprovado na comissão e resultado de um acordo entre a maioria dos partidos. A aprovação desse texto alternativo impediu que fosse votada, a pedido do PL, outra proposta de emenda à Constituição, apresentada pela deputada Érica Hilton, do PSOL de São Paulo, que reduzia a jornada de trabalho para 4 dias por semana e foi analisada junto com o texto aprovado. Além da jornada de 40 horas semanais, o texto aprovado, conhecido como PEC do fim da escala 6x1, prevê que um dos 2 dias de descanso deverá ser preferencialmente aos domingos. A redução da jornada e a ampliação do descanso devem acontecer sem qualquer tipo de redução nos salários. Essa garantia também vale para os pisos salariais. A adoção da medida será gradual. 60 dias depois da publicação da emenda, a jornada normal não poderá passar de 42 horas semanais. Depois de 1 ano, deverá cair para 40 horas. A proposta foi criticada por deputados da oposição, inclusive do PL, que tentou aprovar a proposta que não tinha sido objeto de acordo no plenário. Para o deputado Bibo Nunes, do PL do Rio Grande do Sul, a medida proíbe as pessoas de trabalharem.
7: Estão querendo proibir de trabalhar nesse país. Não tem lugar no mundo que proíba de trabalhar. A esquerda só sabe viver de bocas e tetas. É com o trabalho que se vive. Trabalho honra, dignifica.
3: O deputado Carlos Aratini, do PT de São Paulo, criticou a tentativa de aprovação de texto que não tinha sido objeto de acordo.
8: Um destaque fake. Por que fake? Porque a maioria do PL atuou o tempo todo contra a PEC que acaba com a escala 6x1 e coloca a jornada de 40 horas. Chegaram a apresentar aqui uma emenda onde teria um prazo de implantação dessa modificação de 10 anos. Mas agora eles dão uma de radical.
3: A proposta foi criticada por outros deputados da oposição. O deputado Kim Kataguiri, do Missão de São Paulo, considerou a aprovação da proposta uma medida eleitoreira que não trará benefícios reais ao trabalhador.
9: Aliás, o melhor cenário para mim era nem ter transição, era começar agora. Quanto antes começar, antes as pessoas vão saber que é uma farsa, que a vida delas não mudou, não melhorou, que elas não vão estar trabalhando menos.
3: O texto permite que convenções ou acordos coletivos estabeleçam regime de compensação, inclusive para categorias com jornadas diferenciadas. Outro trecho prevê que lei complementar estabeleça medidas de transição para microempreendedores individuais, microempresas e empresas de pequeno porte. A proposta também permite que empresas que prestam serviço de mão de obra terceirizada para o serviço público, por meio de licitação, reduzam a carga horária dos funcionários após a alteração do contrato. Ao defender a importância de mais tempo livre para os trabalhadores, o autor de uma das propostas que deu origem à mudança, deputado Reginaldo Lopes, do PT de Minas Gerais, destacou as consequências de jornadas extensas para a saúde mental do trabalhador.
10: Nenhum setor econômico perde, muito pelo contrário. O que prejudica uma economia, uma empresa, é o seu trabalhador, seu colaborador adoecido. E hoje nós temos uma pandemia de doença mental no país.
3: O presidente da Câmara, Hugo Mota, classificou a aprovação como histórica. Depois de aprovada em 2 turnos de votação, a PEC do fim da escala 6x1 seguiu para análise do Senado. Da Rádio Câmara de Brasília, com informações de Daniele Lessa, Antônio Vital.
5: Padre João, do PT de Minas Gerais, afirma que o fim da escala 6x1 restringe acordos trabalhistas que desrespeitem um novo limite de horas. Ele também relaciona a alteração constitucional ao combate à exploração do trabalho e à sobrecarga enfrentada principalmente por mulheres.
4: Heloísa Helena, da Rede do Rio de Janeiro, afirma que o debate sobre o fim da escala 6x1 representa uma reivindicação histórica dos trabalhadores. Para ela, a mudança pode melhorar a qualidade de vida e reduzir a sobrecarga enfrentada por diferentes categorias profissionais.
5: Segundo Alexandre Lindemeyer, do PT do Rio Grande do Sul, a redução da jornada de trabalho é uma pauta histórica para o parlamento brasileiro. Ele observa que, com o avanço da tecnologia, não há mais justificativa para manter uma jornada privada que adoece os trabalhadores.
4: Bebeto, do PP do Rio de Janeiro, declara posicionamento favorável ao projeto que acaba com a escala de trabalho 6x1. O parlamentar relembra sua trajetória profissional como servente de pedreiro, camelô e feirante para reforçar seu compromisso com a defesa dos direitos dos trabalhadores.
5: Welter, do PT do Paraná, celebrou o avanço da votação para o fim da escala 6x1, destacando o impacto positivo da medida para mulheres, jovens e trabalhadores rurais. Segundo ele, a mudança promove uma rotina mais humana, além de alinhar o Brasil aos padrões de países desenvolvidos.
4: Pedro Paulo.
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2: Olá, chegamos, boa noite.
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2: 8:01, chegou. Educadora. Nossa noite de quinta-feira, boa noite, cidade e região. Chega mais aí na playlist top do outono brasileiro, ZYD 832, canal 272, Educador FM, Batatais,

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0: É a noitinha prontaça pra você ficar de boa e não liga a TV. Só expande a programação do rádio. Quero você comigo aí, quero você comigo, hein?
5: Ah, quem tá aí?
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0: Olivia Jean. Assim iniciamos os trabalhos. Mario Work.

Gustavo Lima, Luiz Fonsi de Ferreiro. Olivia Jean, hein? Man, I need. Assim foi só o começo. Só a primeira parte pra você ligadinho aí. Matheus, boa noite, bem-vindo. Tá com a gente também. Eliel, boa noitinha pra você, bem-vindo. Bombadilha foi pra seleção aí, né? Único pra seleção. Bombadilha, Bombadilha, boa noite. Olha, falar pra você sobre... A gente anunciou também, foi notícia aí todo o Brasil no cenário dos noticiários. Sobre as tais figurinhas falsificadas. E agora tem São Paulo também. Bem. São Paulo, a polícia apreendeu 85 mil figurinhas. Lá no Rio foi 200 mil, não é? Agora em Sampa, 85 mil figurinhas da Copa falsificados.

0: tailandesa, né? Isso mesmo, é, incluindo a da seleção brasileira. A ação ocorreu na Avenida Valtier, no Canindé, e nas ruas 24 de Maio e na Dom José de Barros, na região da República. Os locais são conhecidos pelo comércio popular e pela circulação intensa de consumidores. Durante a fiscalização, os agentes apreenderam cerca de 2.000 camisetas de seleções falsificadas. Também foram recolhidos aproximadamente 85 mil figurinhas e álbuns da Copa sem procedência legal. 5 pessoas foram presas em flagrante durante a operação, também a ação toda. Eu vi algumas postagens também nas redes sociais aí, alguns comércios vendendo pacotinhos com 5 figurinhas, R$1. Eu achei estranho. Se o pacote da tal Copa são R$10, 7 figurinhas, meio estranho. 5 figurinhas por R$1. Ei, Brasilzão velho de guerra!
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0: 8h17, meu povo lindo, boa noitinha, Geninho e Amarela.
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0: E o peão todo,
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0: Tatu?
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0: Chicletinho já aí, né?
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0: mensagem da irmã dela, Yassimária, ainda 2026, hein? Alguns estão falando aí desde o ano passado que de julho pra frente aí pode aparecer algo da Yassimária. Vamos aguardar. Assim fechamos a primeira parte. E balançou o Thiaguinho, a Loki Kali também, Driving to Me, Guilherme Benuto, Luan Santana, 467. Você ligado com a playlist do outono brasileiro, né? Aguardando ou não, se vai vir aí o Super El Niño. Boa noite. Oi, Cristina, bem-vinda. Obrigadão por estar com a gente também na sintonia perfeita. Roseli, Renatão, tu tá aí. Olha, aqui você sempre tá acompanhado da boa música, informação de qualidade, noite de quinta-feira. Inclusive aí, a gente usava aí alguns provérbios do passado, né? Tipo, a imagem a gente nunca viu. Agora com o IA, se você pode ver. Mas aquela tal frase, agora a cobra vai fumar, pros mais de 40 anos, mais de 35, tem algum valor nesta parte aí, pois tá pipocando em todos os telejornais do Brasil, neste momento, nesta noite de quinta-feira, agora 8h30 em ponto, que o governo americano anunciou que vão classificar o PCC e o Comando Vermelho como organizações terroristas. Está em todos os jornais, agora da mídia brasileira. Com o PCC e também o Comando Vermelho classificados como terroristas, o governo brasileiro teve interferência dos americanos no Brasil. O Departamento dos Estados Unidos anunciou nesta quinta que vai classificar as facções brasileiras, Comando Vermelho e também o PCC, como organizações terroristas. O anúncio foi feito agora também hoje e pode valer no próximo dia 5 de junho já, viu? Está classificado e vai valer até o próximo dia 5. Vai contar valer até o dia 5 que vai estar valendo, né? Essa medida aí. Mais informações, vamos te passando por aqui. Na TV também. Boa noite.
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2: Quantos copos de água você já bebeu hoje, hein? Sabia que o seu corpo é 70% água? Então não deixe a fonte secar. Eu sei que todo mundo fala dos 2 litros diários, mas vai com calma, porque é de gole em gole que você vai matar a sede desse corpão e manter a sua saúde em dia, tá bom? Ei, qual o babado da vez?
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0: Olha, durante a semana aí teve muitas críticas sobre a Virgínia Fonseca estar pegando uma vaguinha de repórter aí na Globo sobre a temática Copa do Mundo, né? E teve muito machismo rolando nas redes sociais também, e alguns comentaristas de TV pegando forte aí com a Virgínia. Mas o que não escapou também, um climão que pode ter acontecido hoje, inclusive, a Angélica, que parece que ela vai participar, a Virgínia, do programa do Hulk lá como enviada, comentarista, sobre a seleção e tudo mais. Mas a Angélica, ela

Detalhe que chamou mais atenção foi que pouco depois da repercussão, a Angélica desfez a curtida, atitude que aumentou as especulações entre os fãs. A situação ganhou peso extra porque Virginia está trabalhando em projetos de conteúdo digital ao lado de Luciano Huck, o marido da apresentadora.

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1: A Copa do Mundo de 2026 vai passar por três países diferentes e o Canadá também terá papel importante nessa histórica edição do Mundial. O país vai receber jogos em dois estádios modernos e cheios de história. Em Toronto, o Toronto Stadium terá capacidade para cerca de 45 mil torcedores e vai receber seis partidas da Copa, cinco jogos da fase de grupos e um da fase de 16avos de final. O estádio foi inaugurado em 2007 e já recebeu torneios importantes da FIFA, além de ser a casa do Toronto FC, um dos principais clubes da Liga de Futebol dos Estados Unidos, a MLS. Já em Vancouver, o BC Place vai receber sete jogos, incluindo uma partida das oitavas de final. Com capacidade para mais de 50 mil pessoas, o estádio, inaugurado em 1983,

0: vezes ao mesmo tempo. Eu sou Fábio Cardoso e daqui a pouco tem muito mais no Torcida Brasil na Copa. A América é nossa!
1: América é nossa! 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
4: 8h36. Boa noite, Laís. Bem-vinda à nossa programação de hoje. Ela quer curtir e recordar com a dupla. Daido, thank you. 8h36. Boa noite, cidade, Batatais, região, aplicativo, site. Sempre a sua boa companhia.

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12: Outono, Educadora, pega bem. Boa noite. 9 em ponto. Chegamos. A sua segunda hora da sua noite educadora de quinta-feira. ZYD832, canal 272, Educadora FM, Batatais, São Paulo. Sou eu, João Luiz, aqui nesta noite maravilhosa, muita música, informação. Ao vivo sempre no Centro Rádio e TV Alto da Vila Cruzeiro. E por aqui seguimos com você. Oi, Regina, bem-vinda. Ótima noite pra você e pra família toda curtindo a gente também, hein? Jonas Brothers.